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3: Estamos de volta com o nosso Paradão Sertanejo aqui na Rádio Esmeralda X Galpão. 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Alô, Paulo Pacheco, abraço aí para você. É todo mundo que tá ligado com a gente aqui no nosso Paradão Sertanejo, na Rádio Esmeralda 96.5. Vamos chegando com muita música para você.

0: Obrigada, gente. Obrigada, obrigada mesmo.
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Vamos chegando com mais música, o pessoal tá ligado com a gente. Abraço meu amigo Paulo aí, tá na nossa companhia. Meu amigo Jair tá na sintonia. Alô, Chancho. Abraço aí pro meu amigo Chancho, sempre ligado com a gente. O Chuteira também tá sempre na escuta. Alô, Chuteira. Abraço aí pra você e toda a rapaziada, se liga com a gente aqui na nossa Rádio Esmeralda 96.5. E esse é o Paradão Sertanejo.

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4: 21 horas e 32 minutos.
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5: Estamos de volta com o nosso Paradão Sertanejo na Rádio Esmeralda, a mais popular. 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Do seu Agenor. Abraço aí pra você que tá ligado com a gente aqui no nosso Paradão Sertanejo. 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Hoje é o dia dele, garçom, eu não... E também mandando um abraço aqui pra rapaziada que tá na nossa companhia, né, Gisa? É, o pessoal tá sempre ligado com a gente aqui no nosso Paradão Sertanejo. 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Vamos chegando com mais música. O pessoal tá ligado com a gente aqui no nosso Paradão Sertanejo na Rádio Esmeralda. a mais popular. Abraço aí, meu amigo Miranda, gente bacana, o Elias lá da Cabanha César também ligado com a gente. Abraço, meu amigo Luiz Gonzaga aí do Petrópolis, também Luiz Gonzaga do Bairro Imperial. Pessoal tá sempre ligado, né? Aí na nossa escuta aí, com o radinho ligado. Meu amigo Zé lá da Municipal também, sempre no pé do rádio, ouvindo a gente. Um abraço para todo mundo que tá ligado com a gente aqui na Rádio Esmeralda Mais Popular.

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5: 21:47.
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6: Estamos de volta com o nosso Paradão Sertanejo aqui na Rádio Esmeralda 96.5. 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Alô, meu amigo Edson Borges, aquele abraço aí pra você. 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
13: Estamos de volta aqui com o nosso Paradão Sertanejo na Rádio Esmeralda. 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Vamos chegando com mais música para você que está ligado com a gente aqui na nossa Rádio Esmeralda. Esse é o Paradão Sertanejo. 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Vamos chegando com mais música para você que se liga aqui na nossa Rádio Esmeralda. Meus amigos aí ligados com a gente, o Paulo Júnior tá lá no 2º Distrito de Bom Jesus. Meu amigo João de Paula tá lá no IP, aí na nossa companhia. O Walter do Passo da Areia também sempre na nossa companhia. Alô, Walter. Abraço aí para você. Meu amigo Moisés Oliveira na área industrial também tá sempre na nossa escuta. Aí meu amigo lá, o Gilberto Miquelin, rapaz, tá sempre também escutando a gente. Ô, Gilberto Miquelin. Abraço aí pra você, meu querido. Tudo de bem aí pra você, tá? Obrigado aí pela companhia. E toda a rapaziada que se liga com a gente aqui na nossa Rádio Esmeralda, 96.5. Abraço lá pro Thiago Rodrigues, aí também, né? Sempre na nossa companhia. Meu amigo Paulo Pacheco. Alô, Paulo Pacheco. Abraço aí pra você. É, todo mundo que tá ligado com a gente aqui no nosso Paradão Sertanejo, na Rádio Esmeralda, 96.5. Vamos chegando com muita música pra você.

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14: 22 horas e 15 minutos.
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15: 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Meu amigo Vinícius, aquele abraço aí pra você. É o nosso Paradão Sertanejo aqui na Rádio Esmeralda 96.5. Vamos chegando com muita música aí pra você. E se liga com a gente aqui na Rádio Esmeralda, meu amigo Jair. Abraço aí pra você, sempre ligado com a gente. Paulão também na companhia. Meu amigo Kiko, sempre também aí ligado com a gente no Bico do Rádio. Abraço, meu amigo Juca, grande jardineiro Juca. Aí tá sempre ligado com a gente. Alô, chuteirinha. Abraço aí pra você, grande chuteira, né? Tá sempre aí escutando a gente, sempre no Bico do Rádio, né? Abraço aí pra toda a gurizada ligado com a gente. Obrigado pela companhia mesmo, tá bom? E a gente vai chegando com mais música pra você aqui no Paradão Sertanejo. A música não para.

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11: Estamos de volta com o nosso Paradão Sertanejo aqui na Rádio Esmeralda 96.5. 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Vamos chegando com mais música aí pra você, aqui na Rádio Esmeralda 96.5. Quero mandar um abraço pro amigo Chancho aí com a gente. Também o Gabriel Talamini tá sempre na nossa sintonia. Abraço aí, Gabriel Talamini. Também um abraço pro amigo William Reis, sempre na sintonia. Alô, William Reis. Abraço aí pra você. Também, pessoal, que se liga com a gente aqui na nossa Rádio Esmeralda. Meu amigo Sérgio Soares está lá no Campestre, né, Sérgio? Abraço aí para você. O Paulinho dos Teclados também está sempre na escuta. Abraço para toda a rapaziada, viu, gente? Que se liga com a gente aqui na nossa Rádio Esmeralda 96.5. Esse é o Paradão Sertanejo, produção executiva da minha rainha Giza Vichinisca, dama do Raja. Vamos com muita música para você. E se liga na Mais Popular.
12: Então vamos embora, sim!

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0: Estamos de volta com o nosso Paradão Sertanejo e agora é para dar aquele tchau e agradecer a tua audiência, que foi bom demais. A gente promete voltar no próximo programa com muita animação para você e muita música boa aqui no nosso Paradão Sertanejo. É, um grande abraço para todos, fiquem com Deus, sempre com Deus no coração, Rádio na Rádio Esmeralda tá logo de bom. Obrigado, Gisa Vitinice, pelo trabalho maravilhoso, minha querida. Obrigado a vocês pela audiência, os nossos patrocinadores, amigos e parceiros, pela parceria. Grande abraço a todos vocês, Deus abençoe e a gente se encontra no próximo programa. Tchau, gente!

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10: Pai nosso que estais no céu, santificado seja o vosso nome. Venha a nós o teu reino. Seja feita a sua vontade, assim na terra como no céu. O pão nosso de cada dia nos dai hoje. Perdoai as nossas ofensas, assim como nós perdoamos a quem nos tem ofendido. E não nos deixeis cair em tentação, mas livrai-nos do mal. Amém.
11: Senhor Jesus, obrigado pela minha vida, pela minha família e também pela minha profissão. Senhor, tenho uma profissão que às vezes parece um tanto solitária, pois na maioria das vezes me encontro sozinho longe da família, dos amigos, muitas vezes em perigo de viagem e muitas tentações para me tirar do caminho da paz e da honestidade. Meu Deus, venho pedir a tua bênção, a tua proteção sobre a minha vida, sobre este caminhão e sobre toda a minha família, que tenho muitas saudades. Que eu possa sempre buscar a tua presença, pois com o Senhor no meu coração, jamais me sentirei sozinho. Senhor Pai de amor e infinita bondade, venho diante da tua presença pedir sua bênção para esta viagem que vou iniciar agora. Que teus anjos acampem ao meu redor e de todos os meus colegas caminhoneiros com quem eu vou encontrar na estrada. Livrai-nos de todos os perigos das rodovias, que todos possamos chegar a nossos destinos com saúde e paz. Protege-nos, Senhor, dos acidentes, dos assaltos e de todo o mal. Ao seguir o meu caminho, que eu possa sentir a tua presença, tua mão poderosa amparando-me, sustentando-me. Que tu sejas o meu escudo, meu refúgio contra as tempestades, as curvas perigosas, as estradas esburacadas e inseguras. Senhor, esteja sempre na minha frente, dando-me sabedoria e discernimento para poder conduzir este caminhão. Guarda, Senhor, meu lar e meus entes queridos. Desde já agradeço a tua proteção, que o santo protetor dos motoristas e viajantes, São Cristóvão, sempre me acompanhe na ida e na volta da minha viagem. Amém.
8: Samir Goulart, o comunicador dos caminhoneiros.

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3: Pai nosso que estais no céu, santificado seja o vosso nome. Venha a nós o teu reino, seja feita a sua vontade, assim na terra como no céu. O pão nosso de cada dia nos dai hoje. Perdoai as nossas ofensas, assim como nós perdoamos a quem nos tem ofendido. E não nos deixeis cair em tentação, mas livrai-nos do mal. Amém.
4: Senhor Jesus, obrigado pela minha vida, pela minha família e também pela minha profissão. Senhor, tenho uma profissão que às vezes parece um tanto solitária, pois na maioria das vezes me encontro sozinho longe da família, dos amigos, muitas vezes em perigo de viagem e muitas tentações para me tirar do caminho da paz e da honestidade. Meu Deus, venho pedir a tua bênção, a tua proteção sobre a minha vida, sobre este caminhão e sobre toda a minha família que tenho muitas saudades. Que eu possa sempre buscar a tua presença, pois com o Senhor no meu coração, jamais me sentirei sozinho. Senhor Pai de amor e infinita bondade, venho diante da tua presença pedir sua bênção para esta viagem que vou iniciar agora. Que teus anjos acampem ao meu redor e de todos os meus colegas caminhoneiros com quem eu vou encontrar na estrada. Livrai-nos de todos os perigos das rodovias, que todos possamos chegar a nossos destinos com saúde e paz. Protege-nos, Senhor, dos acidentes, dos assaltos e de todo o mal. Ao seguir o meu caminho, que eu possa sentir a tua presença, tua mão poderosa amparando-me, sustentando-me. Que tu sejas o meu escudo, meu refúgio contra as tempestades, as curvas perigosas, as estradas esburacadas e inseguras. Senhor, esteja sempre na minha frente, dando-me sabedoria e discernimento para poder conduzir este caminhão. Guarda, Senhor, meu lar e meus entes queridos. Desde já agradeço a tua proteção, que o santo protetor dos motoristas e viajantes, São Cristóvão, sempre me acompanhe na ida e na volta da minha viagem. Amém.
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5: Olá, meus amigos, minhas amigas, muitíssimo boa noite. Estamos iniciando pelas ondas da nossa querida Rádio Esmeralda, quilômetro 93, o programa dedicado a todos os profissionais do volante. Alô, caminhoneirada do Brasil e Mercosul. Alô, amigas caminhoneiras, são muitas mulheres no volante, que Deus abençoe e proteja. Olha só, hoje é o dia 31 de agosto, última volta do ponteiro, depois à meia-noite vai ser dia 1º, tá passando rápido esse ano, hein? Cê tá doido, motorista? Agora são 23 horas 4 minutos, temperatura nos estúdios da Mais Popular, nesse momento, 14 graus e o céu nublado. Eu sou Samir Goulart e agradeço o Papai do Céu permitir retornar aos microfones da Mais Popular. Vamos mandar um abraço ao nosso amigo colega Tidão, que está nos estúdios da Mais Popular, para mais um quilômetro 93. Uma ótima semana, um bom trabalho. E também para todos os caminhoneiros que estão aí percorrendo as principais BRs que cortam o nosso município: BR-116, BR-285, RS-122, aquele quebra-costelas bem chinchado. E liberando a comunicação, 3231-7828, 98418-6298. Manda o teu alô, teu recadinho, vamos colocando aí no decorrer da nossa programação. Manda abraço aí pro meu amigo Eduardo, do bairro Monte Claro, Luciano, que é a Varda, ali do bairro Jardim dos Pampas, está na audiência. A minha amiga Vera, do centro, e o nosso amigo Jirico, ô Jirico, do restaurante Pampiano, na audiência e na frequência. Aí, boa noite, indo pra chácara tomar uma, agora merece, hein? Cê tá doido, positivo, Deus abençoe, um bom descanso. E também aí, toma aquela cervejinha gelada que aí é merecido, meu irmãozinho. Obrigado aí pelo carinho e também pela audiência. Vamos lá, iniciando o nosso bloco musical, te dão a escolher músicas a dedo aí, Amante da Estrada com o Milionário e José Rico. E Neon com Ana Castela. Muito boa noite, respeitem os profissionais do volante.

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4: Vamos lá, voltando com o nosso quilômetro 93. Deixa eu mandar um alô aí pro nosso amigo Marcelo Maciel, que é R.A. Chancho. Também na audiência, na frequência, curtiu um baile aí, o nosso amigo Darcizinho Vargas de Almeida. Obrigado aí pelo carinho, a sintonia. Valdecir, bairro Jardim dos Pampas, na audiência. Pessoal aí do Bar do Moreno, bairro Santana, gurizada, gente boa demais. E mandar abraço aí pra Kika, da Associação dos Motoristas de Vacaria, força que vem da estrada, Transmaso Eficiência e Logística, CSM Acessórios, Rota 116, a parada do amigo caminhoneiro, e Léo Pizzas, o verdadeiro sabor da pizza está aqui. Tá chegando um alô, olha só, pro nosso amigo que tá na audiência e na frequência. Grande abraço aí ao Marcão, ele que é frentista aí no posto de combustível da nossa querida Vacaria. Próximo bloco trazendo as canções, pedacinhos, Chico Rei Paraná. Alô, tô num bar com Aviões do Forró. E chegando também um alô à sonora aí do nosso amigo Eduardo. Ô, Edu! Quanto tempo, meu irmãozinho? Lembra aí quando nós fazíamos as corridas aí na época da escola, hein? Tava aí pros lados da Santa e Bela Catarina, deve ter pegado muita chuva aí. Um abraço, retornando à nossa Vacaria amada. Seja bem-vindo no nosso quilômetro 93. Boa noite, ótima semana, Edu!
5: Fala aí, Samir, boa noite! Bom, depois, quando der um tempinho, mande um abraço pra nós aí. Tô aqui com o meu colega e amigo Nelson, lá da Digitale, voltando aí de Tubarão, esse horário aí, e curtindo o teu programa aí. Manda um abraço aí, estamos na sintonia aí.

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6: Vamos lá, voltando com o nosso quilômetro 93, 14 graus a temperatura. Segunda-feira, segundou, dia 31 de agosto, tá chegando setembro, tá chegando as comemorações farroupilhas. Vamos lá, trazendo o Bloco Gaúcho para todas as gaúchas e gaúchos de todas as querências, ao som de um gaitaço com Tchê Barbaridade, gauchão do Facebook, com os quatro gaudérios e Não Precisa Ser Lindo com um Sorriso Lindo.
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0: 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Eu acho que, ó, até vou fazer um pra mim, assim.
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16: Vamos lá, 23 horas 43 minutos, chegando às loterias do nosso quilômetro 93. Quinto prêmio 6.449. Quinto prêmio 6.449. Quarto prêmio, 3.919. Quarto prêmio, 3.919. Terceiro prêmio, 3.001. Terceiro prêmio, 3.001. Segundo prêmio, 5.291. Segundo prêmio, 5.291. E o primeiro prêmio na cabeça, 7.085. Primeiro prêmio 7.085 é o primeiro prêmio da loteria desta segunda-feira, dia 31 de agosto, das 18 horas. Tidão. Deixa eu mandar um abraço aqui, olha só, para o nosso amigo que está na audiência e na frequência, grande Juliano. Obrigado aí pelo carinho e pela sintonia do bairro Gertrudes. Também aí um alô para nossa amiga Denise do bairro Santana. E chegando aí, olha só, Evidências com Chitãozinho e Chororó, Camarote com Wesley Safadão e trazendo a última canção desse bloco, Piscina com Christian Ralph.

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1: Seja muito bem-vindo, setembro. Hoje, 1º de setembro, 2026. Que seja um mês cheio de saúde, amor, alegria, recomeços e acertos. Que você tenha força e fé para alcançar os seus objetivos. Essa é a mensagem desse novo mês que está iniciando no nosso quilômetro 93. Desejando muito bom dia a todos os nossos irmãos estradeiros e audiência do nosso quilômetro 93. Nesse momento, está chegando o Bom Dia Gospel no nosso programa Hino da Vitória com Cassiane.

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3: Está chegando a previsão do tempo no nosso programa. Nesse momento, em Vacaria, 12 graus a temperatura, céu nublado. E para hoje, primeiro dia do mês de setembro, olha só a previsão do tempo para hoje, aí terça-feira, terçou, dia 1º de setembro no 2026. Terça-feira, sol com algumas nuvens, chove rápido durante o dia e a noite. Temperatura variando na casa dos 8 graus a mínima, 14 a máxima, sensação térmica variando entre 7 e 10. Está marcando aqui 4 milímetros de chuva, velocidade do vento em 12 km por hora. O sol nasce às 6 horas da manhã com 39 minutos e se põe às 18 horas e 9 minutos da tarde. A umidade relativa do ar na casa dos 97%. A fase da lua é a fase da lua cheia. E as rajadas de vento chegando aí a uma velocidade de 32 km por hora. Essa é a previsão do tempo no quilômetro 93, que leva a fonte climatempo.com.br. Grande Chancho na nossa audiência e frequência, meu amigo também Teuvi no bairro Borges e o Eduardo do bairro Monte Claro aí curtindo o programa de casa, já chegou em casa aí Duda, chegando aí, olha só, tô por aí com o de Paulo e Paulino, professor Bruno Marrone e Pirâmide do Amor com o Duduca e Dalvantidão.

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4: Agora, chegando às informações do esporte no nosso quilômetro 93, informações do Campeonato Brasileiro Série A. Palmeiras liderando, seguido por Flamengo, terceiro Atlético Paranaense, quarto Fluminense. Quinto aparece o Bahia aí, né, tomando a posição, vencendo o Internacional do Cruzeiro, que perdeu para o Vasco aí pela 25ª rodada. Olha só, tivemos aí a derrota do Inter lá na Arena Fonte Nova, né, que agora é Casa das Apostas Arena Fonte Nova, 3-2 para o Bahia. E o Grêmio venceu com facilidade a equipe do Chapecoense por 3-1. Os próximos jogos aí da dupla Grenal, 26ª rodada, vamos ter a Internacional e Santos no domingo, dia 6 de setembro, às 16 horas. E o Grêmio vai até o Barradão enfrentar o Vitória na segunda-feira, às 20 horas, dia 7 de setembro. Também as informações, vamos colocar aqui na rebaixamento, hein? O Grêmio aparece aí em 15º com 28 pontos, Vasco 25 pontos, Inter 25 pontos, Remo 23 e Chapecoense na lanterna com 14 seriam os rebaixados hoje. Tá feia coisa pros colorados, hein? Cê tá doido. Já na Série B, Juventude liderando, agora Vila Nova é o segundo, terceiro Criciúma, quarto Novo Horizontino, quinto Fortaleza e sexto CRB. Olha só, o Juventude joga hoje contra a equipe do Londrina, na cidade aí do Paraná, às 19h30. O Juventude é primeiro com um jogo a menos, então se ganhar vai abrir aí nada mais nada menos que 4 pontos do vice-líder e encaminha a volta à elite do futebol brasileiro aí pela Série B. A Série C, o Ipiranga e o Caxias não conseguiram a classificação aí para a próxima fase. O Ipiranga empatou e o Caxias também empatou, aí, mas não conseguiram a pontuação. O Caxias ficou em 13º e o Ipiranga ficou em 9º colocado. Uma pena aí que não conseguiu aí a vaga para a próxima fase da Série C. E já aí o Campeonato Gaúchão Série A2 2026, teremos o jogo hoje, dia 1º de setembro, às 19h, no Altos da Glória, Glória e Esportivo. A gente convida a todos para ligar aí a 96.5 com a melhor equipe de esportes e acompanhar a primeira vitória, se Deus assim quiser, em frente à equipe do Esportivo aí pela 8ª rodada do Gaúchão Série A2. Quem lidera aí é o Passo Fundo primeiro, segundo Veranópolis, terceiro Esportivo, que joga com Glória hoje, quarto Santa Cruz, quinto União Frederiquense, sexto Pelotas, sétimo Aimoré e oitavo Brasil de Pelotas. O Glória aparece aí quase na lanterna, junto aí 15º colocado com 3 pontos e o lanterna aí, o Lajeadense, com 2 pontos. Então tá aí hoje a recuperação do Glória, se Deus quiser, aí para sair desse lugar tão desconfortável aí, né, que a gente não quer. Então essas são as informações do esporte no nosso quilômetro 93, Tidão.

0: Donadello. Mandar um abraço aí pro nosso amigo que é Ria Rodrigo Donadello, do bairro Jardim América. O Daniel Chaves, aí do Gasparetto. E o Daniel Paim, do Centro de Vacaria. Tá chegando aí 84 tempos com Fátima Leão, participação especial de Edson Hudson. Busca no bar com Diego e Arnaldo. E também nos bares da cidade com Eduardo Costa. Sejam muito bem-vindos, setembro, o teu mês.
1: Fátima.

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3: Vamos lá então, chegando ao final do nosso quilômetro 93, iniciamos no último dia de agosto e já estamos vivenciando esse mês maravilhoso de setembro. Esse é o teu mês, o mês do nosso ouvinte que está curtindo o programa, é um mês de realizações, de muita saúde, muita paz, muita empatia, muito trabalho, muita esperança, muita fé, e que o Papai do Céu abençoe que esse setembro aí seja muito produtivo para todos os nossos ouvintes e os nossos amigos caminhoneiros. Agradecendo os trabalhos na mesa de áudio do nosso amigo colega Tidão, desejando um ótimo mês de setembro para você, uma excelente semana, um bom descanso, daqui a pouquinho retornando a nossa querida Rádio Esmeralda para auxiliar aí o nosso amigo aí José Valdir Bosque e depois seguindo aí com o Miro Santos. Então bom trabalho aí, logo mais aí o nosso amigo Tidão retornando aos estúdios da Mais Popular, e assim a gente traz mais canções aí no próximo bloco. Aí, Música da Saudade com Gilberto Gilmar, Mentira com Felipe Araújo, Vou Buscar Minha Nega aí com Gino e Geno, e fechando Modo Avião com Gabriel Valim. Então, tudo certo, tudo chique, tudo maravilhoso. Peça proteção aí, Papai do Céu, a todos os nossos irmãos caminhoneiros e caminhoneiras do nosso Brasil veranil e do nosso Mercosul. O pessoal aí já tá adentrando, a nossa amiga caminhoneira aí, mais de 40 e tantos dias aí, tá tentando ingressar aí para fazer o descarrego. A gente tá acompanhando a viajada dela, amanhã vai ter áudio dela aí. Amanhã não, desculpa, hoje é gravado o programa por causa aí do Glória, né, Tidão? Então a gente retorna ao vivo aí na quarta-feira, a gente traz o alô da nossa amiga caminhoneira Nanda para ver como é que tá a situação ali no lado do Mercosul. Então, hoje, terça-feira, gravado, a gente retorna na quarta-feira aí com o nosso quilômetro 93. Na sequência, chegando a oração da noite e também aí o Madrugadão Caminhoneiro, que é uma hora só de músicas dedicado ao mundo estradeiro. A todos eu desejo muito bom dia, ótima e abençoada noite e um excelente mês de setembro a todos. Fiquem com Deus. Fui!

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meu Pai, agora que as vozes silenciaram e os clamores se apagaram, aqui, ao pé da cama, minha alma se eleva a Ti para dizer: creio em Ti, espero em Ti, amo-Te com todas as minhas forças. Glória a Ti, Senhor. Deponho em Tuas mãos a fadiga e a luta, as alegrias e desencantos deste dia que ficou para trás. Se os nervos me traíram, se os impulsos egoístas me dominaram e dei lugar ao rancor e à tristeza, perdão, Senhor, tem piedade de mim. Se fui infiel, se pronunciei palavras vãs, se me deixei levar pela impaciência, se fui um espinho para alguém, perdão, Senhor. Nesta noite não quero me entregar ao sono sem sentir sobre minha alma a segurança da Tua misericórdia, Tua doce misericórdia inteiramente gratuita, Senhor. Eu Te agradeço, meu Pai, porque foste a sombra fresca que me cobriu durante todo este dia. Eu Te agradeço porque, invisível, carinhoso, envolvente, cuidaste de mim como uma mãe em todas estas horas. Senhor, ao redor de mim, tudo já é silêncio e calma. Envia o anjo da paz a esta casa. Relaxa meus nervos. Sossega o meu espírito. Solta as minhas tensões. Inunda meu ser de silêncio e de serenidade. Vela por mim, Pai querido, enquanto eu me entrego confiante ao sono, como uma criança que dorme feliz em Teus braços. Em Teu nome, Senhor, descansarei tranquilo.

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0: garoto.
1: Ó, deixa eu falar um negócio aqui. Esses meninos aqui, desde quando eu conheci eles, já faz uns anos já, acho que uns 3, 4 anos, sempre foram muito parceiros nossos.
0: E assim, foi uma das primeiras duplas a acreditar nas nossas composições também.
1: Também.
0: E a gente agradece, eternamente grato, de coração mesmo.
2: Tamo junto.
3: Dois caras muito talentosos que merecem todo o sucesso do mundo.
1: Obrigado,
3: tamo junto.
1: Obrigado demais, obrigado.
2: Desde 2015 que eu apoio esse projeto, que a gente apoia esse projeto aqui.
3: Isso aí, fiquei com Deus.
1: Obrigado.
4: Obrigado.
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0: Ele veio das potriadas, da estância e da tolderia, quando o gaúcho nascia da barbárie das arriadas, tentos de garras trançadas e a perícia no manejo, o índio rude e andejo sobre o lombo do cavalo, que tanto botava um pialo assim como dava um beijo. Em cada tento, uma braça de pendurado no flanco, índio, pardo, negro e branco, que definiram a raça. Por isso, quando ele passa, quer de a cavalo ou de a pé, desde os tempos de Sepé, a legenda o multiplica, a indiada o identifica e as finas sabem quem é. 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Parece que ganha a vida na confluência das ruas, trazendo as lides charruas para o meio da avenida, e na expressão atrevida renascem gritos de farra, arrasguidos de guitarra da formação gauchesca e a tonada barbaresca dos ponteios da cucharra. Anda um quadro na mangueira do tempo atrás removido, e os ares trazem um ruído na saída da porteira. Revive a estirpe campeira numa entonação pachola, e o laço se desenrola soltado num sobrelombo que chega a se ouvir o tombo e a cantilena da argola. Laço trançado de seis, de quatro como de oito, sempre seguro e afoito, de acordo com as velhas leis. No continente dos reis, o laçador se destapa e faz já parte do mapa do passado e do futuro, no simbolismo mais puro da nossa terra farrapa. Com a vinge, atando as melenas, esvoaçando contra o vento, renasces num monumento de tiradores chilenas, marcando as feições morenas numa figura indelével. Não há vendaval que leve, não há progresso que apague, e nem dinheiro que pague o que o Rio Grande te deve. Tu nos falas, laçador, das lutas e pastoreios, das tropiadas e rodeios, no bronze eterno e na cor, revivendo o campeador, mais duro do que o quebracho, nessa pose de índio macho, sabendo, de lado alto, que se arranca esse asfalto, aparece grama embaixo. Símbolo desta cidade, num gesto de boas-vindas, olhando as linhas infindas que abraçam a imensidade, és a própria identidade deste Porto dos Casais. Não se extraviarão jamais os chucros que derrubastes, nem os pialos que botastes nas munhecas dos baguais.
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Pontualmente 5 horas da manhã, muito bom dia. Estamos chegando para esta manhã de terça-feira, para este novo mês. Hoje, dia 1 de setembro de 2026. Hoje, o santo do dia é Santo Egídio. Hoje marca-se o início da Semana da Pátria. Também o dia do profissional da educação física.

de janeiro a hoje passaram-se 244 dias, voltando 121 para o final dele. Fase da lua é cheia, estação em inverno. Como diz o poeta, tchê, que inverno bravo.

temperatura consideravelmente agradável, 12 graus. E a previsão para hoje é só algumas nuvens, chove rápido durante o dia e a noite. Está marcando 3,4 milímetros. A máxima aí deve chegar aos 14 graus. Começando por aqui, cumprimentando você, nosso amigo do campo, cumprimentando você, nosso amigo da cidade, você que está indo para o trabalho, você que está voltando, sejam todos muito bem-vindos. Até às 6h25, melhor da música do Rio Grande, em nome do Super da Dona de Casa, Super MA no Jardim dos Pampas, também Super Ventura na Chácara das Palmeiras e o Supermercado Serrano na Avenida Militar. 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Sem mais delongas, vamos começando a parte musical do programa. Vamos trazendo Milonga Abaixo de Mau Tempo, José Cláudio Machado. Depois, na sequência, o Sangue de Gaúcho, Adelar Bertucci, Edson Dutri e Ângelo Marques. Para vocês, nossos amigos. Agora 5 e 4.

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1: Cinco e quinze, seguimos por aqui com vocês, 984-18-6298, sua mensagem de texto, seu áudio básico, aquele de até 30 segundos. Fazendo a programação aí, um pouco mais curta, as músicas hoje, por devido às propagandas políticas. Três e duas por bloco, de três por bloco, estamos fazendo duas por bloco. Nosso amigo Gilberto Fachin tá ligado conosco, grande abraço, excelente terça-feira, tio Paulo Moreira, daqui a pouco já tá descendo o Caraúno. O nosso amigo Valmir pediu Florencio Guerra e vem neste bloco. Também o Rui Teles aí foi pedindo Capataz, Lisandro Amaral também neste bloco. Pessoal aí das estâncias, né? Estâncias, cara. Pessoal que mora no interior aí. Faz esta homenagem aí pro pessoal aí, pro Lisandro Amaral. Agora 5h16, temperatura 12 graus.

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5h32, já de volta por aqui neste manhã de terça-feira. Bom dia, gaúcho, pra você, nosso amigo, nosso ouvinte. Já vamos às cotações aí agropecuárias pro dia de hoje. A soja fechou o mercado ontem R$147 a saca, o milho R$69. Feijão preço médio R$172. Boi gordo na casa de R$12,99. Terneiros e terneiras R$14. A vaca gorda R$11,50. Cordeiros e cordeiras a R$12,50. Suínos a R$6,10.

0: dólar fechou o mercado ontem em baixa, R$ 5,18. Nosso amigo Jair já está por ali para seu bom dia. Fala, seu Jair.
1: Bom dia a todos os ouvintes. Mandar um alô aí pro Paulo, pro Júnior, pro Ney, pro Miranda, pro Quevedo, pro Ângelo, pro André, pro Alemão do Campestre, se possível, trato do Alazão.
0: Especial, especial. O seu Vomir de Paula, seu João de Paula, tio Varda. Pessoal que levanta cedo aí. Alô, tio Valdir aqui no Capão Alto. Toda sua família, aquele abraço. Vamos trazer nesse bloco então o trote do Alazão, os Monarcas. Depois, na sequência, aí, Céu, Sol, Sul, Terra e Cor, na voz do Leonardo. Agora 5h34.

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10: É, amigos, faltando 12 minutos para as 6. Seguimos aí até as 6h25, melhor da música do Rio Grande, para você que está ligado ou linkado conosco. Alô, tio Ângelo, lá na Bela e Santa Catarina. Aquele abraço. Abraço aos aniversariantes do dia de ontem, aí, seu Adalberto Chicora. Mandei abraço ontem, vai hoje, então. Também seu Guilherme Bergental.

Falou também pessoal aí do Galpão da Amizade, já estão por ali. Quem é que tá por ali? O Betinho, o seu Clair. O João ainda não deu sinal. Nosso amigo Lobo Solitário também já tá por ali, aquele abraço. Trazendo este bloco aí, Chorando de Amor aos Mirins. Alô, tio Paulo Machado. Nosso amigo Douglas Teles. Depois, na sequência aí, Solito na Estância aí, João Marcos Queobolsas. Agora 10 minutos, faltando para as 6.

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0: 6:01, seguimos aí, pessoal, até às 6:25, em nome do Super da Dona de Casa, Super M.A. no Jardim dos Pampas, também Superventura na Chácara das Palmeiras, e o Supermercado Serrano na Avenida Militar. 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Nosso amigo Décio está ligado conosco, aquele abraço. Glória Esportiva, a partir das 19 horas hoje aqui no Estádio Alto da Glória. Jogos decisivos aí para o nosso Leão da Serra. Vamos para cima, vamos com tudo, pessoal. Vamos de música então. Deixa eu ver aqui, entender, só botar o áudio aqui do meu amigo Seu Quevedo. Fala, Seu Quevedo.
1: Bom dia, meu amigo Duarte. Temos aí te mateando aí, ligado na 96,5, programa Bom Dia Gaúcho. Ah, temos aí meio engripado, né? Tem que ir no médico pegar umas vitaminas. Um bom dia aí pro meu amigo Kiko, Jair, o Pedrinho, o Paulo do Quinto, o Gaúchinho, Mercado Trentinho, seu Adão, o Marcelo do Pomar 4, o Jason do Refugiado e o Bigodinho. Tá ok? Hoje toca pra nós aí. Ah, como tá chovendo, né, Eduardo? Chuva de minha saudade com os tropeiros do Rosal do Sul, tá ok? Bom dia.
0: A especial, Seu Quevedo, também neste bloco aí. Bom dia, meu amigo Anderson. Terçou, quero mandar a música pro pessoal do carregamento da Lá Alimentos. A volta do Torodilho Negro com Walter Moraes. Mandar um forte abraço pro popular Cirilo e a Maria Joaquina, que estão cortando pasto pra égua. Da bochecha rosadinha. Tá bom então, seu Leonardo. O Cirilo e a Maria Joaquina é boa. Alô, tio Florentino também ligado conosco, sempre ligado conosco, né? Ele, tio Adriano, Henrique, Casimiro, Getúlio, pessoal do trecho aí cedo. O Juliano Barbizan também tá por ali. Tio Paulinho. João Moraes chegando também. Então vamos nesse bloco Chuva da Minha Saudade, os tropeiros de Rosário do Sul e a volta do Tordinho Negro aí com Walter Moraes. Agora 6:05.

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8: É, amigos, acelerou agora, acelerou, acelerou. Nossa, programaço. Fala, Júnior.
9: Bom dia, meu irmãozão, que a vida me deu. Manda aí, Vaneira, pro sul, hein? Meus amigos, meus irmãos, pra toda a galera aí. Eita, ó.
8: Vamos
10: ligado a programação aqui pro caso, eu e minha esposa Leninha. Vou mandar um alô aí pros irmãos Jair Júnior, minha mãe Zenir, os amigos aí, o tio Nica, o Evandro, Pingo Rezende, o alemão do Campestre, família Ventura, Bolacha, o Costinha, seu Luiz Hamilton, Bigodinho. E todos os amigos que estão na escuta, eu sou o Darcizinho. Se puder rodar aquela música Levanta Gaúcho, todos precisam andar. Te agradeço, um bom dia, uma boa terça-feira. E um alô pro Juliano Barbizan, por favor.
8: Ah, especial, vamos atendendo o pedido desse povo aí. Também do seu Pingo Rezende, tá pedindo pelo duro e voz macia aí, no Voz do Crioulo dos Pampas. Ajeitando essas músicas por aqui, pra ver se dá tempo de rodar todas. Agora 6h15.

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6h23, já sem tempo para mais nada, só convidando você aí para os festejos Farroupilhas 2026. Um tema herança jesuítica Guarani, 400 anos de cultura e tradição. 12 a 20 de setembro, shows, bailes. Também tem cavalgada, tem homenagens. Tudo isso e muito mais aí para você, tradicionalista ou não, né? Também vem aí a segunda festa campeira e rodeio da Fazenda 3R. Nosso amigo Robson, neste final de semana todos os caminhos levam a São Pedro com Chilha Grande. Terá 10 montarias para a inauguração da iluminação da cancha. Diversas modalidades do laço. E à noite, no sábado, tem Jardel Pereira no Fandango, especial para você. Alô, Gatão, grande abraço. Décio Camargo, Décio, agora achou a música, Décio. Especial, então já salva por aí. Tio Luiz Carlos aí, nosso amigo, parceiro, tá sempre ligado conosco, pediu Oriundos. Acho que vamos encerrando por aqui, porque senão não vai dar tempo. Encerrando com a Vaneira para o Sul. Um pedacinho da Oriundos aí. Já tem mais uma propagandinha. Um grande abraço a todos, uma excelente terça-feira, excelente setembro. Deus abençoe cada um de vocês que estiveram conosco até este horário. Aquele abraço e até amanhã.

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3: Em Vacaria, pontualmente, 6:30, esse é o horário oficial de Brasília.
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3: Bom dia, destaques da primeira edição desse primeiro dia do mês de setembro. Setembro é o mês da primavera, o mês das flores, enfim, mas tá danadinho aí. Mas estamos entrando no mês de setembro, o ano é 2026, é terça-feira, a estação é inverno e a fase da lua ainda é cheia. A Guarda Municipal registrou ontem 2 acidentes e emitiu 2 notificações também. A partir de hoje, mesários e presidente de mesas recebem treinamento na 58ª Zona Eleitoral para as eleições agora de outubro. Aposentados e pensionistas da Previdência que recebem acima de um salário mínimo já começam a receber hoje, finais 1 e 6. Hoje, amanhã e depois, fórum está com atividade apenas interna. Não haverá atendimento ao público no fórum hoje, amanhã e depois. Granizo causou enormes prejuízos em pomares da região. Anunciada a nomeação de 72 professores, Câmara aprova a contratação de profissionais da educação. Uma empresa em Marau após sequestro de criança. Orçamento é de 18,6 bilhões. Esse é o orçamento para o ano que vem do governo federal. 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

0: 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Agora são 6 horas e 34 minutos, Jonatas, vamos conferindo. 6 horas e 34 minutos, o tempo é instável aqui em Vacari, está emburrado o tempo. A temperatura, ela não está baixa não, 12, sensação de 11. Mas a previsão é a seguinte, chove de manhã, nublado à tarde, o que dizem os meteorologistas. 6 a mínima na madrugada, 15 a máxima, 99% a umidade relativa do ar. Amanhã, o tempo é bom. Até que enfim, 9 é mínima, 19 é máxima, 99% a umidade. Quinta-feira o tempo é bom, 11 é mínima, 22 a máxima, 88% a umidade relativa do ar. E o sol vai nascer às 6 horas e 38 minutos, pôr do sol será às 18h10. É isso, Pingo? Grande abraço a você. Vento, 10 km por hora, o índice de pólen é baixo. Hoje é dia do caixeiro viajante. Ainda existe caixeiro viajante? Quando eu morava no sítio, eu lembro que existia. Caixeiro viajante é aqueles que vendem na casa das pessoas. Eles vão lá oferecer o produto que eles vêm. Naquele tempo eu lembro que eles vendiam mais era fazenda para fazer roupa. Sim, lembro, tenho a lembrança. É dia do profissional da educação física. Parabéns a esses heróis da educação física, Dia Mundial da Oração pelo Cuidado da Criação e Dia de Santa Beatriz. Agora são 6 horas e 35, vamos conferindo de novo. 6 horas e 30, ó, pulou agora, 6 horas e 36 minutos, o tempo é instável, 12 graus, a sensação de 11. Vamos aos indicadores econômicos, a saca de soja 145, o milho 66, o trigo 1.350 tonelada, feijão preto 220, o carioca 280, o boi gordo permanece 13,40 e a vaca vai de 11 até 11,30. Bolsa, a de São Paulo em alta de 1%, o índice Dow Jones em queda de 0,70%, em queda também índice Nasdaq 0,12%. Grama de ouro 24 quilates, 744, gel 18 quilates, 557, 572 o grama. O dólar comercial queda, 5,18, queda 0,31%, o euro 6,1, queda de 0,03%. Agora são 6 horas e 36 minutos, 6 e 36, e agora, como a gente fez ontem, vamos repetir. Vamos começando adiantando tudo por causa do horário eleitoral gratuito. Vamos trazendo já as loterias. Loteria depois você manda brasa aí nos comerciais. Vamos às loterias então. Loteria das 18 horas, o quinto prêmio 6.449, quarto prêmio 3.919, terceiro prêmio 3.001, segundo prêmio 5.291, primeiro prêmio 7.085, das 14 o primeiro prêmio 6.178, das 16.520 e das 21 6.666, isso aqui parece brincadeira, 6666, o primeiro das 21 horas. Loto fácil, um ganhador para o concurso 3.776. Eu sei que o horário é muito cedo, muita gente não vai conseguir pegar, mas nós estamos divulgando como o prometido. 3.776 é o concurso da Loto Fácil e os números são 03, 05, 07, 08, 10, 14, 16, 17, 18 e 19. Depois vem 20, 21, 23, 24 e 25. Um ganhador é do Rio de Janeiro, vai receber 1.572.000. 132, Tionica, lá na Várzea dos Antunes, 14, tem 132, 2.498 cada um. Agora a Quina, concurso é o 7.106, os números sorteados 18, 23, 34, 49, 69, 42 com 4, com 5 ninguém, 11.171 para cada um. Loto Mania, concurso 2.970, os números que foram sorteados ontem, 07, 11, 15, 16, 17, 19, 28, 32, 37, 39, 44, 66, 70, 72 e 80, 82, 85, 87, 92, 96, com 20 não tem ninguém, tem um só com 19 acertos, opa, um bom dinheiro, 199.971, dupla cena, concurso 3.003, no primeiro sorteio 09, 11, 19, 34, 36 e 44, no segundo sorteio 03, 19 repetiu, 22, 38, 39 e 45, primeiro e segundo com 6 não tem ninguém, no primeiro tem 7 com 5 acertos e 7.249, e no segundo tem 10 com 5 acertos, 4.567, dia de sorte, concurso 1.286 e os números que foram sorteados 02, 04, 08, 10, 12, 17, 23, mês da sorte em novembro, 60 com 6 acertos, com 7 ninguém, 2.561. Agora vamos ao Super 7, concurso 8, 9 e 3, colunas 1 e 7, 2 e 3, 3 e 8, 4 e 5, 5 e 0, 6 e 4, 7 e 7. Com 7 não tem ninguém, tem 1 com 6 acertos, 55.949. Agora são 6 horas e 40, um abraço aí para o nosso amigo, o Chico. Alô, Chico, esteve de aniversário ontem, esqueci de divulgar ontem na edição do Jornal do Meio Dia. Estou fazendo agora, viu, Chico? Ele tem aquela oficina mecânica que fica bem perto ali da empresa do meu irmão ali, na Ramiro Barcelos. Quase na Ramiro Barcelos, a oficina mecânica do Chico. Olha, Chico, parabéns, muita saúde para você, que nós aqui, da Mais Popular, desejamos a você, em nome, claro, dos funcionários e também de sua família. Comercial agora é contigo.
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0: Obrigado, Jonathan. Já conseguiu fazer o café? Não. O mate, erva bem verdinha, né? Bonita essa erva aí. Agora são 6 horas e 48 minutos, o tempo aqui em Vacaria é instável, clareou o dia, temperatura de 12 graus, vamos, claro que é o contrário que a gente comumente faz, como às 7 horas entra horário gratuito, vamos agora de imediato às informações da segurança pública, por sinal, pouquíssimas.
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0: A Guarda Municipal aqui de Vacaria prestou serviço de vigilância em 73 prédios municipais e controle de vídeo monitoramento por câmeras nas áreas de lazer, praças, no trânsito, na estação rodoviária e nas estradas do interior através da patrulha rural. E também atendeu 2 acidentes de trânsito com danos materiais e emitiu 2 notificações com base no Código de Trânsito Brasileiro. Encontra-se na sede da Guarda Municipal certidão de nascimento de Ariane Brasil Lopes. Já foi procurar, torna-se efeito esse novo chamamento. A professora Ana Carolina, que atua na região dos Campos de Cima da Serra, recebeu recentemente honraria de profissional de educação física destaque durante a cerimônia promovida pela Federação Internacional de Educação Física e Esporte em Porto Alegre. O reconhecimento valoriza a trajetória e também a contribuição da professora por meio da educação física e também dança. A professora Ana Carolina atua em Campestre da Serra como profissional da educação física e também desenvolve em Vacaria trabalho relacionado a danças tradicionais gaúchas. O momento também ela contou com a presença do professor Rodrigo Valtric Marcel, representante municipal da FIEPS em Vacaria, e que acompanhou a homenageada na cerimônia. A distinção reconhece o trabalho desenvolvido por Ana Carolina nas áreas da educação física, na dança e também valorização de cultura tradicional gaúcha com atuação nos municípios de Campestre, também aqui de Vacaria. A Escola Técnica Universitária Unidade Vacaria formou, no último sábado, 10 alunos do curso técnico em enfermagem. A coração de grau foi realizada na Casa do Povo com a celebração emocionante e sempre valorizando o poder da educação na realização de sonhos. Em novo endereço, o universitário está em Vacaria há mais de 10 anos. Além do curso técnico em enfermagem, conta com a educação de jovens e adultos, chamado de EJA, o Centro Especializado de Educação, em espaço para acolher crianças, adolescentes com dificuldades de aprendizagem, e o pré-vestibular online é o cursinho que mais aprova na Universidade Federal Gaúcha. As matrículas abertas, informe-se pelo telefone 99956-6985. De segunda a sexta, 14h30, às 22 horas e 30 minutos. Aposentados e pensionistas da Previdência, aqueles que ganham acima de um salário mínimo, já começam a receber hoje. Hoje é aqueles que têm carnês finais 1 e 6, recebem hoje junto à rede bancária. Agora são 6 horas e 52, temos comercial lá e já em seguida vamos trazer mais informações. Aguarde um pouquinho.
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0: Obrigado, Jonatas. Lá está também no canto, lá o Juliano Branco. Não se molhou porque tinha parado a chuva, senão eu teria se molhado, com certeza. O micro-ônibus saiu de via e caiu num pátio na residência ali no bairro São José, na cidade de São Marcos. E um homem foi preso em Marau após sequestrar uma menina de 10 anos lá na cidade de Passo Fundo. E a polícia está averiguando essa questão. Que coisa terrível. Agora são 6 horas e 56 minutos, 6h56. Forte temporal com vendaval e intensa chuva de granizo registrada na madrugada desta segunda-feira provocou prejuízos em propriedades rurais de Campestre da Serra e também atingiu os municípios de Antônio Prado, IP e André da Rocha. Além de Campestre da Serra, agricultores de IP, Antônio Prado e André da Rocha também registraram prejuízos provocados pelo temporal. As perdas foram registradas principalmente em pomares de pêssego, caqui e ameixa. O episódio reforça preocupação do setor agrícola diante da sequência de eventos climáticos extremos registrados nesse ano, com chuvas intensas, recorrentes episódios de granizo que vem comprometendo a produção, aumentando a perda. A 23ª Coordenadoria Regional de Educação recebeu a nomeação de 72 professores aprovados em concurso público. Segundo a coordenadora da 23ª CRE, professora Gilvana Rissard Baldin, os profissionais devem ficar atentos aos e-mails enviados pela Secretaria Estadual de Educação, onde estão as orientações, prazos e procedimentos para a apresentação da documentação. Os nomeados têm 15 dias para encaminhar os documentos e posteriormente passarão por perícia médica. Agora são 6 horas 57 minutos. O tempo aqui em Vacaria é instável. 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É o que seja, estamos quase no horário eleitoral gratuito, mas vamos... Dando a manchete aqui, Câmara aprova contratação de profissionais de educação física para a saúde e recursos para melhorias no cemitério Santa Clara, aqui em Vacaria. Praça Padre Caetano Caon, inaugurada no bairro Pradense, aqui em Vacaria. Treinamento para mesários e presidente de mesas tem data definida. Hoje, por exemplo, Câmara de Vereadores de Pinhal da Serra e Esmeralda, às 10 horas, e também em Muitos Campões e Esmeralda, às 14 horas. Vamos ao espaço eleitoral gratuito? Pode ser agora, então, 6h59.
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22: Obrigado, Jonatas. Agora são 7h26. O tempo é encoberto, presente de chuva ainda, 12 graus, sensação de 11 graus. Projeto Executivo 166 autoriza o município a contratar em caráter temporário e de excepcional interesse público profissional de educação, bacharel em educação física para atuação junto à Secretaria Municipal da Saúde. A contratação será para a jornada de 40 horas semanais com remuneração mensal de R$ 2.605,00 acrescida de vale alimentação. Conforme a justificativa apresentada pelo Executivo, a contratação busca garantir a continuidade das ações programadas da Secretaria da Saúde. 15 mil para a capela mortuária também é outro projeto que foi aprovado. E também foi aprovado o projeto 167, que autoriza a suplementação de 15 mil, que é exatamente Secretaria Municipal de Obras Públicas para o cemitério. 15 mil serão proventos da redução da dotação orçamentária da Câmara de Vereadores. Conforme ato 166, o Fórum de Vacaria não terá expediente externo hoje, amanhã e depois, exatamente nas comarcas de Antônio Prado, Vacaria, Farroupilha, Flores da Cunha, Parobé, Portão e São Marcos, nesse mês de setembro. Suspensão dos prazos processuais também. E o orçamento para 2027 prevê superávit primário de 18,6 bilhões e salário mínimo de 1.741. Frases que vamos divulgar agora, as curtinhas, vamos ver o que que produção reservou. Mais um mês iniciando. Que seja abençoado com a graça divina e tudo de melhor nos aconteça. Que seja um mês de bênção, de luz, de coração liberto, dias cheios de paz, de vida, de amor, dias cheios de Deus. Seja bom esse começo e todo o mês. Às vezes, tudo o que precisamos é de uma frase certa no momento certo. Que cada dia seja um capítulo lindo de felicidade, alegria nesse novo mês que começa hoje. Mais um

0: a proposta de orçamento 2027 não prevê aumento do Bolsa Família. Agora são 7h30 e o tempo permanece instável, 12 graus, 11 a sensação térmica. Eu vou, mas eu volto. Fiquem agora com Milo Santos e Jonathan Dutra no Fala Cidade. Obrigado a todos e um bom dia.
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1: 7 horas 44 minutos.

0: Alô, gente amiga da Esmeralda, muito bom dia. Estamos de volta aí com a graça de Deus para o Fala Cidade desta terça-feira. E sabem, chegou setembro. Quando setembro chegar, então chegou. Muito obrigado, agosto, né? Mas já é passado. Setembro chegando, primeiro dia nesta terça-feira, de tempo instável. Não sei se não chove daqui a pouco não, viu? A temperatura aqui em Vacaria, nesse momento, a temperatura é de 12 graus a temperatura aqui em Vacaria. Ou seja, não está frio, mas também não está muito calor, não. Vamos esperar aí as próximas horas e conferir já com Ronaldo Coutinho o que nós vamos ter desse tempo aí na nossa cidade, ao redor, no estado do Rio Grande do Sul, e até o que nos espera aí nesse mês de setembro. Estamos só começando o programa e começando também o mês de setembro. Vamos já de imediato convocar o engenheiro agrônomo Ronaldo Coutinho para as informações do tempo.
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0: Agora tem, Pacheco, agora tem previsão do tempo aqui na Esmeralda de Vacaria nesta manhã de terça-feira, 12 graus a temperatura. Não está chovendo nesse momento, mas tempo fechado. Quero saber com Ronaldo Coutinho o que teremos hoje, terça-feira. Hoje tem jogo do Glória, já à noite. Será que na hora do jogo, 7 da noite, vai estar tempo bom ou não? E o mês de setembro será diferente de agosto em termos de chuva ou mais chuvas, Coutinho? Muito bom dia.
2: Bom dia. Ah, eu queria que ele perguntasse o que esperar de setembro. São mais 29 dias.
0: 29, é verdade, porque esse mês é de 30, né, pelo menos.
2: Primeiro até prova em contrário.
0: É verdade, porque o julho e o agosto foram de 31. E aí, Coutinho, me conte, como é que chega setembro?
2: Não, chega com cara de frio.
0: Frio, então,
2: nós vamos ter, a primeira quinzena vai ser abaixo da média. Bom ainda para o restinho da maçã, que ainda está meio dormente, mas ruim para outras culturas. Bem, para o restante, né? Porque agora já é hora de começar a esquentar e vamos ter. E está sinalizando frio muito forte aí pela frente. Ele está começando a querer desenhar uma massa polar muito forte nessa, no decorrer desse fim de semana. Então, olha, não dá para descartar temperaturas bem negativas ali no decorrer do domingo e segunda. Mesmo amanhã já pode ter alguma geada, né? Não dá pra... A tendência é que a gente tem aí condições de tempo assim mais para aproveitável na região no decorrer de hoje, a partir da tarde, onde teremos aí condições de tempo sujeito ainda talvez alguma garoinha, depois vai melhorando agora de manhã, à tarde melhora mais um pouco. Para quem quer fazer alguma coisa sem correr risco, deixa para amanhã. Amanhã tem frio, com alguma geada fraca, e a tendência é que a gente tenha aí condições de tempo, no geral, aproveitável. Nessa quarta e quinta, frio de manhã, esquenta de tarde. Na sexta e sábado pode vir alguma chuva, talvez até trovada, mas mais para uma chuva fraca. É uma, tipo uma viração, porque vai entrar uma frente fria e uma massa de ar frio muito forte. Esfria bem no sábado. E pode ter temperatura negativa e geada e congelamento no domingo, segunda e talvez terça-feira. E já coloca um outro frio daqui a mais uns 10 dias também. De maneira que o frio fica meio predominante em setembro. A primeira quinzena não é tão aguada, mas tem chuva com frequência. E é um mês que deve chover bem mais do que agosto.
0: E hoje chove, Coutinho?
2: Garoa, alguma coisinha fraca ainda pode ter agora de manhã e início da tarde.
0: O meu colega quer saber de hoje à noite, né? Que tem jogo do Glória, 7 da noite, vai estar tempo bom, pelo menos?
2: É, eu não consegui atender o pedido da bola, acho que vai ter tempo bom.
0: O 7 de setembro, feriado, como é que vai ser?
2: por enquanto, com um geadão de manhã e tempo bom e frio.
0: Ah, bom. É o desfile que está marcado para 1:30 da tarde, então vai ser com frio, então, né?
2: Vai. Se seguir a risca, talvez abaixo de 12, 13 graus.
0: É, normal então, tá tudo normal. Aguardemos aí, primeira quinzena, possivelmente com mais frio do que chuva, então, ou os dois, depende.
2: Não, vai ter chuva, mas num volume assim, a princípio, não tão exagerado, né?
0: Uhum. Perfeito, obrigado, Coutinho, bom dia.
2: Nada, tchau.
0: 7h50, 7h50, não vai chover, viu, Pacheco? Hoje tá bueno o tempo aí, à noite vai estar tempo bom. Para o jogo do Glória, torcedor do Glória. O Glória precisa muito, daqui a pouco nós vamos falar sobre isso, precisa muito de você no Estádio Altos da Glória hoje, 7 da noite contra o Esportivo, né? Daqui a pouquinho a gente fala mais sobre o jogo do Glória na noite de hoje, as informações do tempo com Ronaldo Coutinho, patrocinador, já voltamos.
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8: Informativo da Secretaria Municipal da Agricultura. Os pedidos para o programa de aquisição de alevinos abrem no dia 1º de setembro e vão até o dia 31 de outubro. Esses deverão serem feitos na Secretaria da Agricultura. De Muitos Capões para a Rádio Esmeralda, Jefferson Costa.
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0: Agora faltando um minuto para as 8 horas da manhã, estamos na Esmeralda de Vacaria, o programa é o Fala Cidade, na 96,5, a mais popular. Temperatura de 12 graus aqui em Vacaria, 12 graus a temperatura, não está chovendo, céu nublado. O sinal marcando agora 8 horas da manhã. 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Nossos patrocinadores aqui desta primeira hora, o programa Fala Cidade da Rádio Esmeralda. Pessoal lá no Paraná, onde Cascavel passou um susto no avião da Latam. O avião saiu da pista, simplesmente. Ele que saiu de Guarulhos, São Paulo, com 145 passageiros, 6 tripulantes a bordo. Ninguém se feriu. Após ultrapassar o limite da pista, a aeronave parou em uma área de lama ao lado do pavimento. A CENIPA agora investiga para saber o que aconteceu para o avião sair da pista, né? A Latam informou que está oferecendo assistência aos lama ao lado do pavimento. A CENIPA agora investiga para saber o que aconteceu para o avião sair da pista, né? A Latam informou que está oferecendo assistência aos clientes. Pois é, mas imagina o susto. Tinha chovido ou estava chovendo, a pista estava molhada, talvez tenha sido esse o motivo. Mas os aviões pousam em pista molhada, né? Pista seca. A investigação que vai dizer o que pode ter ocorrido para este avião sair da pista. A imagem aí, o pessoal apavorado lá saindo do avião. Foi ontem, lá em Cascavel. 8:03, é hora do Diário Rural.
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0: Evandro Zamboni, bem-vindo ao programa, bom dia.
2: Bom dia, Miro Santos, bom dia, ouvintes. 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Na avaliação do assessor de relações internacionais da Farsul, Renan dos Santos, os produtores de carne bovina brasileira serão os mais afetados pela decisão da União Europeia de suspender importação de proteínas, que incluem aves e mel de procedência do Brasil, porque o ciclo de vida do animal é mais longo. Vai demorar mais para nascer o animal até o abate. Para as aves, que têm um ciclo mais curto, será mais rápido para adequar o mercado às regras de controle do uso de antibióticos.

0: antimicrobianos na produção. Em breve devemos recuperar. Apesar de o Brasil alegar que já cumpre os requisitos do bloco europeu, Renan observa que o problema é comprovar esse processo. Para comprovar do jeito que eles querem, a gente vai ter que esperar nascer animais e fazer a rastreabilidade. Infelizmente aconteceu, tivemos erros no nosso lado brasileiro, não do produtor. Agora é se adequar aos protocolos, disse. Segundo ele, o impacto maior é na imagem do Brasil. A Noruega, por exemplo, apesar de ser um mercado menor, disse que vai seguir as regras. Nesse momento, a Comissão Europeia reprova o Brasil por não ter apresentado garantias suficientes sobre a conformidade de seus produtos com as regras europeias contra o uso abusivo de antibióticos na indústria pecuária. Um porta-voz do Executivo Europeu disse à AFP que o Brasil é um parceiro importante e, uma vez demonstrada a conformidade, as exportações para a União Europeia poderão ser retomadas. Bruxelas não quis fornecer um calendário para a retomada das importações. No caso das aves e do mel, uma auditoria já está em andamento e deve ser concluída na sexta-feira. Se o resultado for positivo e os países europeus derem sinal verde, as exportações de carne de aves brasileiras para a União Europeia poderão voltar a ser autorizadas nas próximas semanas. Os prazos, por outro lado, poderão ser mais longos para a carne bovina. A data a partir da qual o Brasil poderá estar em condições de certificar sua conformidade com as exigências da União Europeia varia de acordo com os setores, explicou a Comissão Europeia. A disponibilidade de cordeiros para atender a indústria aparece como um dos desafios para acompanhar o crescimento do consumo da carne ovina. O tema esteve no centro da Conexão Cordeiro, realizado nesse domingo na Expo Inter, pela Associação de Criadores de Corredale, ABCC, reunindo representantes da produção, frigoríficos, varejo e mercado. O presidente da ABCC, Gustavo Veloso, explicou que a proposta foi aproveitar a presença dos diferentes segmentos na feira para colocar os desafios de cada etapa da cadeia na mesma discussão. Temos produtores, frigoríficos e consumidores. A ideia foi juntar todos eles para que cada um possa falar dos seus desafios e, a partir disso, buscar alternativas para aumentar a produtividade de cordeiros e o consumo, afirmou. Na indústria, o aumento da disponibilidade de animais foi apontado como uma das necessidades para acompanhar a demanda. O diretor-presidente do frigorífico Carneiro Sul, João Bernardo da Silva, vê espaço para crescimento, mas identifica na matéria-prima o principal gargalo. O consumo da carne ovina vem crescendo e temos um mercado enorme construído. Hoje, o nosso grande desafio como indústria é ter matéria-prima, explicou ele. Então, ovinos está num bom momento, tem espaço para crescer muito o fornecimento de carne de ovelha, né? E as cotações, a soja R$ 145,00 a saca, o milho R$ 66,00 a saca e o trigo R$ 1.350 a tonelada. 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Um bom dia a todos e até amanhã.
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0: 8 horas da manhã, mais 20 minutos.
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0: Estamos de volta aqui no Fala Cidade da Rádio Esmeralda, 12 graus a temperatura neste momento. Hoje, dia 1º, é Dia Mundial de Oração pelo Cuidado da Criação, Dia do Médico Endocrinologista, início do Setembro Amarelo, que é a mês, né, de prevenção ao suicídio, de 1º a 30 do mês de setembro. Também início do Setembro Verde, que se reporta aqui a doação de órgãos. A importância da doação de órgãos no mês de setembro, se fala bastante sobre isso também. Hoje é dia da bailarina, dia do Corinthians. Vai, Corinthians!
1: Vai, Corinthians.
0: Tá feio, né? Dia do Corinthians. Hoje é dia do profissional de educação física. Um abraço a tantos profissionais da área que atuam. E dia de Santa Beatriz da Silva, hoje. Primeiro dia do mês de setembro, primavera, não tá nem um pouquinho com cara, né, de primavera, se bem que ela vai chegar lá pelo, dia no 22. Calendário, 22? Vamos só dar uma olhadinha aqui,
1: ali
0: dia
1: tá 22,
0: 22.
1: Ah? Ali tá 22,
0: ó. Aqui não apareceu ainda, vamos ver se aparece aqui, ah, tá aqui, o início da primavera, 22 do mês de setembro. Vamos ter bastante frio ainda, quem não ouviu o Ronaldo Coutinho, às 7h40, ele falou em frio, bastante frio, no final de semana, início da semana que vem também, inclusive com temperaturas negativas, viu, gente? 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Nossos patrocinadores da primeira hora do programa Fala Cidade, 12 graus a temperatura. Senhor Leonardo Silveira com a gente aqui no programa. Primeiro dia do mês de setembro. Anima a mudança de mês, possibilidade já das temperaturas mais baixas irem diminuindo ou não, senhor Leonardo? Bom dia.
2: Bom dia. Graças a Deus que veio setembro, né? Porque foram 62 dias entre julho e agosto.
0: Entre friaragem, que nem se diz.
2: São os meses, mais difíceis, a meu ver, né? Julho e agosto.
0: É. Mas passou.
2: Pois passa, ainda bem.
0: Essa aí passou, esse aí passou. Tem uma música que fala isso aí.
2: Hoje começa aí a Semana da Pátria, então a homenagem a nível federal são os 7 povos das missões, a nível estadual a Polícia Civil. E aqui no município, 65 anos das escolas municipais Ceci Sabrito e João Becker da Silveira. Daqui a pouco teremos o início aí das atividades com o hasteamento dos pavilhões e pronunciamento do prefeito municipal. Amanhã prossegue, né, com as cerimônias que acontecem, então, sempre às 9 da manhã e às 16h30.
0: 9 ou 8h30?
2: É, hoje é às 9 e amanhã daí é às 8h30.
0: 8h30, né?
2: E o arreamento hoje com o pronunciamento do delegado regional da 25ª Região Policial, Carlos Alberto de Favre. E segue a programação da Semana da Pátria até o dia 7, quando teremos aí o desfile. É importante lembrar o seguinte, ó, se não acontecer no dia 7, não terá nova data, certo? Se o tempo não permitir, não vai acontecer. Está previsto para dia 7, às 13h30. Pelo que o Coutinho falou, deveremos ter frio, então não é chuva, vai acontecer o desfile normalmente, sim.
0: Segundo o Coutinho, frio, né? Pode estar bem frio, mas se não chover, sai.
2: Sim.
0: Aí sai o desfile, até porque é na parte da tarde. já houve anos, sim, de transferência ou adiamento mesmo.
2: É, o pessoal,
0: cancelamento,
2: quando
0: dizendo,
2: teve aqui, total, né, eles disseram que se não acontecer no dia 7, não vai ter. E esse ano vai ter a apresentação dos alunos da Guarda Mirim, né? Vão fazer a apresentação da banda aí no, durante o desfile. Vão fazer a abertura do desfile, na verdade.
0: Uhum. Interessante essas apresentações artísticas, que, culturais, que vão acontecer tanto pela manhã quanto à tarde, na Semana da Pátria aqui de Vacaria. Então hoje, iniciando às 9, né?
2: 9 horas
0: da manhã, lá na Praça Daltro Filho. Muito bem. Uma questão interessante, que pedi aos motoristas aí que tenham cuidado na sinaleira aqui da Marechal Floriano com a Júlio de Castilhos. Ela não está descendo os risquinhos ali. Você está no verde, quando você vai passar, se apaga tudo.
2: Será que é um defeito?
0: É, algum problema que está, né? Algum problema que precisa ser solucionado. Então, não... às vezes a pessoa pensa que está na boa, tranquilo, você vai passar, você foi, apaga totalmente. E no vermelho também não está descendo os risquinhos ali para chegar até o verde. Então, cuidado na sinaleira da Marechal Floriano com a Júlio, subindo da Marechal Floriano. Já faz alguns dias que está esta situação em relação a essa sinaleira ali. Muito cuidado.
2: Ontem nós tivemos a sessão da Câmara, foi aprovada a contratação de um profissional de educação física para a saúde e também recursos para melhorias no cemitério Santa Clara. Projeto Executivo 166 autorizou então o município a contratar em caráter temporário um profissional de educação física para atuação junto à Secretaria Municipal da Saúde, 40 horas semanais, remuneração R$ 2.605,05, mais o Vale Alimentação. 15 mil foram aprovados aí para o orçamento do cemitério Santa Clara, para uma capela mortuária, né, para aquisição de poltronas e também tatame, que serão utilizados na capela mortuária. Esta foi a pauta da sessão de ontem e os projetos aprovados. Hoje teremos sessão mais uma vez às 17h30, a segunda sessão ordinária desta semana da Câmara de Vereadores. E hoje também teremos o Glória em Campo, né? A partir das 19h, contra o Esportivo, parada dura e para o Glória, que busca ainda a sua primeira vitória na competição. Já estamos olhando com muita atenção aí para os últimos colocados, né? Nós falávamos ontem no esporte, se o Glória vencer hoje, dá um passo importante para se livrar aí da questão do rebaixamento, porque hoje se pensa isso, né? Primeiro, livrar-se do rebaixamento. Ainda que a matemática nos favoreça, né? Nós temos que fazer uma campanha praticamente perfeita a partir de agora para pensar em classificar, mas o momento é pensar em sair desta zona incômoda que é a zona do rebaixamento. Agora só tem 3 pontos de 3 empates que conquistou, os demais jogos perdeu todos, inclusive perdeu todos em casa também.
0: Uhum. Pois é, é hoje a recuperação, diante de um adversário difícil, está lá na parte.
2: Tanto

0: grandes, digamos, grandes aí no sentido até da pontuação. Mais difícil então, né? E o gramado hoje não vai ajudar muito.
1: Ah,
0: não.
1: Mas com certeza, né? Com essa chuva que deu aí nos últimos dias, e você lá de cima, você olha, parece que tá tudo ok, né? Agora vai lá embaixo pisar, você vê a diferença.
0: Ah, né? É muito complicado, muito complicado. Mas enfim, quem quer chegar e quem quer sair dessa situação incômoda, tem que jogar contra todos os adversários, né?
1: É.
0: Vamos ver o que, que muda no time do Glória hoje. Muda, eu digo, em termos de postura, de futebol dentro
1: porque
0: de campo.
1: Teve-se um pouco mais de tempo agora para trabalhar, né? Porque o último jogo já faz praticamente uma semana, né?
0: Uhum.
1: Então, agora talvez as coisas possam estar diferentes. Bom, você sabe que a Universidade de Caxias do Sul decidiu não abrir mais cursos de graduação aqui para a Vacaria, né? E nós tivemos uma visita ontem do prefeito e alguns secretários lá ao campus da UC Central para saber a respeito desta mobilização, aí, o que, que vai acontecer agora, se a universidade vai continuar, se não vai. Houve um encontro aí com a reitoria para encontrar alternativas no sentido de manter as atividades da UCS em Vacaria. E nós teremos detalhes disso hoje dentro do Conexão Cidadã. Mas o fato é que nós já sabemos, né? Não vai acontecer mais novos, não vai abrir cursos do vestibular, né? Na graduação aí não tem, pelo menos esta foi a decisão tomada pela Universidade de Caxias do Sul.
0: Eu tenho dados aqui, Leonardo, só pegando os que saem de Vacaria para estudar todas as noites.
1: Ah, sim, são muitos,
0: Lages,
1: né?
0: Santa Catarina.
1: Inclusive tem o nosso colega aqui, o Arthur, que viaja também a Lages.
0: Exato. Hoje são 273 alunos, talvez um pouco mais, um pouco menos, mas que fazem cursos lá, tanto na Unifacvest quanto na Uniplac. A que mais tem alunos é a Unifacvest. E o curso que hoje, os cursos mais frequentados são de medicina veterinária, psicologia, direito, odontologia, fisioterapia, biomedicina, arquitetura e urbanismo. Depois os outros estão abaixo aí de 10 alunos cada curso. O que mais tem alunos é medicina veterinária.
1: Interessante esse dado.
0: Lá em Santa Catarina, né?
1: Ali, né? Porque é
0: ali,
1: tão pertinho.
0: Só atravessar a ponte já está ali. E, então, se, o que o pessoal diz o seguinte, bom, deveria a UCS pensar em oferecer algo diferente aqui em termos de graduação.
1: Mas aí eles esbarram na questão do investimento que tem que ser feito.
0: Ah, sim, investimentos. Né?
1: E aí pergunta se vai dar retorno.
0: Uhum.
1: Apesar de ser uma instituição filantrópica, eu trabalhei 10 anos ali. E não é bem, né?
0: Então, se você for ver, muitos alunos saem. Primeiro, reclamam de valores.
1: Sim,
0: também,
1: o valor é o principal.
0: É, eu acho
1: ponto,
0: que é o principal.
1: Né?
0: Mesmo eles tendo que sair daqui, viajar para lá, e tem um subsídio por parte da prefeitura,
1: sim,
0: em relação ao pagamento do ônibus, que pagam lá mais barato. Esse é um ponto. E o outro é a questão das opções, que não são muitas,
1: sim,
0: aqui, né?
1: Eu lembro que quando eu fazia, quando eu estudava aqui na UCS, tinha dois ônibus, parece que vinham de Lages, estudantes que vinham de Lages para cursar direito aqui em Vacaria. Né? E mais um ônibus também que vinha de Bom Jesus.
0: Esmeralda também.
1: Também.
0: Eu não sei se ainda permanece,
1: mas acho que sim. As prefeituras, inclusive, apoiam, né, o pessoal.
0: Isso. Eu acho negativo se não houver
1: É ruim para a região toda.
0: Um incremento,
1: né,
0: aí para o desenvolvimento da UCS.
1: É.
0: É uma universidade que tem qualidade, né? Tem qualidade, mas precisa, é claro, fazer toda uma remodelação.
1: Até porque hoje tem muita concorrência. Né?
0: Muita concorrência. A própria UCS tem os cursos à distância.
1: Sim, tem.
0: E nós temos polos
1: aqui. É que depois da pandemia as coisas ficaram mais acirradas, né?
0: E ele tem vários polos em Vacaria que oferecem cursos à distância.
1: Vários, vários.
0: Então tem todos esses fatores aí que contribuem. Não por enfraquecimento, mas para a concorrência aumentar.
1: A concorrência fica complicada.
0: Fica complicado. Então, mas essa iniciativa do executivo de ir lá na UCS, eu acho bem importante, porque mostra o interesse não só de Vacaria, acho que os municípios todos da região deveriam se mobilizar e ver junto a UCS o que pode ser feito.
1: Assim como está acontecendo uma mobilização com relação à questão da RGE, né? Que se faça uma mobilização também para o ensino superior aqui. Nós temos várias universidades aqui, mas elas são à distância, né? Temos a UERGS, que não é, temos o Instituto Federal e a UCS, que são praticamente.

0: obviamente as mais famosas, vamos colocar assim, né?
1: Isso, isso.
0: E aí temos várias outras aí que tem um bom número de alunos também, né?
1: É, e nessa situação aí, cada um procura se reinventar da melhor maneira possível. Sim. Né? Da melhor maneira possível. Bom, mas dentro disso que a gente quer é que o ensino se fortaleça, não que ele...
0: É porque caso isso aconteça, de não existir mais atividades aqui, quem vai perder é a nossa região, né?
1: Sem dúvida.
0: A região... Porque se você analisar a região antes da regionalização da Oxi e depois, as coisas são bem diferentes,
1: bem,
0: né?
1: Diferente.
0: Melhorou muito aqui a nossa região.
1: Vamos lidando, que nem aquele. O Rio Grande do Sul tem, Leonardo, 8.526.233 eleitores. É o sexto colocado no país em número de eleitores.
0: Eu acho que São Paulo e Minas é que estão na ponta, né?
1: São Paulo, né? Não poderia ser diferente. São Paulo tem 34.104.226 eleitores.
0: Sabe que 15 cidades brasileiras que têm mais de 1 milhão de habitantes concentram 20% do eleitorado.
1: 20%?
0: Sim.
1: Com mais de 1 milhão.
0: Exato. 15, são 15 cidades. São Paulo nem se fala, né?
1: Não. É a maior, né?
0: Sim.
1: Maior do país. É Minas.
0: E a segunda maior do mundo, perde só para a Cidade do México, né?
1: Veja
0: em
1: só.
0: População.
1: Acho que estão com quase 15 milhões.
0: Eu acho. Até mais, não
1: de
0: sei.
1: De habitantes. São Paulo, capital.
0: É, São Paulo,
1: né?
0: Capital.
1: Capital. Rio de Janeiro aparece em terceiro. Minas Gerais tem mais de 16 milhões. Rio de Janeiro...
0: Minas Gerais é um estado também chave para a eleição do presidente. Quem ganhar em Minas tem mais chance de ganhar.
1: Rio de Janeiro, 12 milhões.
0: Também
1: Bahia,
0: bastante, né?
1: Bahia, 11 milhões. E o Paraná, 8 milhões de habitantes. Estou dando números redondos, mas passa, né?
0: Por aí.
1: E o Rio Grande do Sul também, 8 milhões e meio de eleitores.
0: Atenção aí,
1: 5% de eleitores corresponde o Rio Grande do Sul. 5%? 5%.
0: Mas apenas. Já pensou? Claro que não acontece, mas se você tivesse 80% desses 5, a coisa mudaria, né?
1: Então, com certeza.
0: Você poderia até perder lá em cima em alguns, ou perder por pouco, mas se você tiver aí 2, 3 estados chaves com 80%, aí tá ganho. Né?
1: Principalmente esses maiores.
0: Claro que aqui, é difícil, né? Mas...
1: É que às vezes o candidato vai bem num estado...
0: E no outro muito mal,
1: no
0: né?
1: outro muito mal. E aí é naquele que ele acaba perdendo. Vamos ver nessa eleição o que, esses números aqui podem contribuir para um ou para outro candidato.
0: Olha só, quem quiser aí trabalhar ou se qualificar, a Prefeitura está proporcionando 9 cursos com bolsa que vai de R$ 750 a R$ 1.500. Tá? O edital para inscrição já está publicado. E a idade é a partir dos 16 anos. São cursos de qualificação e capacitação profissional do programa RS Qualificação. Serão 182 candidatos e as inscrições podem ser feitas até o dia 30 de setembro. Tá? Uhum. Mais informações aí com a Secretaria do Desenvolvimento Econômico e também da Inovação. Mas é uma oportunidade aí de qualificação com bolsa também de estudos. Né?
1: Uhum. Olha aqui, ó, uma decisão do PDT. O Romildo Bolzan é presidente agora, foi presidente do Grêmio.
0: Ah, é.
1: Diz que quem não colocar lá na material de propaganda os nomes, números dos representantes ao Planalto, ao governo do Estado.
0: A colinha certa, né?
1: Tesoura nos
0: recursos. A colinha com os candidatos que ele está apoiando,
1: exatamente,
0: PDT, né?
1: Exatamente, exatamente.
0: Porque as pessoas têm, cada um tem uma preferência, né?
1: Cada
0: e aí, se eu sou candidato e estou em tal partido, mas eu não concordo com o meu partido, quando eu distribuir minha cola, vai ter que ser com os candidatos apoiados pelo meu partido, né?
1: Exato.
0: Não
1: tá.
0: Com outro.
1: Não com outro, né? Exatamente. Então, certamente os outros partidos cobram também, né?
0: É, a gente talvez não fique sabendo assim, mas...
1: Não é, internamente eles cobram. Você viu aquela situação daquele rapaz lá no Morro do Farol que desceu com o carro lá? Não. Foi no sábado à noite, dia 29. Aqui um homem de 25 anos foi resgatado após o carro que conduzia cair. Na verdade, não caiu. Ele tem um vídeo que mostra...
0: Jogou o carro.
1: Ele jogou o carro.
0: Será que ele não queria dar um golpe no seguro?
1: Morro do Farol. Mas e a vida? Não, ele estava dentro.
0: Ah, estava dentro?
1: Estava dentro.
0: Ah, não, então...
1: Não, ele tinha problemas. Ah. Ó, em Torres, no litoral norte, na noite de sábado. Antes da queda, ele havia sido localizado pela Brigada Militar após um funcionário de restaurante alertar o Centro de Operações da Corporação sobre o estado emocional do jovem. A ocorrência começou por volta de 20 horas, quando o garçom de um restaurante informou a brigada sobre problemas de saúde emocional que um cliente havia lhe relatado. O funcionário também repassou a placa do veículo utilizado pelo homem. Durante o patrulhamento, policiais localizaram um Ford Ka estacionado regularmente na Avenida Barão do Rio Branco. O carro apresentava danos no paralama frontal esquerdo, compatíveis com um possível acidente de trânsito. Ele foi identificado e informou aos policiais que estava em estado depressivo. Como não soube explicar a origem dos danos, a brigada entrou em contato com a Polícia Rodoviária Federal. E lá foi informado que no início da tarde havia recebido uma denúncia de que o K teria se envolvido em um acidente com outro veículo em Araranguá, Santa Catarina. Tentaram abordar o motorista, ele passou pelo posto da corporação, não obedeceu a ordem de parada e fugiu. As vítimas do acidente foram orientadas a registrar. Muito bem. Em Torres, o SAMU foi acionado e após... regulação encaminhou o homem para avaliação médica. O veículo permaneceu estacionado. Posteriormente, já internado no hospital, em razão do seu estado depressivo, ele deixou a unidade sem autorização, ele fugiu e retornou fora de cá. E então dirigiu até o Morro do Farol. Populares que estavam na parte superior do local perceberam a situação, tentaram conversar com ele, não surtiu efeito e o homem arrancou com o carro que caiu do alto do Morro do Farol. Despencou e colidiu contra as pedras da orla. Foi resgatado e apresentava dores e hematomas. Olha só, ele não morreu.
0: É, e isso é importante a gente destacar que nós estamos no Setembro Amarelo, né? Uhum. Então, a partir de hoje aí se dá uma atenção especial a essas pessoas que estão enfrentando problemas de depressão e tal. E é importante buscar ajuda, né? E temos aí também o Centro de Valorização da Vida, né? O CVV, que você liga no 188 e 24 horas tem profissionais à disposição para ajudar as pessoas, né, que têm esse tipo de problema.
1: O impacto foi tão grande que o motor saltou de dentro do carro.
0: Viu? Poxa!
1: Saltou de dentro do carro. Ele caiu naquelas pedras, ele, olha, foi... Quer dizer que ele é a mão de Deus, porque a altura do Morro do Farol, quem conhece lá sabe, ele desceu toda aquela... pedraria lá, despencando, não sei quantos metros tem de altura, o carro ficou totalmente danificado e o motor, inclusive, saltou fora do carro. Que coisa. Obrigado, Leonardo. Boa jornada hoje para você, para o Marcos, para o Roma e também para o Juliano Branco. Hã? Tidão também?
0: Tidão vai levar o café.
1: Tidão
0: é
1: o homem
0: hoje.
1: Do café lá, vai levar o café lá, favorizado lá na cabine. 8h43, 8 horas da manhã, 43 minutos. 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Vamos ao intervalo, voltamos daqui a pouco.
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0: 8, faltando para as 9 horas da manhã na Esmeralda Fala Cidade. Temperatura permanece nos 12 graus ainda aqui em Vacaria nesta terça-feira. Terça-feira, dia 1º aí do mês de setembro. Diz o Eberton aqui, o Grêmio, o Inter e o Glória tem que pensar agora em não cair. Verdade, os dois times grandes aí do Rio Grande do Sul, e trazendo para a nossa realidade, o nosso Glória tem que começar não, já sabe, né, que a luta agora é para não rebaixar, mesmo tendo chances matemáticas de classificação. Primeiro pensamento agora é em não cair, trabalhar para não cair. 8h53, o programa tem o patrocínio da Corsan, Nossa Natureza Movimenta a Vida, Livraria do Estudante, a Livraria do Estudante, com a grande liquidação aí, a grande liquidação de inverno, né? 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Agora são 8 horas da manhã com mais 55 minutos, 8h55. Nosso programa é o Fala Cidade na Rádio Esmeralda, até as 10h30, até as 10h30 da manhã. Professora Ana Carolina, trabalha na região, ela é professora de Educação Física e de Dança também. Ela foi homenageada lá em Porto Alegre, uma cerimônia promovida pela FIEPS, lá em Porto Alegre, profissional que desenvolve seu trabalho nestas áreas, e ela recebeu lá uma honraria, né? A homenagem durante a cerimônia promovida pela FIEPS, reconhecida como honraria de profissional de educação física destaque, valorizando a sua trajetória, dedicação e contribuição por meio da educação física e da dança. Ela atua como profissional de educação física, inclusive lá em Campestre da Serra, e também desenvolve trabalho com dança aqui em Vacaria. Parabéns, Ana Carolina, professora na área de educação física, recebendo esta homenagem lá em Porto Alegre, foi no final de semana, esta honraria, professora, profissional de educação física, destaque. Faltam 3 minutos agora, Tidão, para as 9, 3 minutos para as 9 horas da manhã. A temperatura de 12 graus, temos mais um intervalo, depois a mensagem do bom dia desta terça-feira.
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Vamos lá então com a mensagem de hoje, a mensagem do nosso bom dia, o bom dia da Rádio Esmeralda nesta manhã de terça-feira, de tempo bom, mas com o céu encoberto. Estamos só por um sol para tirar um pouco desta umidade, né? Não se pode atravessar o mar simplesmente permanecendo diante dele e olhando para a água. Há um momento em que refletir deixa de ser preparação e pode transformar-se em adiamento. Pensar, planejar e observar são necessários, mas nenhuma dessas coisas substitui o passo que precisa ser dado. Existem projetos que não fracassaram, simplesmente nunca começaram porque permaneceram esperando pela segurança de um cenário perfeito que talvez jamais exista. Hoje compreendemos que intenção sem movimento não constrói caminho. Que tenhamos discernimento para planejar sem permanecer eternamente planejando. Coragem para começar mesmo quando ainda houver dúvidas. E humildade para aprender enquanto avançamos. Nem sempre precisaremos enxergar a outra margem. Às vezes, nossa responsabilidade é apenas lançar a embarcação e conduzir bem o primeiro trecho da travessia. Agripino Pacônio ficou conhecido por uma postura simples e exigente diante das circunstâncias. Não transformar aquilo que lhe acontecia em impedimento para cumprir dignamente aquilo que ainda podia fazer. Sua vida nos recorda que coragem não significa possuir todas as garantias antes de agir. Significa, sim, reconhecer o que está ao nosso alcance e começar por ali, com prudência, com responsabilidade e firmeza. Que mantenhamos a nossa tocha acesa, iluminando não apenas aquilo que desejamos realizar, mas o primeiro movimento necessário para torná-lo possível. Que o Altíssimo nos conceda sabedoria para escolher a direção, coragem para deixar a margem e perseverança para continuar remando quando as águas exigirem mais de nós. Muito linda essa mensagem. Obrigado, seu Marzola. Pois, gente, não adianta só ficar olhando, né? Vou ou não vou? Se você não for, você não sabe qual é o resultado final. Aí, se você for e não der certo, mas você tentou, aí você vai bater no peito e dizer, eu tentei, eu fui. E aí você recomeça de novo. É difícil, é claro, essas decisões, principalmente quando se tem muito medo, né? Quando se tem muito medo, é necessário planejar, mas como diz a mensagem, planejar e ir. Não adianta ficar apenas olhando o mar e você não ter coragem de fazer a travessia. Há momentos em que refletir deixa de ser preparação e pode transformar-se em adiamento. Quantas coisas você já adiou na sua vida com medo de dar o próximo passo? Quantas vezes você já fracassou simplesmente porque teve medo de seguir adiante, de não acreditar no seu próprio potencial, na sua capacidade? Então pense. Aliás, quem tem que decidir, tomar as decisões, somos nós mesmos. Nós precisamos tomar as decisões. Ninguém pode decidir por nós. Então, se o próximo passo você tem que dar, é você que precisa tomar a decisão, não os outros. Não adianta alguém dizer, vá, se você não quer ir. Mas se você ficar parado, também não vai chegar a um resultado. Se ele não foi positivo, bom, paciência, recomeçamos, né? 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
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Um bom dia, um grande abraço para você, amigo da Esmeralda.

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0: Agora são 9 horas da manhã com mais 10 minutos. 9:10, minha gente. Você está acompanhando o nosso programa Fala Cidade, desta manhã de terça-feira. 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Hoje é terça-feira, dia de conversarmos com o Dr. Frank da Dente Sim, Brasdente Med Vacaria, que é nosso patrocinador aqui do programa Fala Cidade, na Rádio Esmeralda, já desde o princípio lá. 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Meu amigo Dr. Frank, muito bom dia.
1: Bom dia, amigo. Bom dia, ouvintes da Rádio Esmeralda. Tudo bem?
0: Tudo bem, graças a Deus. Estamos aí, né? Mais um dia para conta, como se diz. Por aqui,
1: mais um dia.
0: Por aqui, tempo feio na Vacaria. Tempo com céu encoberto aí.
1: É, eu tô aqui, né?
0: Hoje... Ah, antes, tá.
1: É, agora com a obra, é toda semana que vem aqui, né? Sabe, senão não anda.
0: Para ficar pronto aí até antes do final do ano.
1: A ideia é até novembro.
0: Até novembro. Vai dar tudo certo aí, com certeza. Mas em obra a gente sabe que às vezes dá alguns imprevistos, né?
1: É, atrasou um pouquinho por causa da chuva para trazer os painéis de gesso, né? Mas agora vamos lá.
0: Perfeito. Bom, doutor Frank, a Dente Sim, Brasdente Med Vacaria oferece todos os atendimentos na área odontológica. Mas me pediram aqui para o senhor falar um pouco sobre a questão do uso de aparelhos hoje, viu, doutor? Em que situações, o que, que é recomendado, como é que é essa questão de aparelhos? Por que tem que usar aparelhos?
1: Bom, vamos lá. A gente tem para crianças, que seriam os aparelhos ortopédicos, né? Quando a criança tem o palato, o céu da boca fechadinho, a mordida cruzada, a sobremordida, a mordida aberta, várias questões, né? A gente usa aparelhos ortopédicos, que ele aproveita para fazer uma remodelação óssea. Então, os pais que estão ouvindo, que um filho de mais ou menos 7 anos até uns 10 anos, é muito interessante fazer uma avaliação para ver se está tudo certo. Se não tiver, a gente bota um aparelhinho ortopédico, já corrige bastante a mordida, né? E após os 12 anos, quando tem a dentição só permanente, a gente faz só movimentação dentária, não tem essa movimentação óssea. Aí a gente coloca, pode usar aparelhos fixos, né, tradicionais, aparelhos estéticos de safira e também alinhadores invisíveis, totalmente invisível. Né, que normalmente esses alinhadores o pessoal mais adulto, né, usa. Porque também, assim, se você observar, tem muitos pacientes que a partir dos 30 anos também começam a ter uma movimentação dentária, né? E depois dos 30, e aí a gente usa muitos alinhadores invisíveis para esses pacientes com mais idade, que não querem usar um aparelho que seja tão metálico, né? Que é um negócio mais discreto, né? Então o alinhador é totalmente invisível.
0: Uhum. Bom, a gente sabe aí que muitos parece que querem, e principalmente os mais jovens ou crianças, por status. Isso não pode, né? E nem é feito.
1: Não, nós não fizemos, né? É que o que acontece, aparelho dentário ele é tratamento. Não faz um tratamento se tu estiver bem, né? Uhum. Então, se tu tiver a tua mordida toda encaixada, tudo certinho, os dentes alinhados, e tu botar o aparelho, vai desalinhar, porque ele vai movimentar. Então a gente não coloca, por isso que tem que fazer uma avaliação clínica primeiro, vem na clínica, os dentistas que estão aqui conosco, eles fazem uma avaliação, como é que está a arca dentária, não havendo necessidade de usar aparelho, a gente informa que não tem necessidade e a gente nem coloca.
0: Exatamente. Bom, a questão, doutor, aí de tempo que tem que usar aparelho.
1: Ah, é muito. Cada caso é um caso. No final do tratamento, normalmente tem um uso de elásticos, aí o paciente mais colaborador termina antes, o paciente menos colaborador demora mais, a gente não consegue Tem casos que terminam em um ano e meio, dois anos, tem casos que leva três. Com alinhadores invisíveis, ele é muito mais rápido o tratamento, desde que o paciente use, né, como ele é móvel. Então, só depois de feita a avaliação para poder dar uma estimativa de tempo.
0: Perfeitamente. Bom, então acho que fica mais ou menos bem explicado sobre a questão de aparelhos, né? É só procurar a clínica e tem profissional aí que vai avaliar direitinho, né, doutor?
1: Tem, todos os dias.
0: Uhum. Sobre os implantes, aí quem quer colocar implantes, seja de um, dois dentes ou de repente toda uma arcada aí, o trabalho começa a ser feito a partir de uma avaliação aí junto à clínica?
1: Isso aí, de uma avaliação, o paciente vem aqui, a gente faz a avaliação clínica, faz a tomografia e já faz o planejamento para colocar os implantes. Uhum. Né? E agora estamos chegando no final do ano. Então, quem tem interesse de largar a dentadura, vem aqui na clínica para fazer uma avaliação.
0: Perfeito. Tem agenda médica aí, doutor?
1: Só eu tenho uma data, por enquanto, porque ainda estou esperando os profissionais mandarem. Eu tenho oftalmologista dia 8.
0: Dia 8?
1: Isso.
0: 8 agora de setembro, que vai ser na próxima terça-feira. É, terça-feira, daqui uma semana,
1: isso,
0: né?
1: Isso aí. Uhum. 7 é segunda, né? Feriado.
0: Perfeito. Ok, doutor, muito obrigado.
1: Eu que agradeço, bom trabalho, Miro.
0: Grande abraço.
1: Abraço.
0: Doutor Frank da Dentsim, Brasdente Med Vacaria, aqui no programa Fala Cidade, da Rádio Esmeralda, nesta manhã de terça-feira. 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Viu? Ali bem em frente ao antigo Pampa, hoje é Hotel Plaza. Onde a clínica está fazendo ali uma sala, fazendo não, já tem a sala, estava apenas fazendo os investimentos necessários, transformando então na clínica Dente Sim, Brasdente Med Vacaria. 13 graus agora a temperatura, né?

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0: dá para acreditar? Claro que sim, né? O sol voltou, minha gente. Depois de alguns dias aí de tempo instável, de chuva e tal, o sol está de volta. Não sei por quanto tempo não, porque as nuvens estão ainda carregadíssimas, né, Roma? Grande Roma, um abraço aí conosco todas as manhãs também. Então, o sol querendo aparecer, dá uma secada nessa umidade, mas está bem difícil, viu? Está bem difícil. 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
0: 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Agora são 9 horas da manhã com mais 41 minutos, 9 com mais 41. Segue o tempo sem chuva, um pouco de sol, um pouco de tudo aí Nesta manhã, né? O Paulo aqui, meu amigo Paulo Santos, dizer: bom dia, Miro, deixa o sol se firmar, não assusta ele. Pois é, tem que falar baixinho aí, né, Paulo? Senão daqui a pouco ele se assusta e vai embora de novo, volta para casa. Então vamos deixar que o sol brilhe nesta manhã aqui na nossa vacaria. 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Olha aqui as buscas por 4 pessoas que desapareceram enquanto faziam trilha no Cânion Tajuvas, em Morrinhos do Sul, no litoral norte, entra um terceiro dia nesta terça-feira. O grupo que desapareceu ainda no domingo é de Caxias do Sul. Trata-se de um casal e de mãe e filho. São quatro pessoas: Tatiana de Oliveira Hoffmann, 41 anos, Wagner Lery da Silva Almada, 38, Carmelita Rodrigues dos Santos, 47, Bernardo dos Santos, 15 anos, filho de Carmelita. Ah, olha aqui, o dia começa com sol na região, a pousada do padre é usada como base operacional para os bombeiros. As equipes mapearam áreas onde ainda não foram feitas buscas e seguiram para os locais por volta das 7h30 de hoje. A expectativa é de que o grupo seja encontrado ainda hoje. Durante a madrugada, as buscas seguiam de forma ininterrupta. Por volta da uma hora, drones com câmeras térmicas identificaram movimentação. Os bombeiros foram até o ponto, mas não encontraram nada que indicasse a presença do grupo. A equipe de resgate conta ainda com apoio de cães farejadores. Os quatro faziam parte de um grupo com outras duas pessoas. O guia que conduzia a caminhada indicou que seria necessário voltar por conta da condição de tempo. Nesse momento de retorno, no final da manhã de domingo, os quatro teriam se separado da dupla. Quando chegou ao ponto de encontro, o guia percebeu que eles não haviam voltado. Ah, mas e a responsabilidade do guia, né? Sei lá. E como é que o pessoal se desgarra assim do grupo, um local que não conhece? Não é a primeira vez que isso acontece, né? De pessoas desaparecerem em trilhas. Mas é uma coisa que tem que ter muito, muito cuidado, porque se conhece é uma coisa, se não conhece, não, tem que dar de mão dada com o guia lá. Me dá a mão aqui, vamos junto aí, né? Evitar esse tipo de situação bem, bem delicada mesmo. Agora são 9h45, 9 horas da manhã com 45 minutos. Na Esmeraldo Fala Cidade, não esqueça, hoje é dia de jogo do Glória, às 19 horas. Glória e a equipe do Esportivo no Estádio Alto da Glória. 19 começa o jogo, não é 19h30, 19 horas começa o jogo do Glória e Esportivo no Estádio Alto da Glória. A equipe de esportes com Marcos Cola Duarte na narração, o Leonardo Silveira nas reportagens e comentários, lá no estádio na técnica Romain Carlesso e aqui nos estúdios no plantão, senhor Juliano Branco, certo? Então, se você não for ao estádio, ouça a Rádio Esmeralda. Ouça a Rádio Esmeralda para o jogão de hoje. Esperamos que seja um jogão, né? Vamos torcer que o Glória mostre algo bem diferente do que vem apresentando aí nos últimos jogos do Campeonato Gaúcho da Divisão de Acesso. Nos últimos, não. Não, desde o princípio. Tanto é que não tem nenhuma vitória na competição. Será que vai ser hoje? Tomara que sim. Intervalo aí, Tidão. Já voltamos.
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0: 9 horas da manhã, com mais 50 minutos, 9h50. Esmeralda de Vacaria, o programa é o Fala Cidade, nesta terça-feira, de tempo bom até aqui. Estamos com a temperatura nesse momento de 13 graus. 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Foi aberta agora pela manhã e o tempo colaborou, né? O Leonardo havia falado da abertura da Semana da Pátria, das comemorações da Semana da Pátria aqui em Vacaria. O tempo colaborou para a realização das atividades, pelo menos de início, aí, das atividades de hasteamento e agora e depois o arreamento às 16h30, ali em frente à Prefeitura Municipal. 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Estava vendo ontem e o pessoal lá da Expo Inter, né, está investigando 3 touros. Morreram. Esses touros tinham chegado há dois dias lá na feira, né, em Esteio. E acabaram morrendo, não se sabe do que. E aí vão investigar, até porque para tirar qualquer possibilidade que seja alguma doença contagiosa que venha daqui a pouco a contagiar outros animais ou até humanos. Mas pelo que já analisaram lá, se descarta essa possibilidade de ser alguma doença contagiosa, e sim algum outro problema que acabou acometendo os animais, talvez pela alimentação, quando chegaram no parque, enfim, viagem. Eu imagino o prejuízo, né? Porque prejuízo, esses animais que vão para lá são animais de raça e que têm, eram novos ainda, mas são animais que têm um valor de mercado grande. Então, 3, e era do mesmo proprietário, 3 touros aí que acabaram morrendo na Expo Inter, na feira, que acontece até o próximo domingo agora, dia 5, é o último dia da feira, que está sendo realizado no Parque Assis Brasil, lá em Esteio. Agora, faltam 5 minutos apenas para as 10 horas da manhã. 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Tem os classificados daqui a pouquinho, viu? Chama o Tidão para o intervalo. Então, dentro de instantes, fique atento. Nós já vamos trazer os classificados, primeira edição da terça-feira, dia 1º, primeiro dia do mês de setembro.
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0: com um levantamento aí que foi realizado pela Defesa Civil do Rio Grande do Sul, apontou que até ontem, ao menos 48 dos 497 municípios gaúchos registraram estragos causados pelos temporais e quedas de granizo ocorridos nos últimos dias. 48 municípios. Alguns com os danos maiores, outros danos menores, por causa principalmente do granizo. Granizo em algumas regiões foi bastante forte. A estatística inclui mais de 2.300 residências danificadas, quase 80 famílias desabrigadas, números que podem ser ainda maiores. E há também duas mortes. Prefeituras mantém o levantamento de informações sobre prejuízos provocados pelos incidentes. Entre a madrugada e as primeiras horas da manhã de ontem, tempestades atingiram diversas áreas da região norte do estado. A situação mais grave foi registrada em Ametista do Sul. Ametista do Sul. Mais de 1.000 casas foram atingidas, a maioria com descelhamento parcial por granizo. As pedras que mostraram grandes de granizo lá em Ametista do Sul, que é uma cidade muito visitada por turistas, né? Em função das pedras lá, famosa Ametista do Sul. Já em Campinas do Sul, mais de 500 residências foram atingidas. Os estragos também levaram ao cancelamento das aulas nas escolas da rede municipal. Três Arroios também registrou impactos expressivos, viadutos, cerca de 150 residências. Iraí também foi outro município bastante castigado. Constantina, granizo que já havia provocado estragos no sábado, voltou com força aí ontem, impactando mais 50 imóveis. Então foram danos em alguns municípios do Rio Grande do Sul. Pelo menos diz a Defesa Civil Gaúcha que 48 reportaram terem sofrido danos em residências por causa das chuvas. O vento e o granizo. Acho que o granizo até foi o que mais preocupou. Vamos de classificados. Classificados, Rádio Esmeralda, primeira edição. A temperatura aqui em Vacaria é de 13 graus. 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
0: Classificados Rádio Esmeralda, começando com os anúncios de empregos. Cavale Tecnologia sobre Rodas contrata 2 profissionais na área comercial. Necessita experiência comprovada com vendas internas, atendimento a todo o Brasil e domínio em CRM e Excel. Interessados devem enviar currículo pelo WhatsApp 3511-5714. O Moinho contrata auxiliar de moega e auxiliar de produção, vaga masculina, para os turnos dia e noite. Interessados comparecer com os documentos nas segundas e quartas, das 8h15 às 11h, no Moinho do Centro, em frente ao Esquinão Lanches. Puro Grão contrata auxiliar de cozinha, auxiliar de limpeza e atendente com experiência em caixa. Vagas para mulheres acima de 30 anos de preferência. Interessadas em entregar currículo na loja na Avenida Militar ou enviar pelo WhatsApp 996741923. Imóveis. Aluga-se casa residencial ou comercial no centro. Possui 4 quartos, sala, banheiro, cozinha, garagem para 2 carros e pátio grande. Contatos devem ser feitos pelo fone 99503006. Veículos, vende-se moto Fan 160 com 800 quilômetros rodados. Interessados em entrar em contato no telefone 9674-8286. 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

0: Beleza, beleza, Tidão. Agora são 10h16, 10 da manhã, com mais 16 minutos. A mais popular Rádio Esmeralda aí na sua companhia. 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
0: Maravilha, 20 anos da Puro Grão, né? 20 anos da Puro Grão, comemorados agora nesse mês de setembro, e que haverá muitas surpresas aí, muitas surpresas durante este mês de setembro agora. Deixa eu mandar um grande abraço aqui de aniversário hoje, meu amigo Aldo Silva. Ô Aldo, parabéns, hein? Felicidades pro amigo Aldo Silva, grande Aldo. Batalhador aí, um abração. Suzana Faria, aí no bairro Cristal, tudo de bom, Suzana. Também mandaram um abraço aqui, pro, deixa eu ver quem, sim, olha, um abraço muito especial de todos nós da casa aqui, Tidão. Sabe quem está aniversariando? Professora Arlene Medeiros de Abreu. Ô Arlene, aquele abração muito carinhoso, muito especial para você, de todos nós aqui da casa, né? Tem seu programa todos os sábados, dentro do Jornal do Meio Dia, Espaço Cultural. Ouçam, se vocês nunca ouviram, né? Acompanhem, quando inicia o Jornal do Meio Dia, tem um Espaço Cultural com a professora Arlene, sempre contando de fatos da história, e situações bem curiosas, interessantes aí, que vale a pena ouvir. Então, Arlene, um abração para você, todo o nosso carinho, nosso abraço, todo o dia hoje é seu aí pelo seu aniversário. Foi minha prof de história, professora Arlene Abreu, na Escola Zezinho, aqui de Vacaria. Ela não gosta que eu fale muito, sabe por quê? Não fale, senão a gente vai ficar muito velho, né? Parece que faz tanto tempo. Mas somos dois jovens ainda, viu, Arlene? Aquele abraço. 10 da manhã com mais 21 minutos. A temperatura aqui em Vacaria está, nesse momento, em 14 graus.
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estamos já chegando ao finalzinho quase do nosso programa, né? Antes, deixa eu mandar um abraço aqui para o Robson Mota, que está aniversariando hoje. Quem ligou, Robson, foi a sua mãe, a dona Benta, e ligou para cumprimentar, né? Quase que ela esquece de ligar antes de eu encerrar o programa. Parabéns da mãe, a Benta, da esposa Janice, dos filhos Gabriele e Arthur, lá no quilômetro 4. Robson, receba o nosso abraço. Parabéns também pelo seu aniversário na data de hoje, este primeiro dia do mês de setembro. Olha aí, ó, primeiro dia do mês de setembro, aniversariando. Isso é muito bom. 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Muito obrigado, amigo, aí pela companhia com a gente aqui na Rádio Esmeralda. E estamos chegando ao finalzinho do nosso programa, né? Agradecer aqui aos patrocinadores aí da última hora do programa. 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
11: Bom dia, 10 horas e 40 minutos, manhã desta terça-feira, primeiro dia do mês de setembro. Estamos aí com 15 graus de temperatura, porém a sensação está apontando 11 graus. Estamos chegando para o Comando Geral, então, até às 11 horas e 45 minutos, cumprimentando a você que já estava em nossa companhia e segue conosco, então, para mais um espaço aqui. Início do Setembro Amarelo, campanha brasileira de prevenção ao suicídio, por isso nós vamos falar sobre Setembro Amarelo aqui no Comando Geral daqui a pouco. Também é Dia Mundial de Oração pelo Cuidado da Criação, Dia do Profissional de Educação Física, Dia do Bailarino, aniversário de Itiriçu na Bahia, Mogi das Cruzes em São Paulo, Passa Quatro em Minas Gerais. Também é feriado em Crato, no Ceará. É Nossa Senhora da Penha, padroeira do Crato, no Ceará. 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Às 10h43, vamos ao Clima Terra em São Joaquim com o Ronaldo Coutinho saber a previsão do tempo.
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11: Muito bem, meu caro Coutinho, vamos à previsão do tempo. O sol até se ensaiou a aparecer aqui há poucos instantes, mas já se escondeu atrás das nuvens. Eu estou curioso para saber hoje à noite. Não chove, então? Bom dia.
6: Bom dia. Não, a princípio é para tempo seco na região, né? A chance de chuva agora à noite é pequena. Se tiver, é algo assim muito, muito isolado. E frio, né? A temperatura vai estar baixa. Amanhã tem tempo bom, frio de manhã, pode ter geada, e agradável à tarde. No decorrer da quarta, da quinta também, friozinho de manhã, talvez aí uns 4, 5 graus, e à tarde chega ou passa do gente. Volta a ter chance de alguma chuva entre sexta e sábado, e muito frio no fim de semana, com geada bem forte ou congelamento, domingo e segunda. Da Climatel, Ronaldo Coutinho.
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27: Eu vou lá então.
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11: Dez horas e 50 minutos, 15 graus e a temperatura. Mas a sensação é um pouco menos, né? Então quer dizer que o Coutinho não quis dizer no ar que poderia ser muito frio. Por que será que ele não quis alarmar o pessoal, né?
29: Pois é.
11: Quem sabe amanhã mude essa ideia dele, né?
29: Ele falou na primeira participação em muito frio também. Não relatou essa possibilidade aí de neve. Que então deixou escapar nos bastidores que poderá.
11: Mas então ele não tem tanta certeza assim.
29: É. Por isso que não quis lançar, né, talvez, né?
11: Depois ele critica tanto os que fazem
29: se ele lança,
11: alarme e tal, né? Então,
29: os modelos, eles podem mudar, né?
11: Tá indicando.
29: Tá indicando aí.
11: Que o pode que tá indicando é o seguinte, hoje tem o jogo do Glória, então, às 7 horas, né, Tidão? 7 da noite, e a prefeitura vai liberar mais 200 ingressos aí para quem quiser. Pode ir até a Secretaria do Glória entre 14 e 16 horas, 200 ingressos para geral aí, para quem quiser prestigiar o Glória. Hoje, Glória que precisa da vitória, tá? Tem que vencer ou vencer porque senão a situação vai ficando cada vez mais difícil.
29: Nem é empate, né?
11: Não. Empate já complica, porque dentro de casa, né?
29: Uhum.
11: Teria que vencer.
29: É, e a gente sabe aí que o campeonato vai afunilando. Tem 8 jogos ainda?
11: 8.
29: 8, né? 8 jogos. Mas passa ligeirinho. Se não iniciar essa recuperação, aproveitar esses 2 jogos de casa, aí fica difícil.
11: Se não estou enganado, fora tem apenas o Gaúcho, Brasil de Pelotas e o Bagé.
29: Guarani.
11: Bagé.
29: Não, é Bagé.
11: Bagé. Guarani está na primeira, né? Guarani de Bagé está na primeira, né?
29: Não caiu, né?
11: Não. Caiu a Avenida e o Santa Cruz, né?
29: Uhum. Aqui o pessoal estava perguntando de ingressos, Pacheco. Mais 200 ingressos hoje.
11: 200 para... pela prefeitura. Então, pela entre prefeitura. 14 e 16 horas é só ir lá na Secretaria do Glória que você pega o ingresso.
29: Gratuitos. Esses ingressos são na geral.
11: Geral.
29: Cada
11: e
29: jogo.
11: E o preço do ingresso é o mesmo do ano passado, né? Na social 40 e na geral 20.
29: Tem gente que diz o seguinte, né? Até para pagar para ir ver o Glória tá difícil.
11: É, torcedor tem razão.
29: Tem razão. E aí alguém vai contestar e dizer, né, mas tem que apoiar, não criticar. Tudo bem, concordo.
11: Tem que apoiar, mas pode criticar também, pode, porque criticar o atual também. Momento não possibilita tá que seja criticado.
29: O momento não está ajudando. É a mesma coisa que a dupla Grenal. O pessoal vai lá no estádio e quando, aliás, em todos os jogos, né, a gente tem ouvido vaias, tanto do torcedor gremista quanto do torcedor colorado.
11: Porque os dois estão na mesma situação.
29: Né? Na mesma situação, então não adianta querer.
11: Aquele que cair da Copa do Brasil vai estar numa situação um pouquinho pior.
29: É quinta, viu?
11: Ai,
29: quinta-feira. Mas na situação que está, Pacheco, eu diria o seguinte, né? Ó.
11: Pouco importa.
29: Pouco importa, viu?
11: É.
29: Esses dias encontrei um amigo torcedor do... Acho que eu não sei se eu até falei aqui, torcedor do Grêmio. Ele estava totalmente desiludido. Já foi apaixonado, sabe? De realmente aquele torcedor guerreiro, fanático. Ele diz, agora assisto porque eu gosto de jogo mais.
11: É, e também ninguém tem que estar perdendo tempo com isso aí, né? Mas ganhando ou perdendo, eles não estão nem aí pra gente, né?
29: É.
11: Então, não adianta.
29: O dinheirinho no final do mês.
11: Não é pouco, né?
29: Cai na conta.
11: Apesar de que tem um aí que tá pagando atrasado, tá? Não sei o quê e tal, né? Mas.
29: Diga-se, Esporte Clube Internacional.
11: É, isso aí.
29: Olha lá, o avião que saiu da pista em Cascavel, que tava ali falando hoje de manhã. Foi pra lama. Acredita-se que tenha sido. A chuva na pista, né? Acabou levando o avião aí, mas graças a Deus não houve nada, só saiu da pista.
11: 1º de setembro hoje, então, atenção aposentados e pensionistas. Falar nisso, o senhor já está em dia com previdência ou ainda não?
29: Eu acho que no próximo mês já vai estar tudo bacana aí. Tudo
11: que legal. Beleza, final 6 hoje, final 6, amanhã final 7. Dia 3, final 8, dia 4, final 9, dia 8, final 0.
29: Tomara que eu não fique aí para a finaleira, né? Será?
11: Pois é. Finais 1 e 6 para quem recebe acima de um salário é hoje, tá? Então fiquem atentos aí. Vamos falar também aqui do programa Jovem Parlamentar Vacariano.
29: Pois
11: está aberta o período de inscrições, né? Até o dia 30 de setembro. Projeto aí do vereador Carlos Zibit, do União Brasil, para aproximar os estudantes do Poder Legislativo e proporcionar uma experiência prática de cidadania. As inscrições podem ser feitas aí na sede da Câmara ou pelos canais eletrônicos que são disponibilizados. Prazo até o dia 30, então, estudantes entre 14 e 20 anos que estejam matriculados em instituições públicas ou privadas. Podem participar alunos do ensino fundamental, médio, técnico e superior, e cada instituição de ensino poderá indicar um aluno titular e um suplente. Ao todo, 15 vagas, que é o mesmo número de vagas da Câmara, né? E a definição das instituições participantes será por sorteio, que vai acontecer em outubro. Caso o número de instituições inscritas seja inferior a 15, haverá sorteio entre os suplentes para o preenchimento das vagas. Para efetivar a inscrição, é necessário apresentar a ficha preenchida, cópia do documento de identificação com foto, comprovante de matrícula e frequência e declaração da instituição de ensino indicando o estudante e o respectivo suplente. O treinamento está previsto para 29 de outubro às 14 horas no plenário da Câmara e a sessão simulada vai ser no dia 12 de novembro às 14 horas, quando os jovens parlamentares poderão colocar em prática os conhecimentos adquiridos durante a preparação. Durante a experiência, cada jovem parlamentar também será acompanhado por um vereador da Câmara, denominado vereador padrinho, proporcionando mais aproximação dos estudantes com a rotina e as responsabilidades dos representantes eleitos pela população. A proposta tem caráter educativo e busca contribuir para a formação dos jovens mais conscientes sobre seus direitos e deveres. Então, 15 vagas, inscrições abertas, aí mais informações lá na Câmara de Vereadores. É importante, quem sabe daí não surja uma nova liderança, né? Nós estamos precisando tanto de renovação, e não só em Câmara de Vereadores, né? Em vários outros setores da economia, digamos assim, é preciso renovação.
29: Exatamente. Um outro dia, falando com, não vou citar o nome, com um líder de uma entidade em Vacaria, e ele que já está há algum tempo lá, mas dizia o seguinte: está difícil para encontrar outros líderes, pessoas que venham para substituir os antigos.
11: Surgem novas pessoas em todos os locais, na política, nas artes, no comércio.
29: Eu te diria assim, que até surge, mas o que, que acontece? As pessoas, às vezes, não estão interessadas em assumir uma responsabilidade.
11: E outro detalhe, eu sei de locais aí que santo de casa não faz milagre. Sabe como é que é essa história? Então tem que vem gente de fora. E eu sou totalmente contra. Eu acho que você tem que achar pessoas de talento dentro da tua comunidade.
29: E tem, né?
11: E tem, basta procurar.
29: Exatamente.
11: Agora, eu colocar pessoas de fora aí, nada contra. Mas eu acho que nós temos que investir nos nossos próprios valores.
29: E tem valores aí. Mas enfim, essa questão aí de não surgir, isso já não é de agora, já de muito tempo. E é só a gente remontar ao passado, e você vai ver que em várias entidades pessoas ficaram 10, 12, 15 anos, às vezes, dirigindo uma entidade.
11: Por falta de uma renovação. Por exemplo, aqui...
29: Mas tem lugares que às vezes não dão chance, né?
11: Ah, não. Por exemplo, vamos falar aqui na nossa realidade. Não é melhor ter um comunicador, um apresentador que seja da cidade, que conheça, que vivencie o dia a dia, que vá no restaurante, que vá no mercado,
29: que conheça a aldeia.
11: Estava vendo ali um proprietário de uma emissora, de várias emissoras lá em São Paulo, aquela que caiu as torres, que deu aquele vendaval lá.
29: Sim.
11: Ele disse: olha, eu aqui nas minhas emissoras eu quero locutores locais, pessoas que conheçam a realidade, que estejam no dia a dia, que vão no mercado, que vão na padaria, que, entendeu?
29: Que a comunidade conheça,
11: que possa fazer um elo para que a emissora tenha sucesso. Eu acho que a chave do sucesso é essa.
29: Acho muito bem dito isso. E até porque você tendo os valores locais, você vai estar... É como se diz... Compre no comércio local.
11: Exatamente.
29: Eu sou a favor.
11: Não adianta eu dizer compre no comércio local e comprar na internet.
29: Então valorizar o produto nosso, valorizar quem é da terra, quem é daqui da nossa gente, né?
11: Só quem é daqui pode falar sobre aqui, né?
29: Uma vez, quando eu, lá em 2000, quando eu me aventurei na política.
11: Os dois irmãos foram juntos. Imagine se algum ia se eleger, dividir os votos.
29: Aí o nosso querido ex-colega, o Delfino Cabral, ele criou o slogan para mim: vote consciente, o mira da gente. Não me lembro.
11: Por sinal, quantos votos foram? Não lembro.
29: 221.
11: É?
29: Nunca
11: me esqueço. E o outro?
29: Não lembro.
11: Foi mais ou menos?
29: Não, foi um pouco mais.
11: Ah, foi mais um pouco.
29: Foi mais.
11: Mas os dois juntos não elegia, somasse
29: não,
11: os dois
29: juntos
11: dava?
29: Elegia, dava um.
11: Ah.
29: O irmão me traiu.
11: O problema é assim, quando tem dois na mesma área fica complicado, né? Aí não tem.
29: Aí fica difícil, mas foi uma experiência e tanto. Não repito.
11: Não?
29: Não.
11: Até porque hoje precisa uma quantia de dinheiro considerável, né?
29: E por outras questões mesmo, eu que... Tem que mudar, não a política.
11: Política, tem que mudar os políticos.
29: Mudar os políticos.
11: Porque a política essa não vai mudar nunca.
29: Tem
11: que
29: mudar as ideias para ser coisa. As ideias. É. Se as ideias mudassem...
11: As cabecinhas têm que pensar diferente.
29: Mas aí hoje... E um próprio político me disse esses dias, eu fiquei admirado. A política hoje é só feita de interesse. Um próprio político
11: Mas
29: me disse.
11: Mas não é só hoje, sempre foi.
29: Sempre, né?
11: Não é só hoje.
29: Tidão. Se for, eu me arrisco a votar em ti, Tidão.
11: Sidão. Um abraço lá para o pai do Sidão, lá, o Cezinha, né?
29: Cezinha.
11: E a dona Lia, né? Muito obrigado pela farofa, que tava muito boa, viu? Marquinho, não fique com ciúme. Outro dia tu ganha, tá?
29: É, Sidão, tá bom, né? Tá bom. Eu não comprei o frango do Sidão.
11: Ah, não. Viu? 11 horas e 2 minutos, vamos ao intervalo comercial. Daqui a pouco tem o programa Conexão Cidadã.
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11: De volta, 11 horas e 5 minutos agora, 15 graus a temperatura. 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Vamos agora trazer as informações do Conexão Cidadã, destaques da Prefeitura Municipal de Vacaria. E no programa de hoje, dentre outros assuntos, a Prefeitura proporciona 9 cursos profissionalizantes com bolsa que vai de R$ 750 a R$ 1.500. Conexão Cidadã já está no ar.
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6: Olá pessoal, bom dia, um forte abraço a todos e o desejo de uma excelente terça-feira. O governo municipal visita a direção da Fundação Universitária de Caxias na expectativa de manter a instituição contribuindo para o desenvolvimento de toda a nossa região. Nos últimos dias, a universidade publicou a decisão de não abrir cursos de graduação para o próximo vestibular. A medida é uma decorrência da baixa procura, o que inviabiliza a manutenção dos cursos. A situação gerou mobilização de acadêmicos e da comunidade da região, tendo em vista a importância da universidade na formação superior e contribuição para o desenvolvimento regional. No dia de ontem, o prefeito Andrezinho, acompanhado de secretários municipais, manteve encontro com a reitoria da universidade na expectativa de encontrar alternativas para manter as atividades da UFRGS aqui em Vacaria. Ao final do encontro em Caxias do Sul, o prefeito publicou em suas redes sociais a seguinte avaliação.
7: Tudo bem, pessoal? Nós estamos saindo aqui da Universidade de Caxias do Sul. Tivemos uma reunião muito importante e produtiva com a reitoria da UFRGS, falando principalmente dos desafios do nosso campus lá de Vacaria. Então nós deixamos encaminhado que nós vamos fazer um grupo de trabalho onde nós estaremos conversando, dialogando e buscando soluções para que essa instituição de ensino continue em Vacaria, oferecendo os cursos, capacitando os nossos jovens e adultos, enfim. Então, portanto, agora nós vamos continuar trabalhando para viabilizar e que a nossa UFRGS continue atuando no nosso município de Vacaria e também em toda a nossa região.
6: A Prefeitura Municipal proporciona 9 cursos profissionalizantes e com bolsas que vão de R$ 750 a R$ 1.500. O edital para inscrições dos candidatos já está publicado e podem inscrever-se pessoas com idade a partir dos 16 anos. São cursos de qualificação e capacitação profissional dentro do programa RS Qualificação da Secretaria do Trabalho e Desenvolvimento Profissional. Serão acolhidos 182 candidatos e as inscrições podem ser feitas até o dia 30 deste mês de setembro, como nos explica o secretário Fernando Pedroso, do Desenvolvimento Econômico e Inovação.
10: Bom dia, Paulo. Bom dia a toda a comunidade de Vacaria. A Prefeitura Municipal de Vacaria está com as inscrições abertas para o programa RS Qualificação Recomeçar, realizado em parceria com o Governo do Estado do Rio Grande do Sul, por meio da Secretaria de Trabalho e Desenvolvimento Profissional. 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As inscrições estarão abertas de 31 de agosto a 30 de setembro de 2026, diretamente nos locais onde serão realizados os cursos, ou seja, no CEMAX e no CEDEDICA. 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Nos cursos de Informática e Ferramentas Google para o Trabalho, Marketing Turístico, Leitura e Interpretação de Desenho Técnico Mecânico e Metrologia, Administração de Materiais e Logística Integrada e também o curso de Excelência no Atendimento para Garçons e Garçonetes. Os cursos têm duração de 40 horas, com aulas à tarde ou à noite, conforme cada modalidade. Podem participar pessoas a partir de 16 anos, respeitando os requisitos de idade e escolaridade de cada curso. Menores de 18 anos devem estar acompanhados do responsável legal. E tem mais, os alunos que cumpriram os requisitos de frequência e concluir o curso poderão receber o Bolsa Permanência de R$ 750 para cada curso de 40 horas. Nos cursos de 80 serão 2 bolsas, totalizando R$ 1.500. A matrícula dos candidatos selecionados acontece no dia 19, 20 e 21 de outubro. As informações sobre os demais cursos que completarão as 182 vagas serão divulgadas posteriormente. RS Qualificação Recomeçar. Uma oportunidade para aprender, se qualificar e conquistar novos caminhos profissionais. 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
12: Inaugurada a Praça Padre Caetano Caon, as solenidades aconteceram ontem à tarde no bairro Tadense, com a presença de familiares, amigos e autoridades. Padre Caetano Caon faleceu em 2014 e deixou um legado a partir de seu trabalho como religioso, de importante atuação, inclusive na Amazônia, e de destacada participação no ambiente do tradicionalismo gaúcho. Padre Caetano Caon, ao lado do Padre Paulo Aripe, foi o criador da Missa Crioula. Os familiares presentes no descerramento da placa ontem agradeceram o reconhecimento. Agentes de turismo que participaram de atividades de vacaria no final de semana mandaram depoimentos para o programa Conexão Cidadã, falando sobre o que viram e aprovaram aqui no município. O evento reuniu acima de 100 empreendedores na área do turismo em todo o Brasil. Tiveram a oportunidade de conhecer o potencial de Vacaria, que está sendo trabalhado na expectativa de ser transformado em um importante setor econômico. Entre os depoimentos, o Bruno, que veio lá de São Paulo, avaliou o município como um grande potencial para o turismo.
13: Eu sou o Bruno, eu vim de Americana, no interior de São Paulo, conhecer Vacaria, fazer parte do evento aqui também nesse final de semana. E a cidade tem um potencial para turismo muito grande, eu nem imaginava, não conhecia aqui a região. E conseguir ver um novo destino, uma nova vinícola, muito agradável, muito gostosa. Eu acredito que o turismo nessa região ainda vai florescer muito. Talvez é o começo de uma história que vai ser bem longa.
12: A Chay Amorim, uma das líderes nacionais do grupo de agentes, também destacou o evento de Vacaria.
14: Olá, eu sou a Chay Amorim, uma das diretoras da BAVRS e uma das sócias da Casamundo de Turismo e Cultura. E graças a um convite ano passado do Aladim para conhecer a cidade de Vacaria e todas as suas atrações, resolvi compartilhar com os meus colegas da BAV e sugerir o nosso evento, o Agente RS Experience, que aconteceu neste final de semana, para que outros agentes de viagem pudessem conhecer todas as atrações e o potencial dessa incrível cidade.
12: E assim encerramos o nosso encontro desta manhã de terça-feira. Amanhã, nesse mesmo horário, estaremos de volta. Até lá, bom dia.
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12: Estamos de volta com o Comando Geral nesta manhã de terça-feira, iniciando um novo mês de setembro, hoje dia 1º, e o mês de setembro é destinado ao Setembro Amarelo, uma campanha nacional de valorização da vida e prevenção ao suicídio. Falar sobre saúde mental não é apenas necessário, mas é um ato que salva vidas. E por isso nós estamos recebendo em nossos estúdios a psicóloga Daniele Lima, para falarmos um pouco do Setembro Amarelo, entender como identificar aí sinais de alerta, como buscar ajuda e de que forma nós podemos estender a mão para pessoas que estão passando por momentos difíceis e pensando, inclusive, no suicídio. Psicóloga Daniele Lima, seja muito bem-vinda, bom dia.
3: Bom dia aos ouvintes da Rádio Esmeralda, com imensa alegria que estou aqui, né, mais uma vez para estar falando sobre esse tema tão importante, né. O suicídio, ele é cercado de tabus e de silêncios, e essa campanha do Setembro Amarelo, ela nos lembra que é possível prevenir, acolher e cuidar.
13: Exatamente, é justamente isso, né? Nós temos que sempre atuar na questão da prevenção, né? É um assunto que deve ser tratado com atenção durante todo o ano. As pessoas apresentam algum sinal, algum pensamento de ela estar na questão do sofrimento emocional que possa levá-la a este ato aí, da tua experiência como psicóloga? Como é que funciona, sim, essa constatação?
3: É importante a gente lembrar que sim, que haverão sinais de que essa pessoa possa estar em sofrimento emocional, porém nem sempre esses sinais serão visíveis, né? Mas dentre eles, para a gente também alertar a comunidade em geral, se incluem as mudanças bruscas de comportamento, um isolamento social, a perda de interesse por atividades que antes eram prazerosas, e principalmente eu procuro sinalizar sobre alterações no padrão de sono e no apetite. E também tem algumas falas que podem surgir, né? Vocês ficariam melhor sem mim, eu gostaria de sumir, né? Então, é sempre importante a rede de apoio e também as pessoas que convivem no trabalho e em outros espaços ficarem com um sinal de alerta caso algum desses sinais surjam.
13: Exato. Bom, na verdade, também, até poderíamos falar para complementar, por exemplo, quando alguma família tem uma perda de um ente querido e uma pessoa muito ligada a esse ente acaba se contaminando aí por esses pensamentos. Isso também é um recorrente na clínica? Como é que funciona? Como
3: olha,
13: é que
3: geralmente esse processo de luto, ele é bem individual. Sim. Então, cada pessoa ela também vai estar passando por esse processo de luto de uma maneira singular. Mas a gente precisa ficar atento se essa pessoa ela apresentar esses sinais que a gente sinalizou. Ou que ela comece a ter uma mudança muito brusca do perfil dela, do padrão dela, ou que ela comece a se isolar, né? Então, é sempre importante, nesse período, a gente ficar atento a isso. E o que eu mais digo que é o preocupante, assim, relacionado às questões da saúde emocional, é que a gente acaba silenciando. E esse silenciar é o que possa também agravar esses sintomas e também dificultar com que essa família e essas pessoas da convivência venham a perceber. Então, por isso que a gente diz que nem sempre os sinais serão perceptíveis. Sim. E a importância da pessoa também conseguir, através de alguém que ela tem um vínculo afetivo importante, né, ela está indo em busca de ajuda.
13: A própria questão do isolamento, ela já
3: é preocupante.
13: Preocupa, e talvez ela tenha uma influência muito grande na atitude que a pessoa possa vir a tomar. Né?
3: Sim.
13: E esses pensamentos, na verdade, existe uma certa vitimização por parte da pessoa que tem este pensamento?
3: Olha, na realidade, é importante com que as pessoas não julguem, né?
13: Sim.
3: Porque a comunidade, ela acaba, por vezes, também achando que é frescura ou usando, assim, de uma positividade que isso vai passar. E isso invalida totalmente o que essa pessoa possa estar passando e acaba dificultando esse processo de pedir ajuda. Porque quando a gente se sente julgado, a gente se fecha e aí os sintomas vão agravando. Então, a importância da gente apresentar uma escuta atenta e que acolhe.
13: E a questão é toda se envolve no apoio, né? O apoio dos familiares, o apoio dos amigos, a questão do isolamento, né? A pessoa estando, ela vai acabar se sentindo sem uma certa utilidade, né? Então isso vai acabar contribuindo para que esse pensamento ele aflore de uma certa forma. Nós, enquanto sociedade, que forma a gente pode ajudar para que isso, pelo menos, diminua?
3: Eu acho que uma delas é esses espaços, né, para romper o silêncio, né, trazer à tona essas questões que, por vezes, ficam invisíveis na nossa sociedade, né, oferecer um espaço seguro para que as pessoas possam falar sobre os seus sentimentos, né, e principalmente combater esses estigmas que têm relacionados à saúde mental. Então, eu acho que o principal é a gente ajudar ouvindo com empatia e no acolhimento.
13: Exato, justamente a questão da família, né? A família é a base, é o mais importante para que a pessoa seja ajudada. E se ela não encontra essa ajuda na família, como é que o profissional, o psicólogo, que tipo de ajuda ele pode trazer?
3: A gente sempre procura fazer esse processo com o paciente para que ele encontre pessoas importantes afetivamente na vida dele, independente que elas tenham um vínculo familiar ou não. Então, a gente sempre precisa ter clareza disso, de que a gente tendo um vínculo com alguém que a gente se sinta seguro para falar sobre o que sente e que não vá ser julgado, esse já é algo bem importante para esse processo de melhora do paciente.
13: É, sempre tem que haver diálogo, né?
3: Diálogo.
13: De todas as formas, acredito que seja um dos pilares aí para que as coisas não acabem acontecendo. O psicólogo, quando ele atende alguém que tenha, que ele sinalize que tem esses sintomas, como é que é a atuação dele? O que que realmente ele faz, Daniele, para tentar, pelo menos, tirar essa ideia, né, da cabeça da pessoa?
3: Eu penso que o profissional da psicologia, ele vai trabalhar com o que tem de mais sagrado nas nossas vidas, que são as questões da nossa alma. Então, eu penso que a pessoa, ela se sentindo segura, acolhida, sem ser julgada, esse já é um grande passo, né? A importância da gente desconstruir a ideia de que pedir ajuda possa ser frescura, e não, o pedir ajuda é um ato de coragem em prol da vida dessa pessoa. E sim, no decorrer do trabalho, assim, de acompanhamento clínico, obviamente que a gente vai fazer uma avaliação de risco de suicídio. A gente também tem toda a equipe multiprofissional que vai estar acompanhando esse paciente, encaminhar ele para avaliação e acompanhamento com o psiquiatra, verificar se ele precisa de suporte medicamentoso. Então, cada caso vai ser avaliado na sua singularidade e vai ser estabelecido um plano terapêutico de intervenção.
13: Não dá para se dizer, assim, um período para haver uma cura, né?
3: Não, a gente, em psicologia, a gente diz assim, principalmente na área de transtornos mentais, que a gente não tem como dar uma previsibilidade de cura. Porém, a gente conseguindo fortalecer esse vínculo e fazendo com que o paciente, ele se mantenha em acompanhamento, já é algo bem importante.
13: Esse acompanhamento, ele pode ser feito também com algum familiar, para ele poder saber lidar com a situação?
3: Geralmente, a gente trabalha com a questão de orientação parental, né? Então, sim, a gente vai estar pedindo para que esse paciente escolha alguém da confiança dele e para que essa pessoa faça parte nesse manejo, nesse suporte no dia a dia da vida dele, né?
13: Exato. No próprio seio familiar, talvez seja difícil ser identificado isso, ou como você falou no início aí da questão dos julgamentos, o que dizer e o que não dizer para uma pessoa quando você verifica que ela esteja dando algum indício que possa consumar este ato?
3: Eu penso que é algo que a gente precisa sempre estar se policiando, assim. A gente também, nas nossas relações, e principalmente na relação que a gente tem com a gente mesmo, de não se cobrar tanto em estar sempre bem, de se permitir também acessar nossas vulnerabilidades e principalmente de pedir ajuda, né? Então, quando a gente não está legal e a pessoa chega com uma frase pronta, ou ela diz, tu tem que pensar positivo, eu penso que você possa estar exagerando. Isso a gente pode substituir por outras maneiras de abordar, né? Então, você quer me contar algo sobre o que você está sentindo?

0: à vista, aí você, como profissional, pode afirmar isso, mas é um passo importante para, se não houver uma cura, um tratamento inicial e, lá na frente, uma mudança de atitude também.
1: Né? É extremamente importante a gente ter essa rede de apoio. É a rede de apoio, as pessoas que a gente tem com quem contar. Né? Isso é extremamente importante. É mais importante a gente acolher a pessoa do que aconselhar. Então, o acolhimento, a escuta, né? Por vezes a gente não vai ter a resposta para essa dor, nem essa pessoa mesmo tá conseguindo encontrar suas próprias respostas. E na psicoterapia a gente vai estar nessa construção, né? Em busca do que possa estar acontecendo. Mas esse acolhimento é o que salva vidas.
0: Exato. Bom, caso seja uma pessoa sozinha, porque a solidão também é um dos grandes motivos que levam a engrossar essa estatística, né? Como nós falamos ali, se a pessoa não tem ninguém próxima, não tem círculo familiar, qual é a forma que ela pode encontrar para ser ajudada? Primeiro, se ela colocar na cabeça, né, que ela quer esta ajuda, como que ela pode fazer além da família?
1: É bem importante a gente também divulgar sobre esses meios de ajuda, né? Bem, bem importante isso. Se a pessoa estiver nessa situação, ela pode estar ligando no Centro de Valorização à Vida, que é um número gratuito do 188 e que atende 24 horas por dia. Então, essa é uma maneira de que, independente do lugar que tu tiver, até mesmo, de repente, se você está distante da tua família, você não estiver bem, que você pode estar acessando esse cuidado de maneira imediata, através do telefone, né?
0: E aí, quem atende são profissionais.
1: São profissionais capacitados para esse acolhimento, essa escuta. E aqui na nossa cidade, é bem importante a gente também sinalizar. Eu estou representando os profissionais de saúde mental da Unimed Alto da Serra. Então, sim, além de mim, a gente tem uma equipe capacitada para estar fazendo esse tipo de atendimento. É importante a gente enfatizar os cuidados que podem ser buscados no CAPS, que é o Centro de Atenção Psicossocial. Então, lá também é para um cuidado assim, gratuito, um espaço aberto, com uma equipe especializada e que a nossa comunidade ela pode estar indo em busca desse atendimento inicial, né, desse acompanhamento.
0: É um grande mote, então, é buscar ajuda, né? Acho que essa seria a maior mensagem que se deixa.
1: Buscar ajuda. E eu penso assim que de mensagem que a gente poderia deixar para os nossos ouvintes é que dor alheia não se julga, se escuta. Prestar atenção de uma maneira genuína e sem julgamentos pode salvar vidas e prevenir o suicídio.
0: É a grande mensagem, né? E as pessoas entenderem que o maior bem é a vida.
1: É a vida. É o que a gente tem de mais sagrado.
0: Exato. E a gente sempre fala, né? Tem duas coisas que não se substituem, a vida e o tempo, né?
1: Isso.
0: São duas coisas que caminham realmente juntas aí. Bom, Daniel, quero agradecer então pela tua presença aqui conosco. Teríamos muito mais para falar, mas infelizmente o tempo não nos permitiu hoje. Mas deixar aí a nossa comunidade uma mensagem positiva, né? Que realmente busque ajuda e que não busque julgar, na verdade.
1: Isso. Né? Eu acho que a gente precisa ter essa escuta atenta e essa sensibilidade.
0: Perfeito. Obrigado pela tua presença aqui conosco.
1: Eu que agradeço também, Leonardo. Muito obrigada pelo espaço aqui no Comando Geral e da equipe da Rádio Esmeralda.
0: Valeu. Nossa convidada de hoje é a Daniele Lima. Falamos a respeito do Setembro Amarelo. Lembrando que 10 de setembro é o Dia Mundial da Prevenção ao Suicídio.
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11: 11h44 agora, temperatura nesta manhã, final de manhã desta terça-feira, está nos 14 graus. O céu está encoberto em Vacaria. O IBGE lançou os microdados da amostra do Censo Demográfico 2022, que reúne informações detalhadas sobre características da população e dos domicílios brasileiros. A divulgação deste ano foi marcada por uma série de cuidados para evitar que o uso de novas tecnologias permita violar os dados. De acordo com o IBGE, os microdados correspondem às informações obtidas do conjunto de domicílios selecionados para responder a um questionário mais detalhado do que o aplicado ao universo da população. Com base nessas informações, é possível realizar estudos sobre temas como educação, trabalho, rendimento, habitação, migração e diversos aspectos das condições de vida da população. Os registros de domicílio podem oferecer informações sobre abastecimento de água, esgoto sanitário, número de moradores ou condição de ocupação do imóvel, por exemplo. Esses arquivos são levados a público sem informações que identifiquem diretamente os informantes, sem nomes, CPFs ou endereços, e ainda passam por tratamentos estatísticos de proteção em conformidade com o princípio da confidencialidade estatística, assegurou o IBGE. 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Obrigado ao Arthur e ao Tidão que estiveram conosco na parte técnica. Fique agora com Alexandre Garcia, segunda edição dos classificados e o horário eleitoral gratuito. Voltamos amanhã às 10h30. Até lá.
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13: Bom dia. Primeiro assunto de hoje. Eu achei muito estranho melhor, assustador que Lula tenha dito na sabatina na Globo: a mim não preocupa a dívida pública. Pois é, isso saiu na Globo e o jornal O Globo está mostrando que é assustadora. E sabem por quê? Porque metade da dívida paga um juro lá na Selic. É mais de um trilhão por ano de juro, é dinheiro posto fora. A dívida pública está em 10 trilhões e 800 bilhões e disso 5,7 trilhões são letras financeiras do Tesouro, com a taxa de juros lá em cima. Olha, só para lembrar, essas letras, na pandemia, na Covid, no governo Bolsonaro, estava em 34%. Agora, sobre o estoque total, está em 51,1%. É uma bomba relógio para o próximo mandato presidencial. Eu fiquei muito impressionado com a biografia da senhora Roberta Luxinger. Começar que esse Luxinger dela não é nada de suíço. É. O avô dela seria do Credit Suisse. É falso, é mentira. Né? Teve um acidente aéreo em que morreu uma tia dela. Ela entrou, praticamente cruzou na herança, para pegar a herança, pegou nome. E foi um... A atitude dela é de... Os franceses chamam, né? Ficou marcado esse rótulo. Nouveau riche, novo rico. Né? É aquela pessoa que precisa mostrar para os outros que ganhou dinheiro. Aí compra bolsa de marca, sapato de marca, cinto de marca, roupa de marca, mala de marca, relógio de marca. Aquela coisa ridícula, né? Que o rico não faz. Né? O rico de berço não faz isso. O rico de berço prefere a vida discreta. O dinheiro do rico atrai dinheiro. O dinheiro do novo rico é gasto, mostrando para os outros a tentativa de que é rico. Bom, agora o Estadão mostra que a empresa que ela representava como lobista, uma empresa de Florianópolis, fez contratos com o governo de 81 milhões, mais com a Telebrás. Eu lembro que tem uma declaração dela, uma mensagem dela para o Lulinha, dizendo: esse ano vamos chegar a 100 milhões. Não vai dar. Depois que o Lula a chamou de pilantra, de malandra e de ter cometido uma imbecilidade, acho que vão ficar com o pé atrás em relação a ela. Eu fiquei impressionado com uma reportagem da Gazeta que mostra a senhora Vanessa Rolim de Moura, de Ji-Paraná, criando 6 filhos sem o marido, porque ele fugiu para o exterior, porque foi condenado a 14 anos por causa do 8 de janeiro, já tinha sido preso. Antes da condenação, ele estava com tornozeleira e tal, e fugiu para o exterior. A gente não sabe onde ele está. Ele é caminhoneiro. Agora, bloquearam todos os bens da família, inclusive os caminhões. Eu vi na foto 4 caminhões. Ele começou com 1, claro, 4 caminhões. Interessante que eu fui ler a lei de abuso de autoridade, peguei a lei antiga. Sabe de quando é a lei antiga? De 9 de dezembro de 1965. Em pleno regime de 64. E é dura essa lei de abuso de autoridade. Quem fizer prisão arbitrária, quem não der legítimo direito de ampla defesa, quem inventar um motivo para prender a pessoa, vai em cana. Mas aí eu vi que tem outra lei, a lei é de setembro de 2019, a lei 13.869. A primeira, se alguém tiver interesse, é a lei 4.898. A lei atual, a lei vigente, trata praticamente da mesma coisa. Se a autoridade restringir o direito, o amplo direito de defesa, né, de todas as formas, há 1000 formas de fazer isso, né, se a autoridade prendeu, saindo da previsão legal, né, eu fico lembrando, isso é abundante, né? A começar pela aquela perfídia de pôr as pessoas no ônibus, supostamente para irem para a rodoviária, sem saber por que estavam sendo presos, sem ouvir os seus direitos, né? Coisas que foram feitas depois, julgamentos coletivos. Estamos vivendo isso aqui. Por isso que eu gosto de ler a Constituição, coitada. Mas é a única coisa que nos salva de uma lei das selvas. De Brasília, Alexandre Garcia.
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23: Classificados Rádio Esmeralda, começando com os anúncios de em
22: empregos. Cavalli Tecnologia sobre Rodas contrata 2 profissionais na área comercial. Necessita experiência comprovada com vendas internas, atendimento a todo o Brasil e domínio em CRM e Excel. Interessados devem enviar currículo pelo WhatsApp 3511-5714. O Moinho contrata auxiliar de moega e auxiliar de produção, vaga masculina para os turnos dia e noite. Interessados comparecer com os documentos nas segundas e quartas, das 8h15 às 11h, no Moinho do Centro, em frente ao Esquinão Lanches. Puro Grão contrata auxiliar de cozinha, auxiliar de limpeza e atendente com experiência em caixa. Vagas para mulheres acima de 30 anos de preferência. Interessadas em entregar currículo na loja na Avenida Militar ou enviar pelo WhatsApp 996741923. Imóveis. Aluga-se casa residencial ou comercial no centro. Possui 4 quartos, sala, banheiro, cozinha, garagem para 2 carros e pátio grande. Contatos devem ser feitos pelo fone 99503006. Veículos, vende-se moto Fan 160, com 800 quilômetros rodados. Interessados em entrar em contato no telefone 9674-8286. 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Na sequência, Jornal do Meio-Dia.
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38: Agora são 12 horas e 27 minutos, o tempo a gente não pode dizer que é bom, porque na verdade ele não está bom, pelo menos a gente elogiar o tipo do tempo aí, feruscadinho, vem uma neblina, sai, chove, para, sol sai, cobriu de novo, 15 graus a temperatura, seu Arthur almoçou, tudo tranquilo então. Vamos ver o comportamento do tempo. A previsão é de chuva pela parte da manhã e nublado agora pela parte da tarde, o que está exatamente acontecendo. 6 graus foi na madrugada, 15 será a máxima, estamos com 15 agora. De 99 baixou para 78% a umidade relativa do ar. Amanhã o tempo é bom, 9 a mínima, 19 a máxima, 99% a umidade. O tempo fica bom também na quinta-feira, 11 a mínima, 22 a máxima, com 88% a umidade. Sol nasceu, 6h38, até deu uma parecida, mas deu uma sumida também. 18h10 o pôr do sol, o vento é que aumentou um pouco, de 10 a 19 km por hora, o índice de pólen abaixo, agora 15 graus.
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38: A Guarda Municipal registrou acidente e notificou 2 motoristas com base no Código de Trânsito Brasileiro. Aposentados que ganham acima de um salário mínimo já começaram a receber hoje. Orçamento 2027 prevê superávit primário, 18,6 bilhões. Carne bovina deve ser mais afetada pela suspensão da União Europeia. Bolsa Família não terá aumento para o ano que vem. Homem preso em Marau, envolvido em sequestro de criancinha. Presidente janta com empresários e alguns ministros. 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
11: Vamos lá então com as informações do esporte para você aqui na Rádio Esmeralda em nome de Point Car Automóveis. 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Bem, vamos falar para você do Campeonato Brasileiro. Este dá uma pausa no meio de semana. A gente vai ter aí jogos somente no final de semana, pois temos a partir de hoje Copa do Brasil. Hoje tem, né, o Clássico Mineiro. Quinta-feira tem o Clássico Gaúcho. E esse Clássico Gaúcho reserva para a gente aí algo muito importante. Um momento onde pode dar uma euforia para um lado e mais uma decepção para o outro. O Grêmio, por exemplo, está vivendo um momento onde tem uma tranquilidade, pelo menos agora, nesse instante, no Campeonato Brasileiro, após a vitória sobre a Chapecoense. Então, vai de uma certa forma um pouco mais tranquilo para o Clássico Grenal. Tem em casa, a decisão é na arena, então isso também é um fator muito importante, né? Mas, com certeza, vamos aguardar que as coisas aconteçam dentro de campo, dentro de uma normalidade, porque clássico, muitas vezes, acaba extrapolando algumas situações. Temos também outra situação a ser colocada, é com respeito, né, ao Grêmio, que está fazendo mais um valor importante para o seu caixa. Gabriel Meck está indo para o Porto, mais um valor, né, que realmente é importante, que está chegando para o Grêmio. Então, dentro daquelas possibilidades que o Grêmio tinha de venda de atletas no ano, acabou se concretizando e o Tricolor já tem o dinheiro que esperava vender na temporada. Mesmo assim, financeiramente a situação é delicada. Mais delicada financeiramente é a situação do Internacional, que precisa fazer algo bem interessante. Precisa ter aí uma vasta venda de jogadores no final do ano para ver se fecha o caixa, mas não está fácil, não. Inter, que depois

0: não reflete dentro de campo. Então, já pensam até mesmo na mudança, né, que possa vir a acontecer se o Pezzolano perder o Grenal e não estiver à frente aí na Copa do Brasil. Sim, é outro fator que chama a atenção. Colorado que joga todas as suas fichas para tentar salvar o ano, entre aspas, nesta questão. Hoje tem o Glória jogando a partir das 19 horas, jogo importante contra o Sportivo. É um momento onde o Glória começa a definir, a partir de agora, o seu futuro na competição. 8 partidas faltam, com esta de hoje, frente ao Sportivo. Para livrar-se do rebaixamento, vai ter que vencer no mínimo 3 partidas na competição. 12 pontos já livra-se do rebaixamento, acreditamos. Mas ainda matematicamente pode ser sonhado uma classificação. Para tanto, a direção teve uma conversa séria com os jogadores para buscar esta condição de estar aí fazendo com que entendam que isso ainda é possível e mostrem dentro de campo. Um campo pesado devido às fortes chuvas que tivemos, vai ser esse jogo de hoje. E depois teremos um jogo contra o Veranópolis em casa, que vai ser no próximo domingo. Já fique atento, torcedora. No esporte amador, o tempo colaborando, a gente vai ter nesse final de semana, possivelmente, a decisão do Campeonato Amador Série B. Aguarde a confirmação por parte da secretaria. Tá aí as informações do esporte. Segue no seu rádio. José Valdir Bosque, sequência do Jornal do Meio Dia. A todos uma ótima tarde.
1: Boa tarde, Marcos. Agora são 12 horas e 35 minutos. O que que o presidente reavalia estratégia e reforça postura propositiva? Bastidores de Gustavo Uribe. Está ali a avaliação que alta de Cury foi recado do eleitor. Boa. Um homem foi preso pela Brigada Militar na tarde da segunda-feira em Marau, suspeito de sequestrar uma menina de apenas 10 anos em Passo Fundo, nesse domingo último. Principal hipótese da investigação é de que a intenção do criminoso era cometer abuso sexual contra essa criança. Que absurdo isso aí. A menina foi encontrada trancada no banheiro de uma oficina mecânica horas após a abdução. Ela foi resgatada por vizinhos sem ferimentos e está em segurança. Segundo o delegado Norberto Rodrigues, lá de Marau, o homem, que não era conhecido da família, teria conseguido sequestrar a criança após oferecer uma carona para a menina e sua avó na saída de um mercado. Ao chegar no destino, a avó desceu do veículo e o homem acelerou com a criança ainda no banco traseiro. As buscas começaram imediatamente e a vítima foi localizada na mesma noite, trancada no banheiro da oficina mecânica onde o homem trabalhava. Ela gritou por socorro e foi resgatada do cativeiro por vizinhos que observaram a presença dessa criança naquele cativeiro, no estabelecimento, essa oficina. Suspeito fugiu durante o resgate. As forças de segurança iniciaram buscas pela região até que a Brigada Militar localizou em Marau o veículo utilizado para o delito, que constava como furtado. Ele foi capturado e preso em flagrante. O caso segue sob investigação da polícia de Passo Fundo. Agora ele vai ver o que que... quantos paus faz uma cangazinha aí. O presidente da República está oferecendo um jantar para ministros do Estado e 16 empresários do Palácio da Alvorada. O encontro serve para o presidente brasileiro faça gestos de aproximação com Faria Lima nas vésperas das eleições. De acordo com a lista divulgada pela Secretaria de Comunicação Social, a SECOM, participaram do jantar os ministros Dário Durgan da Fazenda, Márcio Elias Rosa, Desenvolvimento, Indústria e Comércio, Bruno Moretti, Planejamento e Orçamento, além do vice-presidente da República, o médico Geraldo Alckmin. Representando o governo, também estão o presidente do Banco Nacional de Desenvolvimento Econômico e Social, BNDES, Aloysio Mercadante, a presidente do Banco do Brasil, Tarciana Medeiros, presidente da Caixa Econômica Federal, Carlos Vieira, e o presidente do PT, Edinho Silva. Os 16 empresários que participam do jantar são José Gomes,

0: T Minas, André Esteves, BTG Luiz Carlos Trabuco Cap, Bradesco Rubem Ometo Silveira Melo, Corsan Joelze Batista, JBS José Seripieri Filho, Amil Henrique Constantino, Dagol Linhas Aéreas André Gerdau e também Rubem Menin, MRV Engenharia, Eira Image, Grupo Bom Futuro, Fábio Hermínio de Moraes, Votorantim Cimentos, José Luiz Contrari Júnior, Contrate Chen, Grupo SEB, Roberto Setúbal, Itaú, Unibanco João Alves de Queiroz Filho, Ibera Ricardo Lacerda e BR Panteneres. Boa, vai ser uma janta com certeza bem agradável. Teve início na segunda-feira, dia 1º, hoje, portanto, a Semana da Pátria em Vacaria. A abertura foi realizada em frente à Prefeitura Municipal e contou com a participação da comunidade e autoridades. Segundo a Secretária Municipal de Educação, Adriana Ferreira Boeira, a programação busca resgatar junto à comunidade escolar os valores relacionados à pátria, aos símbolos nacionais e ao sentimento de pertencionismo. Programação deste ano reúne três temas. Em âmbito nacional, os sete povos das missões. No tema estadual, uma homenagem à Polícia Civil. E no âmbito municipal, uma homenagem à Escola Municipal Ceci Sabrito e João Becker, valorizando os profissionais que atuam na educação. A secretária também lembrou que em 2025 o município retomou uma lei existente desde 2009 que prevê a execução semanal do hino nacional nas escolas municipais. A iniciativa, segundo ela, busca fortalecer o patriotismo, o sentimento de paternidade dos estudantes também. O desfile cívico será realizado em 7 de setembro, a partir da 1h30 da tarde, com a apresentação de 6 bandas de escolas estaduais e municipais, além da participação de diversas entidades. A organização envolve a Secretaria Municipal de Educação, com apoio das Secretarias de Segurança e Cultura, órgãos de segurança e demais entidades que integram a Comissão da Semana da Pátria. Já a Guarda Municipal, por sua vez, segundo a Monique, que está de plantão, emitiu 2 notificações com base no Código do Trânsito Brasileiro e 2 acidentes foram anotados. Encontra-se ainda na Guarda Municipal uma certidão de nascimento de nome de Ariene Brasil Lopes. Se já foi procurar, por favor, torne-se em efeito esse novo chamado. 12:41. É isso, Arthur? Pode ser agora o break? Contigo, então.
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10: Informativo da Secretaria Municipal da Agricultura. Os pedidos para o programa de aquisição de alevinos abrem o dia 1º de setembro e vão até o dia 31 de outubro. Esses deverão serem feitos na Secretaria da Agricultura. Temos capões para a Rádio Esmeralda, Jefferson Costa.
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0: Obrigado, Arthur. Agora são 12h47. Bolsa Família não tem reajuste previsto no orçamento. Enviada nesta segunda-feira ao Congresso Nacional, a proposta de orçamento para 2027 não prevê reajuste nos valores do Bolsa Família, Projeto reserva 157,1 bilhões para programa social, valor inferior aos 158,6 bilhões previstos para 2026 e aos 166,2 bilhões destinados para 2025. Com a proposta, o benefício mínimo permanece em R$ 600 por família. O congelamento ocorre em meio a esforço da equipe econômica para conter o crescimento das despesas obrigatórias e também transfere ao Congresso Nacional o discurso sobre uma eventual correção dos valores durante a tramitação do orçamento. A legislação do programa prevê que os valores podem ser corrigidos em um intervalo de até 2 anos. Na interpretação do governo, porém, a regra autoriza a revisão, mas não determina que ela seja obrigatória. Na avaliação do assessor de Relações Internacionais da Farsul, Renan dos Santos, os produtores de carne bovina brasileiros serão os mais afetados pela decisão da União Europeia de suspender a importação de proteínas que incluem aves e mel da procedência brasileira, porque o ciclo de vida do animal é mais longo. Vai demorar mais para nascer o animal até o abate, diz. Para aves, que tem um ciclo mais curto, será mais rápido para adequar o mercado a regras do controle do uso de antimicrobianos na produção. Em breve, vamos recuperar, resumiu ele. Apesar de o Brasil eleger que já cumpre os requisitos do bloco europeu, Renan observa que o problema é comprovar esse processo. Para comprovar do jeito que eles querem, a gente vai ter que esperar nascer animais e fazer a rastreabilidade. O governo do presidente da República do PT apresentou nesta segunda-feira 31 o projeto de lei orçamentária anual, o PLOA, como é chamado, para 2027, o primeiro a ser executado no próximo mandato presidencial, com a previsão de um superávit primário de 18,6 bilhões nas contas públicas, mesmo contabilizando todas as despesas que podem legalmente ficar de fora da meta fiscal. Se o resultado se tornar realidade, será o primeiro número positivo das contas do governo federal em 5 anos. O último foi em 2022, durante o mandato do ex-presidente Jair Messias Bolsonaro, PL, que teve um superávit de 54,1 bilhões, mas postergado a pagamentos de precatórios, dívidas judiciais da União. A meta para o ano que vem é um superávit de 73,2 bilhões, ou 0,5% do PIB, para o governo autorizado também a excluir o cálculo 65,6 bilhões em despesas como precatórios, alguns gastos com defesa para atingir o resultado. Considerando as execuções, o governo promete cumprir o objetivo com uma folga de 10,1 bilhões em relação a centro da meta. Agora são 12 horas e 50, temos o comercial de novo, vamos lá então, é com vocês. Já em seguidinha estaremos retornando.
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0: Obrigado, Arthur. Agora são 12 horas e 57 minutos. Micro-ônibus sai da via e cai em pátio de residência ali em São José, ou bairro São José, São Marcos. micro-ônibus saiu da pista, acabou caindo no pátio de uma casa no bairro São José, São Marcos, na tarde. O acidente ocorreu por volta de 14 horas e 30 minutos. O veículo era ocupado por algumas pessoas adultas que, conforme as informações iniciais, não sofreram ferimentos graves. As circunstâncias do acidente ainda não foram totalmente esclarecidas. A professora Ana Carolina, que atua na região dos Campos de Cima da Serra, recebeu, sábado que passou, a honraria de profissional de educação física destaque durante a cerimônia promovida pela Federação Internacional de Educação Física e Esporte em Porto Alegre. O reconhecimento valoriza a trajetória e a contribuição da professora por meio da educação física e também da dança. Professora Ana Carolina atua em Campestre da Serra como profissional de educação física e também desenvolve em Vacaria trabalho relacionado às danças tradicionais gaúchas. O momento também contou com a presença do professor Rodrigo Valtric Marcel, representante municipal da FIEPS em Vacaria, que acompanhou a homenageada na cerimônia. A distinção reconhece o trabalho desenvolvido pela professora Ana Carolina nas artes da educação física, da dança e valorização da cultura tradicionalista gaúcha com atuação nos municípios de Campestre e também de Vacaria. A Escola Técnica Universitária Unidade de Vacaria formou no último sábado 10 alunos do curso técnico em enfermagem. A colação de grau foi realizada na Casa do Povo com a celebração emocionante e sempre valorizando o poder da educação na realização dos sonhos. 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Além do curso técnico em enfermagem, conta também com educação de jovens e adultos, o EJA, o Centro Especializado de Educação, espaço para acolher crianças e adolescentes com dificuldades de aprendizagem, e pré-vestibular online. 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Temos comercial de novo. Contigo.
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0: Obrigado, Arthur. Agora são 12 horas, aliás, 12 horas, nada, é 1 hora da tarde, mais 4 minutos, ou 13 horas e 4 minutos. Foi inaugurada nesta última segunda-feira a Praça Padre Caetano Caon, localizada no bairro Pradense, em Vacaria. O espaço conta com quadras poliesportivas e também parquinhos. O ato contou com a presença de representantes dos poderes executivo e legislativo, familiares do homenageado e demais autoridades também. Durante a cerimônia, o bispo emérito de Vacaria, Dom Orlando Dotti, destacou a trajetória do padre Caetano Caon, nascido em Vacaria, em São Pedro. Segundo o bispo, além de sua atuação na diocese, o sacerdote teve participação importantíssima, segundo o bispo, na valorização do tradicionalismo, inclusive na elaboração da missa crioula do Rio Grande do Sul. Representando a família, a irmã mais nova do homenageado, a Clodomira Caon, agradeceu a homenagem. Ela ressaltou a dedicação do irmão como sacerdote e seu trabalho em prol de Vacaria, destacando a importância de a praça permanecer como um espaço destinado à comunidade, especialmente às crianças e também aos jovens. Câmara aprova contratação de profissionais. Projeto de Lei 166 autoriza o município a contratar em caráter temporário e de excepcional interesse público profissional da educação, bacharel, educação física para atuação junto à Secretaria Municipal da Saúde. A contratação será para uma jornada de 40 horas semanais com remuneração mensal 2.605, acrescida, é claro, de vale alimentação. Conforme a justificativa apresentada pelo Executivo, a contratação busca garantir a continuidade das ações e programas da Secretaria da Saúde que envolvem atividades físicas e orientadas, promoção de habilidade saudável, a prevenção dos fatores de risco relacionados ao sedentarismo e também melhoria da qualidade de vida dos usuários da rede pública municipal. Contratação terá duração de 1 ano, podendo ser, é claro, prorrogada por igual período caso permaneça necessidade temporária. A escolha do profissional será realizada por meio de processo seletivo simplificado. 15 mil para a capela mortuária Cemitério Santa Clara. Também foi aprovado o projeto executivo 167/2026 que autoriza suplementação de R$ 15 mil no orçamento da Secretaria Municipal de Obras e Serviços Públicos. O recurso será destinado à aquisição de 6 poltronas hospitalares reclináveis, 10 metros quadrados de tatame em Eva, que serão utilizados na capela mortuária do cemitério municipal. Os 15 mil serão provenientes da redução de dotação orçamentária da Câmara de Vereadores. Conforme o ato 166 da Corregedoria Geral da Justiça, exclusivamente trabalho interno nas comarcas de Vacaria, Antônio Prado e Bom Jesus, Farroupilha, Flores da Cunha, Parobé, Portão, São Marcos, hoje amanhã e depois, sem prejuízo aos processos em andamento. Agora são 12 horas e 7 minutos, o meio-dia 7, o tempo aqui em Vacaria permanece muito bom. A temperatura, nesse momento, nós estamos com a temperatura sem nenhuma alteração, 15 graus por enquanto. Vamos chamando agora o Leonardo Silveira e a matéria que nós vamos trazer é, para hoje, essa aqui, ó. Arrecadação com imposto do pecado. Imposto do pecado? Não sabia que tinha imposto do pecado. Mas vamos ver o que é mesmo, com todos os detalhes que vai ser elaborado agora pelo Leonardo Silveira, nosso colega. Deve chegar a quase 42 bilhões em 2027, esse imposto do pecado. Prestem atenção, eu não sabia do imposto, mas agora eu vou ficar sabendo. Vamos lá então.
7: Criado pela reforma tributária, o Imposto Seletivo IS, apelidado de Imposto do Pecado, deve arrecadar 41,9 bilhões de reais em 2027. A previsão foi incluída no projeto de lei orçamentária anual enviado na segunda-feira ao Congresso. O tributo será aplicado a produtos e atividades considerados prejudiciais à saúde ou ao meio ambiente. Entre eles estão cigarros, bebidas alcoólicas, refrigerantes, alguns tipos de veículos, além da extração de bens minerais, loterias, apostas e jogos. A cobrança começará ano que vem, mas a regulamentação do imposto ainda precisa ser aprovada pelo Congresso. O governo ainda não enviou a proposta específica que definirá as regras de funcionamento do tributo. A lista prevista para o imposto do pecado inclui cigarros e outros produtos de tabaco, bebidas alcoólicas, refrigerantes e outras bebidas açucaradas, veículos conforme características e nível de emissão de poluentes, extração de bens minerais, loterias, apostas e bets. Segundo o Ministério da Fazenda, a estratégia inicial é preservar, durante o período de transição, uma carga tributária semelhante à atualmente aplicada aos produtos. Em uma etapa posterior, as alíquotas poderão ser elevadas pelo chamado efeito regulatório, com o objetivo de desestimular o consumo de produtos considerados nocivos. Em entrevista coletiva para explicar o plano da Lei Orçamentária Anual de 2027, o ministro da Fazenda, Dário Durigan, afirmou que a estimativa de arrecadação busca preservar a atual carga incidente sobre setores que são tributados pelo IPI. No caso das apostas, a tributação será uma novidade, porque as chamadas bets não estão sujeitas ao IPI. Segundo Durigan, o governo pretende evitar uma alíquota tão baixa que seja irrelevante, ou tão alta que estimule a migração das plataformas para a ilegalidade. O governo também utiliza argumentos relacionados aos custos provocados pelo consumo desses produtos na área da saúde para justificar a tributação. Do jornalismo, Leonardo Silveira.
0: Muito bem, Leonardo Silveira, agora são 12 horas e 11 minutos. Teve início nesta segunda-feira, dia 1º de setembro, a Semana da Pátria em Vacaria. A abertura foi realizada em frente à Prefeitura Municipal e contou com participação da comunidade e autoridades também. Treinamento para mesários e presidentes de mesa tem data definida para as eleições agora do mês de outubro. Hoje, por exemplo, dia 1º, terça-feira, às 10 horas, na Câmara de Vereadores lá de Pinhal da Serra e Esmeralda, ocorreu esse treinamento. Às 14 horas, hoje também, na Câmara de Vereadores de Esmeralda e Muitos Campões. Já para o dia 2, amanhã, 14 horas, na Câmara de Vereadores de Muitos Campões e Campestre da Serra, onde será realizado o treinamento. Agora meio-dia mais 12 minutos, eu estava observando aqui, hoje pela parte da manhã, vou dar a fonte inclusive, estava ouvindo na Jovem Pan. Eu gosto de ouvir outras emissoras de rádio, assim como elas gostam de ouvir outras, a gente gosta de ouvir outras também. O ministro do Supremo, Dias Toffoli, fez um pronunciamento em seu discurso, dizendo que estão atacando muito o judiciário. Não. Os comentaristas comentaram que ninguém está atacando o judiciário. Alguns integrantes lá de cima, evidentemente. Ele falou que Quem ataca o judiciário ataca os pobres. Aí o repórter questionava como ataca os pobres. Pobre praticamente não tem uma justiça, principalmente lá em cima, a seu dispor. É bem assim. Então, eu até me admirei fazendo tanta crítica assim sobre ministro do Supremo Tribunal. Não precisa nem comentar, que com certeza as pessoas entendem o que, que esses repórteres dessa grande emissora estavam falando. Tem até magistrados, segundo eles, que estão vendo que a coisa anda errada e que não podem corrigir, sob pena de serem, inclusive, punidos por isso. É a mais pura verdade. Só a pessoa ler um pouquinho, ouvir um pouquinho alguma emissora, algum comentarista de peso, para saber que a coisa não é bem assim. Ninguém está criticando o poder judiciário. São integrantes que talvez não respeitam a Constituição. Eu ouvi, isso fui eu que ouvi nessas mesmas emissoras que a gente acompanha, de que um ministro disse, olha, criticando muito, é que eu estou fugindo da Constituição, estou fazendo coisas sem acompanhar o que está escrito na Constituição de 88. Aí o que, que ele disse? Não, eu preenchi um papel, assinei, é constitucional. Se ele está seguindo as normas constitucionais ou não, aí já é uma outra questão. Mas deixa por aí. 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A Lovato Prêmio Service, juntamente com familiares, participa do oferecimento de João Ferreira Luiz, com 73 anos de idade. Filhas Vanessa e Andressa, genros Luiz Fernando e Gabriel, netos Ana Júlia, Anthony, Elisa, amigos e demais familiares, anunciaram o oferecimento de seu ente querido. Convido amigos e pessoas do seu convívio para participar das homenagens que são prestadas na Funerária Lovato Sala 4, sendo que as cerimônias religiosas despedindo com adeus terão início às 9h30 do dia 2. Em seguida, oferta seguirá em cortejo para sepultamento no cemitério São Francisco. Funeral Lovato, a vida em lugar de memórias, participa do oferecimento de João Ferreira Luiz, tinha 73 anos. 1h16, fiquem agora com o Clube da Alegria, todos uma. Boa tarde.
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Ok, aquele abraço. Obrigado pra você, começando mais uma tarde com a gente. A indústria musical começando a nossa programação de hoje. Lembrando que no Lomba Chata, aí final de semana, 4 de setembro, agora sexta-feira, Banda Ativa e Brilho do Sol. Aí fazendo a festa no Lomba Chata, né? E terá também aí, claro, dia 5 e 6 aí no domingo, né? É pra você, 5 e 6 aí, final de semana. Lá em São Pedro, Coxilha Grande, né? Inauguração. Aí o pessoal estará inaugurando, né? Lá no rodeio e gineteada, inauguração aí da iluminação da cancha, né? Aquele super abraço, pessoal, lá de Coxilha Grande, São Pedro.

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5: Alô, Cleonira, aquele abraço pra você também, já se ligando com a gente. Alô, Lourdes, obrigado, pessoal do Panelão. Alô, da Cozinha Industrial aí dos Pomares também. Vai o nosso abraço pra você. Olha, aniversário do União da Glória, gente. R$50 o almoço, a tarde dançante com a banda Raízes, né? R$50 aí pra você adquirir seu ingresso até sexta-feira, né? Aí, torté e galeto, salada, né? Pessoal, se adiante aí. Olha o telefone pro Nupix aí, né? 54991-1492. 70, chama, né? Aí, pra, pela Suzana aí, que ela atende você aí, né? E é mais barato pegar aí seu ingresso antecipado, ok? Atendo você também, já se ligando, União da Glória, aí completando mais um ano, né? Aí, aniversário do Clube União da Glória, esse grande almoço aí pra você. Alô, Calalai, alô, todo o pessoal aí da diretoria. Alô, alô, Banda Ativa, Banda Ativa! Estará sexta-feira, aí, né? Aí, lá no Lomba Chata, aquele abração, pessoal bacana, que tá sintonizado com a gente, né? Oi, toca a do Corpo e Alma pra nossa gurizada da CJ, que estão aí, né, por Carazinho, construindo aí um novo UPA. Aquele abração, pessoal, aqui de Vacaria.
6: Vamos cantar junto aí, galera.

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9: Áries. É preciso ter foco, disciplina e disposição, ariano. Intercorrências de última hora e problemas que vão ativar sua flexibilidade e também a sua inteligência. O dia tem muito trabalho e pouca diversão. Saiba descansar quando puder para não acabar esgotado. Cor do dia é o branco, número de sorte 56.
10: Touro.
9: Para você, taurino, o momento é excepcional para refletir, chegar a conclusões ou ter insights importantes. Você pode querer ficar mais isolado que o normal, mas pode ser difícil fazer isso, afinal, as pessoas estarão de alguma forma interferindo. Portanto, é preciso ter paciência no trato com todos. Cor do dia é o rosa, número de sorte 45.
10: Gêmeos.
9: Manter o diálogo e a ajuda mútua serão importantes para as relações a dois, geminiano. Você pode conseguir a ajuda necessária para uma dúvida ou um problema. Isso poderá vir do seu par, afinal, você estará se abrindo apenas com pessoas em quem confia, ficando mais fechado para os demais. Cor do dia é o amarelo, número de sorte 34.
10: Câncer.
9: Manter um certo isolamento pode te fazer bem e trazer mais foco para as coisas de que você precisa, canceriano. As estrelas favorecem os estudos e as pesquisas. Sua mente poderá ficar mais intuitiva e captar as coisas no ar. Isso é muito bom. Cor do dia é o verde claro, número de sorte 23.
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8: 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Alô, garotinho, boa tarde, tudo bem? Tudo bem, né? Oi, boa tarde, gostaria de pedir uma música, dedicar aí, né, para o esposo Cleison Indicati, aí para ele ouvir, né, claro, tá aí, pessoal bacana que tá ligadinho, lá na KL Implemento, cheiro de shampoo já em seguida também aqui na programação, e também, claro, você, alô, alô, alô, boa tarde.
13: Boa tarde, garotinho, aqui é o Léo, queria mandar uma música aí do Bruno Marrone, esqueci, pra toda a gurizada aí que tá na escuta aí, tio Pedrinho do Capão, o Cueca Borges aí também do Capão aí, Nega Jarda aí também, e mandar um abração aí também pros Té da Máquina Pesada aí, o Boca Nervosa, Igor, não podemos esquecer do Patrão Jacques aí também, sempre tá na escuta aí, Filipão, Vermelho, o Leco aí, e a gurizada Lavoura aí, também pro Joãozinho aí também, que é uma musiquinha aí, tudo bom!

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3: Leão. Excelente dia para resolver problemas ou encontrar soluções criativas para os seus projetos pessoais, leonino. Mantenha o foco e o objetivo nos seus sonhos. Aproveite o momento para despertar todo o seu brilho interior. Cor do dia azul escuro, número de sorte 12.
4: Virgem.
3: Seus projetos ou planos poderão tomar forma pelos próximos dias, virginiano. Mas você vai precisar sair da teimosia e fazer ajustes ou mudanças para ver as suas ideias decolando ou até sendo realizadas. Cuidado com gastos inesperados. Cor do dia é o verde escuro, número de sorte 1.
4: Libra.
3: Os amigos poderão trazer uma ideia muito interessante ou um convite no qual seria prudente pensar a respeito, libriano. Tome cuidado com a dificuldade de relaxar, ficando mais focado em seus projetos e no trabalho, dando pouca atenção às relações. Cor do dia azul claro, número de sorte 55.
4: Escorpião.
3: Tome cuidado com gastos sem necessidade, escorpiano. O trabalho pede foco e autoconfiança. Se você estiver sem trabalho, novos caminhos poderão surgir. Excelente momento para ir em busca de novos ganhos. Cor do dia é o prata, número de sorte 44.
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6: E o pessoal aí perguntando do almoço de aniversário do Clube União da Glória. É limitado os ingressos, valor R$50, animação, banda raízes, tortéia e galeto, saladas, né? Olha, é só pro matinê, ingressos R$40, né? Na portaria. E, né, lembrando o seguinte, matinê, 2 horas, raízes no palco, 4 horas de música aí pra você. É muita música, R$50 de ingresso para o almoço. Atendendo você, alô, alô, alô, boa tarde.
7: Boa tarde, garotinho. Quero pedir a música da banda dos raízes, Xuxo Trem. Mandar pro Betinho, pro Da Lua, pro Flávio, pro Tio Bulha. Deixa eu ver mais quem aqui. É, mas é mais ou menos isso aí. Tá, um abraço. E pro Quino também. Um abraço. Manda aí pra nós. Temos já na escuta.

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1: Boa tarde, garotinho. Tudo bem? Podia tocar uma música aí pra nós curtir aí, do Grupo Bailaço, e qualquer uma da programação do Grupo Bailaço, pra todo o pessoal aí do que tá no Bar do Betinho.

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7: 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Alô, Carlinhos, aí do bairro Gaspareto. Aquele abração, 84186298. Alô, Keno, aí do bairro Imperial, né? Aquele abraço. Pessoal bacana já tá pedindo na outra, no outro bloco. Já começamos aí com os Gargantas de Ouro do Brasil, né? Daí para você também. Alô, Jora, melhor chapeador que tem ali, é o Jora, né? Aquele abraço ali na. Pessoal tá ligadinho com a gente também na Imperial, né? Quero mandar abraço para você também, tá ligado com a gente. Alô, Distrito Industrial 1 e 2. Alôzaço aí pra vocês. Boa tarde.

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22: Alô, Keno! Aquele abraço aí pra você, né? Pessoa bacana! Alô, Agostinho! Pessoal bacana do 5º Distrito, Capela do Rosário. Sábado tem jantar, né? Aí com Grupo Cordiona. Todo mundo convidado aí. Obrigado pelo convite aí, Agostinho. Atendendo você também, já se ligando com a gente, mandando ver. Alô! Alô pra você! Alô, Giovana! Aquele abraço aí no Jardim Toscano. Vai um abração pra vocês, né? Ela que tá de aniversário hoje. Parabéns de toda a família!

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13: Olha, confere comigo então. Lomba Chata, final de semana, dia 4, sexta-feira. Brilho do Sol e Banda Ativa. E dia 5 e 6, pessoal estará, né, inaugurando aí a iluminação da cancha, né, aí de rodeios, aí pra você, rodeio gineteada lá no São Pedro. Aí, né, Coxilha Grande, aquele abraço. Alô, Luciano, aí tem os ingressos aí pra vender no 996211805 aí da Lomba Chata, pra você. Sei, né, com a Banda Ativa e também o Brilho do Sol, ok? Atendo você também, alô Jurema, aquele abraço pessoal bacana aqui do Cristal. Alô, alô, alô, boa tarde.
14: Boa tarde, garotinho. Aqui é o Beto, aqui, ó, do bar aqui. Queria oferecer uma música aí pra todos, pro Thiago, pro Buiu, pro Keno, pro Flávio, pro da Lua e pro Mendi Pokémon. E o seguinte, principalmente para minha esposa ali também, né? E o seguinte, principalmente para minha filha, que hoje tá fazendo 18 anos de idade, entendeu? E daí, assim, ó, ela tá lá no Arroio de Silva, quero mandar...
15: Manda voto com o Dotete.
14: É, manda teu critério aí, garotinho, viu? Teu critério aí, manda uma música aí, uma losaça para minha menina, a Carla Eduarda aí. O meu nenê, a do dia... Viu, garotinho? Mandar também um abraço, um feliz aniversário também pro Mussa aí, que tá de aniversário também hoje. Falou? E minha menina, né, tia?

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2: Sagitário. Intensidade, força e vitalidade surgem neste dia, Sagitário. Vale a pena usar bem a sua força e direcioná-la ao que importa. Você poderá estar bem focado nos compromissos já assumidos e ter uma terça-feira mais agitada, porém muito produtiva. Cor do dia é o violeta, número de sorte 33.
3: Capricórnio.
2: Tome cuidado com excessos e mantenha um ritmo menos acelerado, sem descuidar da sua saúde, capricorniano. Sua popularidade poderá estar grande devido à sua capacidade de liderança ou à sua coragem para se expor. Cor do dia é o bege, número de sorte 22.
3: Aquário.
2: Você poderá usar sua força magnética e sua autoridade natural para conquistar o que deseja, aquariano. Você pode tomar atitudes para ajudar seu par ou levar motivação para as pessoas à sua volta. Tome cuidado com excesso de autoridade. Cor do dia é o marrom, número de sorte 11.
3: Peixes.
2: Você pode conseguir se unir a muitas pessoas, pisciano, tocar vários projetos ou resolver vários problemas com muita destreza e habilidade. Tome cuidado com a raiva, que se não for bem canalizada, poderá trazer problemas, inclusive físicos. Cor do dia é o laranja, número de sorte 9.
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5: 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Um abraço aí, pessoal bacana ligado com a gente. Alô, Jair, abração pra você, amigo. Tá chegando no seu rádio.

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6: Alô, Clebinho! Aquele abraço, obrigado para você. Alô, Tony, pessoal bacana lá do restaurante do Segala. Aquele abração, né? Quero mandar para você, alô, alô, alô, boa tarde.
7: Boa tarde, Milton. Tudo bem? Aqui é o André, aqui é o Aguiar. Manda uma música aqui pro bar do Aguiar, aqui para nós, aqui no fundo da Imperial, aqui, bem achonada. Coisa boa aí para nós.

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1: Oi, meu nome é Natiane, aqui do bairro Imperial. Eu queria pedir uma música do Rainha Musical para minha mãe Keco. Ela é ouvinte da rádio, está aqui escutando a rádio, e eu queria pedir uma música do Rainha Critério de vocês, a que vocês pôr, tá bom? E desejar para minha mãe, que ela tá aqui escutando bem faceira a rádio, vendo que tem bastante gente do bairro Imperial escutando, e desejar para todos que estão escutando a música. Tenham todos uma boa tarde, obrigado.
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16: Ok, já tem Samir e Giza, shows essa tarde. Alô Arthur, brigadão, vamos pegando mulher, vamos dando pé e a gente volta amanhã.

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1: 16 horas e 2 minutos.
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4: Boa tarde, gente. Começando o nosso Show da Tarde aqui na Rádio Esmeralda Mais Popular. Obrigado pela sua sintonia. É 96.5, Rádio Esmeralda da Vacaria, o Sistema Vacarinhas Comunicações. E vamos começando os trabalhos com a produção executiva da minha querida Giza Vitininski, a dama mais linda do rádio. Em nome das melhores empresas e marcas de Vacaria e região, a gente vai chegando com muita música e animação para você. Abraço pro meu amigo Paulo Júnior, lá no segundo distrito de Bom Jesus, tá sempre da nossa sintonia. Abraço também pro meu amigo Quicão, tá sempre na nossa audiência. Alô, Quicão, abraço aí para você. Toda a rapaziada de Silico com a gente. Meu amigo Xancho, alô, Xancho. Obrigado, meu amigo Xancho, aí pela audiência de sempre, né, Xancho? Abraço aí para toda a rapaziada que tá ligada aqui no nosso Show da Tarde na Rádio Esmeralda. 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Abraço aí pra toda a rapaziada ligada com a gente aqui no nosso Melhor da Tarde na Rádio Esmeralda. Abraço pra toda a rapaziada ligada com a gente aqui no Show da Tarde na Rádio Esmeralda 96.5. É, gente, chegando com muita música aí pra você. 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Vamos chegando então com muita música pra você, que se liga aqui na Mais Popular. Música.

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0: Obrigado.
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3: Estamos de volta com o nosso Show da Tarde aqui na Rádio Esmeralda Mais Popular. 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Vamos chegando aí com mais música para você que se liga aqui no nosso Show da Tarde na Rádio Esmeralda, a mais popular. Alô, tio Miranda, gente bacana aí do Barcelos. Abraço aí para você também. Abraço aí para toda a gurizada ligada com a gente. Aí também no sítio, né? O pessoal aí lá no Campestre também tá ligado com a gente lá. O Sadi. Alô, Sadi. Abraço aí para você e toda a nossa audiência que se liga aqui no Show da Tarde.

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9: 16 horas e 22 minutos.
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7: Estamos de volta com o nosso Show da Tarde aqui na Rádio Esmeralda, a mais popular. 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Vamos chegando com mais música e você ligado com a gente, meu amigo Gilberto. Aí, Miquelin tá sempre na nossa companhia. Alô, Gilberto. Abraço aí pra você, pro Vini Casara, pessoal que tá ligadinho com a gente na nossa audiência, né? Abraço pro meu amigo Chuteirinha. Alô, Chuteirinha, tá sempre aí na nossa sintonia. Abraço aí pra você também. E abraço aí pra rapaziada que tá na nossa companhia. O pessoal tá trabalhando aí, nossos amigos açougueiros, os pedreiros, carpinteiros, pessoal que se liga com a gente aqui na Rádio Esmeralda. Esse é o Show da Tarde, a produção executiva da minha rainha Giza Vichnitsky. Vamos assim!

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11: Estamos de volta com o nosso Show da Tarde na Rádio Esmeralda, a mais popular. Abraço aí para você que se liga com a gente. 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É o nosso Show da Tarde aqui na Rádio Esmeralda, até às 6 horas da tarde na sua companhia. 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Vamos chegando com mais música, você que se liga com a gente aqui no nosso Show da Tarde, e vamos com muita música especial para você que gosta da boa música do Rio Grande, não é verdade? Abraço aí pro meu amigo Cláudio Omar Bittega, tá sempre na nossa companhia. Abraço pro Cláudio Miro Vida, também tá sempre aí na nossa audiência. Meu amigo lá, rapaz,

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É o nosso show da tarde aqui na Rádio Esmeralda. Até às 6 horas na sua companhia. Chegando com mais música para você.

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10: 16 horas e 43 minutos.
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12: Estamos de volta com o nosso Show da Tarde aqui na Rádio Esmeralda 96.5. É o melhor da música do Rio Grande, gente, aqui no nosso Show da Tarde na Mais Popular. E vamos juntos, né, com muita música, animação aí pra você. 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Vamos chegando com mais música, você se liga aqui no nosso Show da Tarde na Rádio Esmeralda.

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1: Estamos de volta com o nosso Melhor da Tarde, aqui na Rádio Esmeralda Mais Popular, trazendo sempre o melhor da música gaúcha aí pra você que se liga com a gente. Abraço, meu amigo Luiz Gonzaga, também aqui do bairro Imperial Franciose, né? Tá sempre ligado com a gente. Alô, Luiz Gonzaga, abraço aí pra você. 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Também lembrando pro pessoal que tá ligado com a gente aqui no nosso Show da Tarde na Rádio Esmeralda Mais Popular. 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Vamos chegando com mais música aí pra você. Meu amigo Miranda aí ligado com a gente. O Jair também tá sempre na nossa companhia. Alô, Jair. Abraço aí pra você. O Paulo também tá sempre aí acompanhando a gente. Paulo Júnior lá em Bom Jesus, né? Aqui na nossa sintonia. Abraço aí pra toda a nossa audiência que é muito boa, né? O pessoal tá sempre ligado com a gente. E cada vez mais aí as pessoas falando com a gente na rua, Samir e a Giza, né? Abraço aí pra vocês, gente. Obrigado pela companhia e audiência de sempre, né? Vamos chegando então com muita música pra você aqui no Show da Tarde.

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12: 17:04.
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0: Estamos de volta aqui com o nosso show da tarde na Rádio Esmeralda Mais Popular. É, gente, mandando um abraço aí para toda a rapaziada que tá ligado com a gente aqui, né, no nossa 96.5. 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Vamos chegando com mais música aí, o pessoal tá ligado com a gente, né? Aqui no nosso Show da Tarde, na Rádio Esmeralda, né? Meu amigo Xancho tá sempre na companhia. Alô, Xancho, abraço aí pra você e o Xanchinho, né? O Xancho e o Xanchinho, seu filho. Abraço aí pra vocês, obrigado pela sintonia. E todo o pessoal que se liga aqui no nosso Show da Tarde, na Rádio Esmeralda.

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1: Confira os projetos em pauta na sessão ordinária da Câmara de Vereadores desta terça-feira. Projeto de Lei Executivo 168/2026, primeira discussão. Autoriza o Poder Executivo Municipal a celebrar termo de fomento com o Clube de Desbravadores e Aventureiros do Sul e dá outras providências. A proposta tem por finalidade desenvolver ações destinadas a crianças e adolescentes do município de Vacaria, mediante atividades de formação social, educacional, comunitária, recreativa, cívica e cultural, contribuindo para o fortalecimento de valores de cidadania, disciplina, solidariedade, responsabilidade e convivência comunitária. Na ordem do dia, projeto de veto 2/2026 ao substitutivo 2/2026. Comunica veto parcial ao autógrafo número 151/2026, referente à regulamentação dos equipamentos de mobilidade urbana autopropelidos no município de Vacaria. Projeto de Lei Legislativo 053, com parecer, dispõe sobre a transparência das informações de interesse coletivo relativas aos ocupantes de cargo em comissão e funções de confiança da administração pública direta e indireta do município de Vacaria. O presente projeto de lei representa importante avanço na promoção da transparência administrativa, no fortalecimento do controle social e na valorização dos princípios que regem a administração pública. A sessão da Câmara de Vereadores inicia às 17h30.
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8: Estamos de volta com o nosso Show da Tarde aqui na Rádio Esmeralda Mais Popular. 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Vamos chegando aí com mais música para você que se liga aqui no nosso Show da Tarde na Rádio Esmeralda, a mais popular. Alô, tio Miranda, gente bacana aí do Barcelos. Abraço aí pra você também. Abraço aí pra toda a gurizada ligada com a gente. Aí também no sítio, né? O pessoal aí lá no Campestre também tá ligado com a gente lá. O Sadi. Alô, Sadi. Abraço aí pra você e toda a nossa audiência que se liga aqui no Show da Tarde.

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Estamos de volta com o nosso show da tarde aqui na Rádio Esmeralda, a mais popular. 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Vamos chegando com mais música aí, você ligado com a gente. Meu amigo Gilberto, aí Miquelin tá sempre na nossa companhia. Alô, Gilberto, abraço aí pra você, pro Vini Casara, pessoal que tá ligadinho com a gente na nossa audiência, né? Abraço pro meu amigo Chuteirinha. Alô, Chuteirinha, tá sempre aí na nossa sintonia. Abraço aí pra você também. E abraço aí pra rapaziada que tá na nossa companhia, o pessoal tá trabalhando aí, nossos amigos açougueiros, os pedreiros, carpinteiros, pessoal que se liga com a gente aqui na Rádio Esmeralda. Esse é o Show da Tarde, a produção executiva da minha rainha Giza Vichnitsky. Vamos assim!

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8: 17:39.
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10: Estamos de volta com o nosso Show da Tarde na Rádio Esmeralda, a mais popular. Abraço aí para você que se liga com a gente. 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É o nosso Show da Tarde aqui na Rádio Esmeralda, até às 6 horas da tarde na sua companhia. 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Vamos chegando com mais música, você que se liga com a gente aqui no nosso Show da Tarde, e vamos com muita música especial para você que gosta da boa música do Rio Grande, não é verdade? Abraço aí pro meu amigo Cláudio Omar Bittega, tá sempre na nossa companhia. Abraço pro Cláudio Omiro Vida, também tá sempre aí na nossa audiência.

0: Meu amigo lá, rapaz, também lá em Bom Jesus, o Átila, né? Tá sempre escutando a gente aí. Abraço, Átila! Abraço aí pra você. E toda a rapaziada se liga com a gente nos interiores aí, né? Pessoal tá, os interioranos aí na nossa sintonia. Pessoal da cidade também. Pessoal das fazendas, obrigado pela companhia. A audiência espalhada em todos os cantos e recantos da Vacaria Região. Esse é o Show da Tarde aqui na Rádio Esmeralda, a mais popular. 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É o nosso Show da Tarde aqui na Rádio Esmeralda. Até às 6 horas na sua companhia. Chegando com mais música pra você.
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0: Estamos de volta com o nosso Show da Tarde na Rádio Esmeralda, agora para dar aquele tchau e agradecer a tua audiência, que foi bom demais. Muito obrigado pela sua companhia e a gente se encontra, gente, aí no próximo programa com muita música e animação para você. E lembre-se, né? Hoje ainda tem o nosso querido Paradão Sertanejo, logo após a Voz do Brasil. Sami Becker e Giza Vitinis. Obrigado, Giza, pelo trabalho maravilhoso. Obrigado a Deus por mais um dia de trabalho. E obrigado a vocês pela audiência, os nossos patrocinadores, amigos e parceiros, pela parceria. Sempre com Deus no coração, o rádio na Rádio Esmeralda tá louco de bom. Grande abraço, gente. Fica com Deus.

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13: Já está na CASE, em Caxias do Sul, adolescente apreendido na operação varredura realizada pela Polícia Civil no último domingo em Vacaria. Diferentemente das prisões em flagrante de adultos, nas quais há autuação e remessa dos autos à justiça e o preso levado à casa prisional, onde aguarda manifestação da justiça quanto à manutenção, conversão em preventiva ou soltura, concessão para liberdade provisória sob condições durante o processo ou relaxamento se a prisão for considerada ilegal, nas apreensões em flagrante de adolescentes, somente nos casos de atos infracionais graves, há uma rotina processual totalmente diversa. O adolescente é apresentado, segundo informações da Polícia Civil, autuado em flagrante de ato infracional pelo delegado de polícia, em 24 horas é apresentado ao Ministério Público, que realiza audiência com o adolescente, entendendo que deva ser internado provisoriamente, devendo responder ao processo em estabelecimento de adolescentes, fase ou case. Os autos vão ao juiz da infância e juventude, que decide sobre a internação ou não. Decidindo pela internação, o adolescente retorna à delegacia de polícia em cela separada de maiores até a abertura de vaga direta ao adolescente. Depois de aberta a vaga, o adolescente é conduzido ao estabelecimento indicado, via de regra, quase sempre na CASE, em Caxias do Sul. O adolescente, segundo o delegado regional Carlos Alberto de Favre, demora um pouco mais a dar efetiva entrada no sistema socioeducativo, aguardando justamente todo esse trâmite. Estão abertas de 1º a 30 de setembro as inscrições para o programa Jovem Parlamentar Vacariano, a partir de hoje, portanto, iniciativa instituída pela Câmara de Vereadores a partir do projeto de autoria do vereador Carlos Ibete, do União Brasil. O programa busca aproximar os estudantes do poder legislativo e proporcionar uma experiência prática de cidadania, participação democrática e conhecimento do processo legislativo. As inscrições podem ser realizadas na sede da Câmara Municipal ou pelos canais eletrônicos disponibilizados para essa finalidade. O prazo encerra no dia 30 de setembro. O programa é destinado a estudantes com idades entre 14 e 20 anos, regularmente matriculados em instituições públicas ou privadas de Vacaria. Podem participar alunos do ensino fundamental, médio, técnico e superior. Cada instituição de ensino poderá indicar um aluno titular e um suplente. Ao todo, serão disponibilizadas 15 vagas, número correspondente às cadeiras de vereadores da Câmara Municipal. A definição das instituições participantes ocorrerá por sorteio previsto para o mês de outubro. Haverá um treinamento previsto para 29 de outubro no plenário da Câmara. A sessão plenária simulada será realizada em 12 de novembro, também às 14 horas, quando os jovens parlamentares poderão colocar em prática os conhecimentos adquiridos durante a preparação. Durante a experiência, cada jovem parlamentar também será acompanhado por um vereador da Câmara, denominado vereador padrinho, proporcionando maior aproximação dos estudantes com a rotina e as responsabilidades dos representantes eleitos pela população. A Prefeitura de Vacaria, em parceria com o Governo do Estado, está com inscrições abertas para o RS Qualificação Recomeçar, com 182 vagas gratuitas em cursos profissionalizantes. As inscrições tiveram início ontem, dia 31 de agosto, e se estendem até o dia 30 de setembro de 2026. As inscrições devem ser feitas nos locais onde serão realizados os cursos. Pessoas a partir de 16 anos de idade, conforme os requisitos de idade e escolaridade de cada curso, podem participar. Menores de 18 anos devem estar acompanhados do responsável legal. Na primeira etapa, disponibilizadas 105 vagas para informática e ferramentas do Google para o trabalho, 20 vagas para o marketing turístico, 20 vagas para desenho técnico, mecânico e metrologia, 20 vagas para administração e materiais e logística integrada, 25 vagas para excelência no atendimento para garçons e garçonetes, 20 vagas disponibilizadas. Os quatro primeiros cursos serão no CEMAX, na Rua Presidente Kennedy, no bairro Vitória. O curso de garçons e garçonetes será no CDEDICA, na Rua Flamino Moreira, no bairro Fátima. Os demais cursos, que completarão as 182 vagas, serão divulgadas posteriormente. As matrículas dos selecionados acontecem de 19 a 21 de outubro. O ministro André Mendonça, do Supremo Tribunal Federal, STF, quer que a Procuradoria-Geral da República, PGR, explique a relação entre o banqueiro preso Daniel Vorcaro e o ministro do Supremo, Alexandre de Moraes. O pedido de Mendonça ocorre após a revelação de que Moraes editou o contrato entre Vorcaro e o escritório de advocacia da esposa do ministro, Viviane Barsi de Moraes. André Mendonça é relator das investigações que envolvem o Banco Master. Nesta terça-feira, ele retirou os sigilos das investigações. Mensagens supostamente enviadas por Vorcaro a Moraes mostram que o empresário teria pedido ao magistrado que intercedesse junto ao diretor-geral da Polícia Federal, Andrei Rodrigues, e ao procurador-geral da República, Paulo Gonet, para evitar possíveis problemas para ele nas investigações envolvendo o Banco Master. E mais, o Banco Master teria emitido cartões de crédito com limites de R$ 300 mil para filhos do ministro do Supremo Tribunal Federal, Alexandre de Moraes. A emissão dos cartões teria sido solicitada pelo escritório Barsi de Moraes, comandado pela mulher do ministro, Viviane Barsi, que firmou um contrato de R$ 131 milhões com o banco de Daniel Vorcaro. De acordo com o Estadão, Juliane e Alexandre Barsi de Moraes são advogados no escritório de Viviane. O ex-banqueiro Daniel Vorkar, dono do Banco Master, perguntou ao ministro Alexandre de Moraes, do STF, o Supremo Tribunal Federal, se precisaria sair do país. O questionamento foi feito 2 dias antes da Polícia Federal prender Vorkar quando ele tentava embarcar em um avião particular para Dubai. E ele perguntava ao ministro Moraes, acha que segunda já tenho que estar fora? Escreveu Vorkar a Moraes em 15 de novembro de 2025. As novas revelações sobre um suposto pedido de Moraes de proteção ao ex-banqueiro Daniel Vorkar, ao procurador-geral da República Paulo Gonet e ao diretor-geral da Polícia Federal Andrei Rodrigues fizeram com que o ministro André Mendonça avaliasse levar ao presidente do Supremo Tribunal Federal, Edson Fachin, um pedido formal de abertura de investigação contra Moraes e já mapeia os votos que teria a favor da abertura da investigação. Está em maus lençóis o senhor Alexandre de Moraes. E o Sistema Único de Saúde, o SUS, passará a utilizar um sistema de agendamento de consultas pelo WhatsApp que poderá beneficiar 20,4 milhões de usuários da rede pública onde a tecnologia está presente. A ferramenta foi desenvolvida pela Íntegra Saúde Digital e tem como objetivo simplificar o acesso, reduzir faltas e desistências e ampliar a ocupação das vagas disponíveis na rede pública de saúde. O sistema permite que o paciente confirme ou peça o reagendamento de consultas diretamente pelo aplicativo de mensagens, sem a necessidade de interação com o operador. O serviço está em fase piloto em cidades parceiras e deve entrar oficialmente em operação no próximo trimestre. Atualmente, o agendamento de consultas com especialistas ocorre após encaminhamento de um clínico e é integrado ao sistema do SUS com acesso pelo aplicativo do sistema local. A Defesa Civil do Rio Grande do Sul divulgou o boletim dos municípios que reportaram danos entre a tarde de ontem e a manhã desta terça-feira e subiu para 70 o número de afetados. Por outro lado, nenhuma ocorrência foi registrada entre a meia-noite e o fim da manhã de hoje. A Ametista do Sul reportou um aumento de quase 500 residências com problemas em relação ao documento revelado ontem pela manhã, chegando a 1.500 prédios atingidos no município do norte do Rio Grande do Sul. Nesta terça-feira, dia 1º, o grupo que estava desaparecido desde domingo, dia 30, em Trilha de Morrinhos do Sul, foi encontrado pelos bombeiros. Por volta das 11 horas e 15 minutos, os quatro identificados como Carmelita Rodrigues dos Santos, 47 anos, Tatiana de Oliveira Hoffman, 41, Wagner Lery da Silva Almada, 38, e um adolescente de 15 anos, filho de uma das mulheres, chegaram na base montada por bombeiros e guias que faziam as buscas em frente a uma pousada. Carmelita contou que o grupo esperava melhora no tempo para descer. Ela disse, a gente ficou mais tempo do que o esperado porque fechou o tempo. Neblina fechou, não vimos mais nada e por medida de segurança a gente montou acampamento. Esperamos um dia que a visibilidade estivesse boa para poder retornar. Ela afirmou que o grupo tinha água, comida e equipamentos e estava bem. O plano, segundo ela, seria voltar nesta terça-feira, o que acabou acontecendo. Começa nesta quarta-feira, amanhã, portanto, dia 2, a centralização de ligações feitas para a Brigada Militar pelo 190. Na prática, os chamados feitos na região serão direcionados para o Centro Integrado de Operações CIOP, em Caxias do Sul. Uma equipe irá avaliar a demanda e despachar os policiais para o atendimento. Ao todo, 18 cidades terão o acionamento da Brigada Militar concentrada no CIOP, em Caxias do Sul. Vacaria não está nesta lista. Portanto, quem ligar para o 190 em Vacaria vai ser atendido aqui no município. Diz a Brigada que essa integração em nível regional foi anunciada no mesmo mês de abril, bem como a criação do Centro de Operações Regional, Copom Regional. que iniciou o processo para obter a primeira Carteira Nacional de Habilitação CNH a partir desta terça-feira, dia 1º, no Rio Grande do Sul, precisa incluir uma nova etapa entre os procedimentos obrigatórios, o exame toxicológico. A exigência vale para candidatos às categorias A, destinada a motocicletas, e B, para carros. Até então, o teste era exigido de forma obrigatória, principalmente para condutores das categorias C, D e E, relacionadas a veículos como caminhões, ônibus e outros de maior porte. A ampliação da regra fez crescer a movimentação em estabelecimentos que realizam procedimento no estado. A coleta é feita por meio de cabelo ou pelos e permite verificar o contato com determinadas substâncias em um período anterior ao procedimento. Entre os grupos de substâncias pesquisados estão anfetaminas, canabinoides e opiáceos. O período analisado pelo exame pode variar entre 90 e 180 dias, dependendo do material utilizado na coleta. Para realizar o procedimento, o candidato precisa procurar um laboratório habilitado pela Secretaria Nacional de Trânsito, Senatran. Os valores não são tabelados nacionalmente e ficam a critério de cada estabelecimento. No Rio Grande do Sul, o preço médio informado é de aproximadamente R$ 130,00. A mudança não atinge quem já havia dado início ao processo de habilitação até segunda-feira, dia 31. Nesses casos, as etapas seguem conforme as regras anteriores. Para os novos processos, o resultado do exame passa a ser necessário para a emissão da permissão para dirigir. Conforme o DETRAN, o laboratório responsável deve inserir o resultado no sistema federal antes que o documento seja expedido. Caso o resultado indique a presença das substâncias pesquisadas, o candidato não recebe a permissão naquele momento e precisa realizar outro exame posteriormente. A habilitação somente poderá avançar após o registro de um resultado negativo no sistema. Notícias da Tarde volta amanhã aqui na Esmeralda. Na sequência, o pré-jornada com Juliano Branco e também o Leonardo Silveira. Às 19 horas tem o jogo de Glória e Esportivo no Estádio Altos da Glória. Jornada esportiva começa às 18h30. Uma boa noite, um bom jogo para todos.
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0: Agora 6 horas e 22 minutos. Um ótimo final de tarde, início de noite de terça-feira para você que está sintonizado aqui na 96.5, Rádio Esmeralda de Vacaria. A partir de agora o pré-jornada. Hoje tem divisão de acesso. Hoje tem glória. E pelas ondas da Rádio Esmeralda, hoje tem a oitava rodada aí da fase classificatória da divisão de acesso. Agora tem uma parada difícil aí na noite desta terça-feira. Uma noite até não tão fria, né? Pelo menos sem chuva. E não tem previsão de chuva aí para hoje, né? Chuva foi aí nas últimas horas, aí nos últimos dias. E a previsão é de tempo firme aí para essa noite de futebol aqui em Vacaria. Agora enfrenta aí a equipe do Esportivo. Às 19 horas, né? Ou às 7 da noite, como queiram, no Estádio Altos da Glória aqui em Vacaria. Esportivo aí que ocupa a terceira posição aí na tabela de classificação com 13 pontos ganhos. 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Rodada da divisão de acesso, oitava rodada que iniciou na tarde aí desta terça-feira, lá no SESI Caxias, empate entre Apafute e Brasil de Pelotas. Além de Glória e Esportivo que se enfrentam no Altos da Glória, nesta noite de terça-feira teremos também lá no Cristo Rei a equipe do Aimoré recebendo o Gramadense às 19 horas. Já às 19h30 de hoje, na Arena União, tem União Frederiquense e Veranópolis. Lá no Pedra Moura, a equipe do Bagé recebe o Passo Fundo. No Edmundo Faix, às 20 horas, às 8 da noite, tem Guarani de Venâncio e Lajadense. Rodada é completa amanhã com duas partidas. No Vomar Salton, lá em Passo Fundo, tem Gaúcho e Brasil de Farroupilha. Às 19 horas, no mesmo horário, lá nos Plátanos, o Santa Cruz recebe o Pelotas. Passo Fundo lidera com 15, segundo o Veranópolis 14, em terceiro vem o Esportivo aí com 13 pontos, adversário do Glória aí desta noite, em quarto Santa Cruz com 12, quinto é o União Frederiquense com 11, vários times aqui com 11 pontos, né? Quinto União, sexto Pelotas, sétimo o Aimoré e oitavo o Brasil de Pelotas. Seriam essas as 8 equipes classificadas aí para a próxima fase, caso o campeonato terminasse hoje, né? Agora. Já em nono colocado está a Apafute aí com 10 pontos. Em décimo, Bagé com 8. Décimo primeiro, Brasil de Farroupilha com 8. Décimo segundo é o Gaúcho de Passo Fundo com 7. Décimo terceiro, Gramadense 6. 14º, Guarani de Venâncio, também 6 pontos ganhos. Aí a zona da confusão, as duas equipes aí, o Glória que é o 15º com 3 pontos e 16º a equipe do Lajadense aí, com apenas 2 pontos ganhos. Essa é a tabela de classificação aí da divisão de acesso. Tabela já atualizada com esse empate entre Apafute e Brasil de Pelotas. 6 horas e 26 minutos. Dá um pulinho lá no Estádio Altos da Glória. Movimentar aí o repórter, comentarista Leonardo Silveira, trazendo aí as primeiras informações do jogo desta noite aí. Muito bom final de tarde, boa noite aí, seu Leonardo.
1: Boa noite, Juliano, boa noite a todos. É isso aí, já estamos aqui no aguardo para essa partida importantíssima aí pro Glória, para as pretensões de quem quer sair aí da zona de rebaixamento, né? Precisa muito desta vitória. E aliás, serão duas partidas dentro de casa, agora contra o Esportivo e final de semana contra o Veranópolis. São duas paradas duríssimas. O Esportivo Para quem não sabe ou não está acompanhando de perto aí toda a tabela de classificação, ele é um dos invictos, né, junto com o Passo Fundo. Passo Fundo nós não jogamos mais, porque já perdemos aqui em casa, inclusive. Então o Sportivo é o outro invicto que nós vamos enfrentar daqui a pouco, a partir das 19 horas. As duas equipes estão no processo de aquecimento neste momento. Agora que deve vir com novidades, aí o que nos parece, vem com três zagueiros, aí o técnico Fael Júnior, para tentar também estancar essa situação de Glória em levar muitos gols ao longo da competição e marcar poucos, né? Precisamos nos defender bem e ir em busca dos gols que nos trarão o resultado. Então é muito importante hoje que o Glória faça um resultado positivo para pelo menos se afastar um pouco nesta zona do rebaixamento. Não sei como é que fica a tabela, Juliano. Se o Glória vencer, ele certamente dá um passo, né? Pelo menos dá um pulo, sai dessa penúltima posição, né?
0: É, o 13º é o Gramadense com 6 e a mesma pontuação do Guarani de Venâncio, né? As duas equipes aí têm uma vitória. Caso elas não vençam, né, Leonardo, os jogos de hoje aí, ó, o Glória vencendo, ele iria 6 pontos ganhos. Pelo saldo de gols, o Glória hoje tem menos 4, então o Glória, digamos, pela vitória mínima, o Glória sairia, porque o Gramadense iria menos 4 e o Guarani de Venâncio já menos 5. Então, com a vitória mínima e as duas equipes não vencendo, o Glória sim. Sai da zona da confusão, como a gente chama, né?
1: Você veja que o Gramadense veio credenciado por ter vencido a Copa FGF e está fazendo uma péssima campanha, né?
0: É até surpreendente. Né? Exatamente. Eu comentava até com o Miro que eu achava que o Gramadense era uma equipe um pouco mais preparada para essa divisão de acesso. E não, né? Está em 13º colocado aí. Dependendo. Olha, ele pode até entrar na zona do rebaixamento, hein? Dependendo dos resultados.
1: Se os resultados aí forem favoráveis ao Glória, né? É uma surpresa negativa, né? Porque, na verdade, o projeto do Gramadense era, este ano, disputar aí a possibilidade de subir. Inclusive, o ano passado, eu lembro que nós estivemos lá enfrentando o Gramadense no empate, lá num dia, numa tarde muito fria. Naquela oportunidade, o técnico era o Carlos Moraes, ele dizia: é um projeto de curto, médio prazo aí para que o ano que vem, que seria este ano, estar disputando o acesso, né? Isso não está acontecendo.
0: Não é uma ciência exata,
1: embora tenha vencido a Copa FGF, está fazendo uma má campanha. É uma pena aí, né? Mas seria mais um representante da região serrana aí no campeonato da
0: E tem até que se cuidar, porque, né, tem a zona do descenso aí, né?
1: Tem
0: que somar pontos aí, né?
1: Verdade.
0: Ele vai jogar em São Leopoldo hoje, né? Contra o Aimoré. Esse jogo é daqui a pouco também, no mesmo horário do jogo do Glória, tá? Às 7 da noite. A gente vai acompanhar essa partida aí.
1: Só ressaltando, Juliano, que hoje, mais uma vez, a Prefeitura de Vacaria fez o mesmo procedimento dos outros jogos anteriores. Havia disponibilizado 200 ingressos aí para o torcedor que desejasse vir ao estádio de forma gratuita. Foram ingressos destinados ali no espaço da Geral. Entre 14 e 16 horas de hoje, as pessoas interessadas poderiam vir aqui até a Secretaria do Glória para buscar esses ingressos. Então, a mobilização está sendo feita, né? A Prefeitura está fazendo sua parte também, trazendo esses ingressos para que as pessoas possam vir. E a gente convoca mais uma vez, convida o nosso torcedor para que venha prestigiar e acompanhar aí o Glória. Sei que o momento é difícil, a gente tem falando isso praticamente que todos os jogos, né? Mas vamos dar mais uma chance aí. Quem sabe hoje a gente possa vencer e também, por que não, né? Já que não é uma ciência exata, derrubar esta invencibilidade no Sportivo, que é, como disse, junto com o Passo Fundo, os dois invictos aí do campeonato.
0: Exatamente, Leonardo Silveira. Tá boa a sonorização de fundo aí, viu?
1: Tá boa, né? O pessoal tá tocando música bem bacana aí,
0: até por sinal aí, viu?
1: O pessoal tá fazendo barulho hoje aqui. Hoje, como sempre nos jogos em casa, né?
0: Exatamente. Hoje tem Série B, viu, Leonardo? Mas Série B do Campeonato Brasileiro, tá? O líder entra em campo daqui a pouquinho, tá? A partir das 19h30. Não, é lá em Londrina. Não sei o nome do estádio, que tá VGD, não sei o nome do estádio lá. É o Estádio do Café, não é? Lá em Londrina?
1: Pois eu achava que era, viu? Não sei se agora mudou alguma coisa. Pode ser que tenha mudado,
0: Juventude, né? O Juventude enfrenta o Londrina. Só pra tu ter uma base, o Londrina tá na zona do rebaixamento com 21 pontos. Precisa desesperadamente vencer esse jogo do Juventude. Só que a parada não é fácil, né? Juventude tem 45 pontos e esse jogo a menos, né? Se ele vencer, ele abre 4 pontos do segundo colocado.
1: É, você veja que o pessoal está com tanto pé no chão lá em Caxias, porque o próprio técnico do Juventude disse, ó, estamos num bom momento, mas ainda faltam muitos pontos a serem disputados.
0: É o Barbieri?
1: Eles estão... Eu acho que sim.
0: O Maurício Barbieri?
1: É isso aí, esse é mesmo.
0: Fazendo um bom trabalho ali, viu? Ele bom joga trabalho, depois viu? No próximo final de semana, às 6 da tarde, contra o Atlético Goianiense aqui no Jacone, tá? O Atlético, que é o sétimo colocado aí, tá em busca aí da ficar entre os quatro ali, né? Que eu digo entre o terceiro e o sexto, pelo menos, né?
1: É, na fazer verdade, mata-mata os dois primeiros já vão direto, né?
0: Vai, se acabasse hoje, Juventude e Vila Nova estariam classificados, né? Aí Criciúma, Novo Horizontino, Fortaleza e CRB iriam disputar aí as outras duas vagas aí pra elite do futebol. E tem que cuidar pelo seguinte, pode subir um gaúcho e cair um, viu?
1: É, ou dois, né?
0: Eu acho que dois não vai cair, mas
1: será
0: tá
1: que
0: bem
1: não?
0: Perigoso um. Tá bem perigoso.
1: É, acho que eu te diria que nesse atual momento um é de certeza, né?
0: A certeza quase não, porque 100%. A matemática ela te diz que ainda não, né? Então...
1: É, a mesma situação que nós estamos enfrentando aqui. A matemática, se ela está pro lado do rebaixamento, ela tanto está pro lado do rebaixamento quanto da classificação, né?
0: Mas acho que essa, então... o de hoje aqui é mais fácil.
1: É bem mais sim, tranquilo. Com certeza. Sim.
0: É bem mais tranquilo.
1: É.
0: Certo então, seu Leonardo? Vou passar certo. Mais algumas informações aqui, vou fazer um espaço comercial e na sequência
1: perfeito.
0: A gente vai voltar aí com a jornada esportiva, tá certo?
1: Tá certo, voltamos daqui a pouco então.
0: Tá certo então, Leonardo Silveira aí trazendo as primeiras informações aí do Estádio Altos da Glória, 19 horas, 7 da noite, tem Glória e Esportivo aí pela 8ª rodada aí do Campeonato Gaúcho, né, a divisão de acesso. Eu falei então, tem Campeonato Brasileiro da Série B, o Juventude entra em campo então às 7h30, às 19h30, enfrentando a equipe do Londrina. É o último jogo aí dessa 25ª rodada, né? Depois ele joga apenas aí no próximo final de semana, onde enfrenta então o Atlético Goianiense no sábado às 18h no Alfredo Jaconi. Hoje também tem Copa do Brasil, hein? Hoje tem o segundo jogo aí das quartas de final da Copa do Brasil na Arena MRV, ou Galo Cego, né? Popularmente conhecida. O Atlético Mineiro recebe o Cruzeiro. Lembrando que a primeira partida terminou empatado em 1-1, né? Havendo aí o outro empate, né? A decisão aí vai para as penalidades máximas, né? Havendo um vencedor, né? Está classificado aí para as semifinais. Amanhã tem mais duas partidas aí pela Copa do Brasil. Vitória e Vasco jogam lá no Barradão. O Vasco da Gama venceu o primeiro jogo pelo placar de 1-0, vai jogar pelo empate. E o Palmeiras fez 3-0 no Santos na primeira partida, vai jogar na Vila amanhã. O Santos precisa fazer aí 4 gols de diferença aí para se classificar ou 3 para levar para as penalidades máximas, né? E o último jogo aí destas quartas de finais acontece na quinta-feira aí na Arena do Grêmio, Grêmio e Internacional, clássico gaúcho, né? E a primeira partida terminou empatado em 0-0. Então, permanecendo algum empate, né, seja sem gols ou com gols, o jogo vai para as penalidades máximas, né? Grenal, então, na próxima quinta-feira. Amanhã também tem o jogo atrasado do Campeonato Brasileiro. Flamengo e Mirassol jogam 19h30 no Maracanã. 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A gente vai ao rápido espaço comercial. Na sequência, a gente volta aí com a jornada esportiva.
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Olá! Muito boa noite, amigo ouvinte da Rádio Esmeralda. Estamos chegando com mais uma jornada esportiva. E, é claro, junto ao nosso Leão da Serra. E digo pra você, vamos acreditar, é hora de virar a chave. 7 jogos já ficaram para trás. 7 partidas de tentativas, de conversas, de treinamentos, de mudanças. Mas a vitória ainda não veio. E quando ela chega, a cobrança aumenta, a pressão cresce e a pergunta começa a ecoar. Será que chegou a hora? Quando ela não chega, a gente só fica se perguntando, quando será? Quando será? Chegou a hora de transformar tudo aquilo que foi trabalhado durante a semana em atitude dentro de campo. De transformar conversa em futebol, treinamento em desempenho e esperança em resultado. Hoje tem clássico, hoje tem glória e esportivo. É clássico, e clássico não se explica. Clássico se joga, se disputa.

boxe luta, em cada bola, em cada dividida, em cada lance. O Leão da Serra sabe que precisa vencer não apenas pelos 3 pontos, mas porque uma vitória pode representar muito mais do que isso. Pode representar o início de uma reação, pode devolver a confiança, pode trazer de volta o sorriso ao torcedor. Pode ser aquele momento que muda a história de uma competição. E é por isso que, mesmo depois de 7 jogos sem vitória, a esperança continua viva. Hoje a esperança está nas arquibancadas, está no coração do torcedor, está dentro de cada jogador e também está aqui na equipe da Rádio Esmeralda. Nós continuamos acreditando. Acreditamos que pode ser hoje. Acreditamos que chegou o momento da virada. Acreditamos que o Leão pode rugir mais forte. Glória e Esportivo, um clássico que chega cercado de expectativas, de necessidades e de esperança. Senhoras e senhores torcedores do Glória, preparem o coração, a bola vai rolar e a equipe da Rádio Esmeralda está com você para mais uma grande jornada esportiva.

0: Começando mais uma jornada esportiva aqui no microfone da Rádio Esmeralda. Estarei juntamente com Leonardo Silveira nas reportagens, Romain Carlesso na parte técnica aqui no Altos da Glória, nos estúdios Juliano Branco no plantão, nosso diretor-geral Daniel Benetton nas redes sociais. E é claro, minha gente, você com o seu radinho ligado, você na sua casa, ainda no seu trabalho, você que está vindo para o Altos da Glória, obrigado pelo carinho. E é claro, queremos saber os destaques de mais uma jornada esportiva, de mais uma partida. Então quem chega com mais novidades e informação é ele, Leonardo Silveira. Muito boa tarde!
1: Boa tarde, boa noite, Marcos, ouvintes. Destaque da partida: Glória precisa da primeira vitória. Do outro lado está um dos dois invictos da competição, informando para a Prefeitura de Vacaria.
0: 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Juliano Branco no nosso plantão também tem destaques nesta terça-feira de futebol. Juliano, boa noite.
2: Boa noite, Marcos. Meu destaque vai para a Copa do Brasil. Hoje sai o primeiro semifinalista aí da competição nacional. Às 21 horas na Arena MRV jogam Atlético Mineiro e Cruzeiro. 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
0: Valeu, tem Copa do Brasil hoje, tem Copa do Brasil amanhã, tem Copa do Brasil quinta-feira e é clássico Grenal. Quem vai passar para a fase semifinal? É Grêmio ou é Internacional? Muito bem, minha gente, vamos fazer o seguinte agora, já de imediato, Leonardo Silveira chegando com a escalação do Leão da Serra.

0: para tentar vencer o um dos dois invictos da competição. O técnico Fael Júnior vem com um esquema diferente, coloca três zagueiros para tentar segurar o Sportivo e não levar gols. Confirmado Glória com um, Jackson, Klaus é o dois, Júnior Fel 13, Douglas 4, 5 Marcão, meia dúzia Marcos Vinícius, 7 André, 8 Juninho, 9 Jarro, 10 Vandinho e 11 Alan Leite. Jackson, Klaus, Fel e Douglas, Marcão, Marcos Vinícius, André, Juninho, Jarro, Vandinho e Alan Leite no banco. 12 Enzo, 13 Saulo, 14 Vitor Lotes. Número 15 para Germano, 16 para Leilon, 17 para Vini Moura, 18 para Eduardão, 19 Alisson Mira, 20 Júnior, 21 Vini, 22 Kaique, 23 Tony Júnior, Enzo, Saulo, Vitor Lotes, Germano, Leilon, Vini Moura, Eduardão, Alisson Mira, Júnior, Vini, Kaique, Tony Júnior, time banco do Glória do técnico Fael Júnior, informando para Cyberfly.
1: 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E o adversário do Glória, o Sportivo, como joga?

0: O esportivo do técnico Márcio Ebert já está confirmado para enfrentar o Glória logo mais a partir das 19 horas com um Guilherme Santana, dois João Marcos, três Jean Peter é o capitão, quatro Rômulo, cinco Clebson, meia dúzia Felipe Borges, sete Diego Gabriel, oito Maquelele, nove Rodrigues, dez Jean Maciel e onze Otávio. Guilherme Santana, João Marcos, Jean Peter e Rômulo, Clebson, Felipe Borges, Diego Gabriel e Maquelele, Rodrigues, Jean Maciel e Otávio. No banco tem o 12, João Miller, 13, João Guidini, 14, Vini, 16, Matheus Nunes e 15, Kaique Maciel, 17 para Given, 18 da Mata, 19, Gabriel Ribas e 20, Cassiano, João Miller, João Guidini, Vini Ed, Kaique Maciel, Matheus Nunes, Given, da Mata, Gabriel Ribas e Cassiano, time banco do esportivo do técnico Márcio Ebert, informando para Cordela, corretora de seguros.
1: 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Um abraço a todos os amigos que estão aqui sempre chegando, nos cumprimentando, né? O Elias, sempre nosso parceiro, amigo da Rádio Esmeralda, obrigado pelo carinho da audiência e também da parceria que estás com a gente também. Muito bem, estamos chegando agora com a arbitragem do jogo.
0: No apito está o senhor Eduardo Fernandes Bastos, auxiliado por Paulo Ivan de Ávila da Silva e Rodrigo Maia Tedesco. Eduardo Fernandes Bastos, Paulo Ivan de Ávila da Silva e Rodrigo Maia Tedesco. Quarto árbitro é o senhor João Pedro Luque Martins, informando a arbitragem para a Farmácia Avenida.
1: 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Juliano Branco, rodada da divisão de acesso, já tivemos jogo na tarde de hoje também, né?
2: Exatamente, lá no SESI Caxias, o Apafute empatou com o Brasil de Pelotas pelo placar de 1-1. Nesta noite, além de Glória e Esportivo, também no mesmo horário lá no Cristo Rei, tem Aimoré e Gramadense. 19h30 na Arena União, jogam União, Frederiquense e Veranópolis. Também 19h30 no Pedra Moura, Bagé e Passo Fundo. Às 20 horas lá no Edmundo Fachs, o Guarani de Venâncio recebe o Lajeadense. Amanhã, no complemento da rodada, às 19 horas no Volmar Salton, em Passo Fundo tem Gaúcho e Brasil de Farroupilha. No mesmo horário, lá nos Plátanos, tem Santa Cruz e Pelotas. A classificação tem o Passo Fundo líder com 15, em segundo Veranópolis 14, terceiro Esportivo 13, quarto Santa Cruz 12, quinto União com 11, sexto Pelotas 11, sétimo Aimoré 11 e oitavo Brasil de Pelotas também com 11. Em nono, Apafute com 10, em décimo o Bagé com 8, décimo primeiro Brasil de Farroupilha com 8, décimo segundo Gaúcho com 7, em décimo terceiro o Gramadense com 6, 14º Guarani de Venâncio com 6, 15º Glória com 13, 16º o Lajeadense com 2 pontos, informou o Sicredi.
1: Valeu, Juliano Branco, trazendo as informações da rodada da divisão de acesso. Você deu como destaque, Juliano, a Copa do Brasil, que hoje tem um jogo. E eu falei, depois teremos neste meio de semana os demais jogos da Copa do Brasil, nestas quartas de final, e Campeonato Brasileiro só no final de semana, é isso?
2: Exatamente. O brasileiro tem um jogo da Série B, que o Juventude, o líder, né, joga às 19h30 de hoje contra a equipe do Londrina, né? O brasileiro Série A somente final de semana, né, na rodada. Hoje tem Copa do Brasil, nas 21 horas, lá na Arena MRV, jogam Atlético Mineiro e Cruzeiro. A primeira partida terminou empatado, houvendo novamente um empate, a decisão aí vai para as penalidades máximas. Amanhã tem duas partidas aí marcadas aí pela Copa do Brasil, Vitória e Vasco da Gama jogam lá no Barradão, o Vasco venceu o primeiro jogo por 1-0, e na Vila Belmiro tem Santos e Palmeiras. A primeira partida, o Palmeiras em casa fez 3-0 no Santos. Santos vai precisar aí pelo menos de 4 gols aí para passar aí para as semifinais. Aí na quinta-feira, que é o jogo das emoções aqui do estado, né? Tem o Grenal, tem Grêmio Internacional. O jogo acontece na Arena do Grêmio. O primeiro jogo terminou empatado em 0-0. Havendo novamente um empate, a decisão aí vai para as penalidades máximas. Amanhã também, na quarta-feira, tem o jogo atrasado aí do Campeonato Brasileiro. 19h30, Maracanã, tem Flamengo e Mirassol. 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
1: Valeu, Juliano Branco. Leonardo Silveira, a movimentação dos torcedores é tímida, né? Até uma, o pessoal saindo do trabalho agora, e outra, a campanha, né?
0: Verdade, o momento não é bom, né? Infelizmente, mas alguns torcedores já estão chegando aqui nas sociais, principalmente, vejo aqui aqueles de fé mesmo, que são acostumados a vir sempre informando aqui a movimentação para a Ligue Pizzaria quando começa o hino rio-grandense, Marcos.

0: Tá aí o hino rio-grandense. 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Leonardo Silveira, a expectativa para essa partida é o jogo do vencer e vencer?
1: Tem que ser, né? O jogo do vencer e vencer, sim, porque já esperamos muito e essa espera está custando muito caro. Estamos há muito tempo numa região da tabela onde não gostaríamos de estar. Temos apenas 3 pontos e, como disse o Marcos no início da jornada, não se há registros de termos uma campanha tão ruim quanto essa, de ficarmos tanto tempo sem vencer na mesma competição. Então hoje é mais uma vez, a gente pede mais uma vez ao torcedor o voto de confiança para que acredite, até porque tem uma mudança significativa, né? Vamos trazer agora 3 zagueiros. Porque se questionou também ao longo da semana, talvez algumas escolhas que lá no princípio não deram certo e agora foram caminhando para que nós chegássemos a esta formação de equipe. Até porque a competição, a gente sabe, é ríspida, os jogos são duros, não são jogos bonitos para assistir e aquela velha história que a gente sempre fala, né? Aquele que fizer o gol, que errar menos, sempre sai vencedor. Então, talvez jogando dessa forma, com 3 zagueiros, seja mais parecido com o estilo da divisão de acesso. A expectativa é grande, tomara que possamos vencer e destronar aí pelo menos um dos 2 invictos que hoje são o Passo Fundo e o Esportivo. Marcos, a informação para a Fabifer.
0: 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Tem aquela moto elétrica para você. Vamos comprar aquela e já sair andando belezinha. 984-186298, o telefone que você já pode ir mandando a sua mensagem e a gente vai fazendo o registro. Tem aqui, ó, uma. O pessoal tá lá em Campestre, alunando toda a turma lá, o Dino, a Tia Clara, todo mundo, em roda do fogão, rádio ligado e na esperança de uma vitória. Diz que 0-0 tá valendo hoje, não tem como ser diferente, né? O pessoal quer aí a vitória. Um abraço pro nosso amigo Silvio, também tá sempre ligado com a gente, o Pete, o Chapéu, obrigado pelo carinho, gurizada medonha. Leonardo.
1: Alô, a Islã tá sempre ligado conosco, diz que vamos reagir, Glória. Também o Paulinho Moreira, nosso amigo Volmir de Paula, lá pelo Rincão da Bela Vista, sempre nos acompanhando e torcendo pelo Glória, né?
0: É muita gente torcendo pelo Glória. Eu repito para você, 984-186298 é o telefone que você vai deixando ali o seu recado e vai ficar com a gente naquela condição de poder estar aí vibrando também, né, com uma vitória do Glória. No sorteio de mando de campo, o Glória vai sair à nossa direita, né, vai estar se defendendo à nossa direita, atacando à esquerda, por consequência, e depois, no segundo tempo, muda de lado, com certeza. Glória de branco, enquanto que o Esportivo com seu tradicional uniforme em azul e listras brancas também. É um clássico aqui da Serra Gaúcha, o Glória que tem jogos importantes, tem um outro clássico já no domingo, o jogo vai ser domingo, né, Leonardo? Com o Veranópolis, e ainda vai ter um outro clássico aqui no Alto da Glória contra a equipe do Brasil de Farroupilha. Se não, vejamos, hoje contra o Esportivo, domingo contra o Veranópolis, aí depois a gente vai ter jogos fora de casa, mas vai ter em casa Brasil de Farroupilha, vai ter em casa ainda União Frederiquense e Gramadense. São 5 partidas, num objetivo bem claro, para livrar-se do rebaixamento. Se a gente conseguir essas 5 vitórias, que é algo, não digo impossível, mas é complicado pelo momento que vive o Glória beira até mesmo a classificação. Por isso, dá para acreditar, são 8 jogos num total. Vamos lá, vamos acreditar até quando pode. E é hoje o dia da virada, torcedor, tenho certeza absoluta. O técnico Fael colocou uma equipe diferente, 3 zagueiros, dando mais liberdade aos alas. No meio de campo, apenas 2 jogadores, sendo que o Vandinho, ele recua um pouco mais para ser o terceiro jogador. E assim o Glória vai para o ataque, tenho certeza absoluta. Zerado meu cronômetro, o árbitro da partida, o senhor Eduardo Bastos, só está conferindo os últimos detalhes, juntamente com o Paulo Ivan da Silva e o Rodrigo Tedesco, auxiliar de número 1 e auxiliar de número 2. O João Pedro Martins, o quarto árbitro, está ali no meio de campo também para dar o ok e ter o início da partida. Faltam alguns detalhes, porque o tempo já está quase na hora de fazermos o jogo, né?
1: Alguns segundos apenas, né? Só está conferindo ali para bater às 19 horas, ali a Andressa está conferindo também o horário para iniciarmos então a partida, Marcos.
0: Tá certo, já vamos ter o início da partida. O Glória sai com a bola neste início. Tá ali o Jarro, que retorna depois de ter ficado uma semana fora devido a uma lesão. Também se recuperou, já vai pro jogo. É uma equipe totalmente diferente. E a gente vai falar no decorrer da jornada esportiva. Tivemos aí também algumas saídas, né? Tivemos saídas ainda nesta semana também. Zerando o seu cronômetro ali, o árbitro da partida. Zerei o meu também. Tá dada a largada, tá valendo! A bola já está rolando e o Glória com ela dominada. Já vai sendo feito o lançamento no ataque. O Glória é todo ataque. O jogador que é o Marcos Vinícius tentou chegar na frente. A bola no bate-rebate vai ficar para o Marcos Vinícius no interior da área. Atenção, sobra para tirar. Adela Rômulo não quis saber de brincadeira. Tá por ali também mais uma vez o camisa número 4 do Glória. O Douglas colocou na frente. Recupera o Makelele. Makelele tem a bola dominada. Segurou, prendeu. Tentou colocar um pouco mais à frente também para o Matheus Rodrigues. Fez o lançamento. Foi na caixa, no peito do Júnior Fel, que distribui a jogada aqui para o lado do lado esquerdo, onde tem Vandinho. Tentou colocar na frente, nas costas do Alan Christian. É no perde ganha o jogo, já naquele momento inicial, todo mundo tentando chegar lá na frente. O Glória se defende com três zagueiros, tem uma solidez um pouco maior, me parece, já nesse início de partida, já chegando a casa praticamente do primeiro minuto. Vai de novo o Glória agora no ataque, tentou lançamento muito forte para o André. É o primeiro tiro de meta.
1: Primeiro tiro de meta, sim, tentativa do lançamento lá pelo lado direito em profundidade para o André, ele não alcançou, saiu direto pela linha de fundo, apenas tiro de meta e para o goleiro Guilherme Santana do Esportivo, 0-0 no placar.
0: 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Legal foi o bate do Matheus, no contra-ataque chega o Esportivo agora, tenta chegar lá, atenção, passou pela marcação do primeiro, do segundo, bateu! Olha que equipe perigosa essa do Esportivo! Foi o Jean Maciel que colocou a bola de perna esquerda, cruzado. A sorte que foi pela linha de fundo.
1: É, foi sim pela linha de fundo no contra-ataque, no mano a mano. O jogador do Esportivo estava livre de frente para o gol. Ele foi avançando, foi cortando, dominando, bateu. Por sorte, ela cruzou ali pertinho da trave esquerda e foi para a linha de fundo. 0-0. Primeiro susto, hein?
0: 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Um abraço pro Fofo. Tá chegando aqui do nosso amigo do Cordela, corretor de seguros, está sempre ligado com a gente também, nosso parceiraço. Ele não desiste nunca do Glória, como a gente também. Grande Fofo, lá vai o Glória tentando chegar no ataque. O Jarro tem a bola dominada, passou, deixou um pouco mais atrás para o capitão Marcão. Marcão segura, prende, tem aberto aqui o Douglas. Douglas recebe, mais aberto o Marcos Vinícius, procura de novo o Marcão. Marcão está trocando passes aqui com o Douglas, é do lado esquerdo. Agora ele vai fazer o lançamento em profundidade para o Alan. O Alan pulou e não conseguiu. Sobra de novo para o Glória. Marcão agora tem possibilidade de colocar para o Juninho, livra-se de dois marcadores, deixa mais à frente para o Vandinho, para o Marcão, trocando passe para o Vandinho, aberto, está lá do outro lado o André, vai Vandinho fazer o chute, o cruzamento, bateu em cima da marcação do Otávio e por último no Vandinho, arremesso lateral para o Esportivo.
1: É a tentativa do Glória lá pelo lado direito mais uma vez, estava trocando passes legal dentro da defesa do Esportivo, mas na última tentativa ali com o Vandinho, bateu por último nele, saiu pela linha de lado, arremesso lateral para o Esportivo, já cobrado 0-0.
0: 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Tentou chegar no ataque o Glória, não deu em nada nas mãos do Guilherme Santana. Já chegamos à casa dos 3 minutos e 15 deste primeiro tempo, o placar é 0-0. Você ligado na Rádio Esmeralda na divisão de acesso, oitava rodada. O Glória em busca ainda da sua primeira vitória, é vice-lanterna. Situação complicada do Leão da Serra. Vai o Guilherme ali, goleirão da equipe do Esportivo, para fazer o lançamento, ninguém chega, aí ele agora sim que vai lá fazer o lançamento na frente, vai pular o zagueiro do Glória, pulou por ali o Júnior Fel, tira de cabeça, deixa mais ao lado onde está o Marcos Vinícius. Vinícius tem aberto aqui o Jarro. Jarro vai receber a bola, tem a marcação sobre ele, passou o pé, ficou com o primeiro na marcação, sofreu a carga, sofreu a falta. O juizão disse que tá valendo tudo isso, tá valendo tudo isso. A bola caiu, então vai levar o Glória agora a vantagem. Vai indo o Glória com o Jarro. Jarro tem a bola dominada, sofreu a carga, sofreu a falta, agora sim marcada a falta. Falta perigosa contra meta do Sportivo.
1: Agora sim, o Jarro roubou a bola. Na verdade, dois jogadores do Sportivo ficaram no chão pedindo a falta. Ainda está sentindo lá o Jean-Peter, o capitão. Ele não quis saber de nada. Foi embora, foi cruzando por dois, três marcadores até que conseguiu a falta bastante perigosa para o Glória fazer a cobrança. Por lá está o Alan Leite e também o Vandinho, Marcos.
0: 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Está caído ali, ainda o capitão da equipe do Sportivo, o Jean-Peter. E ele vai receber o atendimento? Não, preferiu não receber o atendimento. É falta perigosa. Já 30 segundos se passaram desde a marcação da falta por lá. O árbitro da partida, o Eduardo Bastos, já deu para observar que ele gosta de deixar o jogo andar. Ele
1: não... Mais um, né, que gosta de conversa.
0: Deixa o jogo andar. E aí, né, o pessoal está dizendo, olha, está tudo quieto, está tudo certo, não vamos de brincadeira, não quero saber de nada, de reclamação. E ele que está ali para fazer a cobrança. O Vandinho, tem por ali o Alan Leite também. É a oportunidade do Glória na bola parada, quem sabe já de surgir o primeiro gol. 5:30 deste primeiro tempo. Você ligado na Rádio Esmeralda de Vacaria, é a divisão de acesso. Oitava rodada, já vai ser feita a cobrança. 4 jogadores do Sportivo estão na barragem. O Guilherme, lá, goleirão do Sportivo, já ajeita a barragem. Tá por ali para fazer a cobrança. Todos os jogadores, atenção, já autorizado. Vandinho partiu para a bola, bateu em cima da marcação. Bateu em cima da marcação, a bola vai saindo por arremesso lateral, favorecendo o Glória aqui do lado esquerdo. Tem arremesso para o Glória fazer a cobrança. Está ali o Vandinho, parado, esperando. Agora sim, cobrou lá na frente para o Jarro. Chegou na marcação, bateu em cima da marcação, a bola vai saindo por arremesso lateral, favorecendo o Glória aqui do lado esquerdo. Tem arremesso para o Glória fazer a cobrança. Está ali o Vandinho, parado, esperando. Agora sim, cobrou lá na frente para o Jarro. Chegou na marcação, se enrolando na bola e a bola foi pela linha de fundo, é só tiro de meta.
1: Só tiro de meta, tentou o Jarro aqui pelo lado esquerdo, depois da cobrança do lateral, mas não conseguiu dominar a bola, bateu por último nele, foi para a linha de fundo, tiro de meta para o Guilherme Santana, 0 Glória, 0 Sportivo.
0: É início ainda de jogo, 6:20 deste primeiro tempo, você ligado aqui na Rádio Esmeralda, já vai ali o Guilherme para fazer a cobrança, o juizão já está contando, já está o tempo passando ali, tem aquela contagem agora, né? Olha só, tira de lá, não quis saber de brincadeira, o Júnior Fel num primeiro momento tirou a bola, tenta chegar de novo por Matheus Rodrigues. Melhor para a defesa do Glória. Sobra para o Juninho. Juninho deixa ao lado aqui para o Marcos Vinícius no lado esquerdo. Tentou passar entre as pernas do jogador do Sportivo. Perdeu a bola. Recupera, tira de lá o Douglas. Tenta chegar no ataque agora o Glória. De novo com o Vandinho. Chegou a marcação sobre ele. Forte. O juizão diz que está valendo tudo isso aí. Não teve nada. Está valendo tudo. Então chega de novo. Jogadores do Glória apertaram ali na frente de novo. Na disputa vai sobrar para o Marcos Vinícius aqui para o Jarro. Jarro sofreu a carga. Dois jogadores. Chega agora. Mais uma falta. Maquelele!
1: É, falta do Maquelele em cima do Jarro, ele ficou sentindo o cartão amarelo pro Maquelele. O árbitro dessa vez não foi na conversa, deixou amarelada a vida do jogador do Sportivo, Marcos.
0: É o primeiro cartão amarelo aos 7:20 deste primeiro tempo. Maquelele foi quem sofreu ali o cartão e a falta foi em cima do Jarro, que continua caído no chão, se contorcendo de dores. É isso aí, minha gente. 984-1862-98, o telefone que você pode continuar mandando as suas mensagens.
1: Um abraço aí pro

0: Luiz Geraldo Secone, que está em Tapecerica da Serra, São Paulo, nos escutando. 2-0 pro Glória no palpite dele, viu, Marcos?
1: Quito Benetton, tá aqui no estádio, tá ligado com a gente. Grande Quito, aquele abraço. Alô, Marcos Vinícius, o Clebinho também.
0: Ô, né? Marcos, um abraço aí pro seu Cezinha, né? E sua esposa.
1: Dona Lia.
0: Obrigado pelo café, viu, Tidão?
1: Muito boa, não.
0: Ele tá ouvindo lá.
1: Não, obrigado, seu Cezinha.
0: É, obrigado,
1: Dona Lia, pelo
0: Cezinha,
1: café. O Tidão trouxe.
0: O Tidão só fez o frete.
1: Não, né? Não vamos, vamos ser justos.
0: É,
1: né?
0: Verdade.
1: É verdade. Grande Gabriel Valtrix está aqui no estádio, mas está ligadaço com a gente também. Obrigado pelo carinho da audiência. Você que está ligado conosco sempre nas nossas jornadas esportivas, amigo ouvinte da Rádio Esmeralda. É bom demais contar com você. E fique com a gente. Tá, continua sendo atendido ali.
0: Continua,
1: o
0: sim, tá no chão o jarro ainda, sentindo bastante. Já foi mais do que um minuto e meio nessa parada aí, Marcos.
1: É verdade. Agora sim, ele levantou, mancando um pouquinho, mas tá tudo ok, tá tudo certo, né? Tá tudo certo aí. Um abraço aqui pro professor Dorinho, tá ligado com a gente. O Didier, grande Didier, foi goleiro do nosso Leão da Serra também, ligadaço com a gente, esperando a vitória. Daniel Durajeski, obrigado pela parceria. O Marcelo Melo Buzin, o Luiz Alberto Buzin, né? Toda essa turma aí, a Islan também ligado com a gente. Alan Leite para a cobrança de mais uma falta. Vai ser autorizada já aos 9 minutos. Jogo está parado, agora sim autorizado para fazer a cobrança. Alan Leite partiu para a bola lá no segundo pau, vai pular o jogador do Esportivo para tirar no primeiro momento. Sobrou para o Fel. Fel matou na caixa, matou no peito, vai fazer o lançamento, bateu em cima da marcação, tenta sair no contra-ataque agora a equipe do Esportivo, mas tem 3, 4, 5 jogadores do Glória para um. Vai chegar o Vandinho, melhor para a defesa do Glória, que coloca pela linha lateral. Não quis saber de brincadeira. O Glória também se defende, além, a gente pode falar, Leonardo, teve um lance, né, que não foi dos melhores, é num contra-ataque, mas no mais aí está se defendendo bem, né?
0: Exatamente, somente aquele contra-ataque logo no início do jogo, em que ficou no mano a mano o jogador do Esportivo, mas até o momento o Glória consegue se defender bem aí com esse esquema montado com os três zagueiros, só ainda não conseguiu produzir nada de efetivo lá no ataque.
1: É, o Glória tentando chegar no ataque, o Esportivo tentando tirar a bola de lá de trás, fazendo o lançamento na frente, mas o Júnior Fiel chegou com legal, chegou na frente, passou pro Douglas, Douglas pro Jarro, Jarro pro Vandinho, tá tudo valendo, tá tudo certo, vai levando, e agora tá voltando o impedimento, Jarro.
0: É, pelo que ele sinalizou, tava voltando ali o Jarro, ele mexe os braços, diz que não, mas tá com a mão levantada o árbitro lá.
1: Então, atenção, torcedor, está na hora de conferir comigo o tempo e placar de jogo. Passamos dos 10 minutos. Glória 0-0 também para o Esportivo.
2: Divisão de acesso, 9 minutos no Cristo Rei. O Aimoré vai vencendo o Gramadense por 1-0. Às 19h30 tem Bagé e Passo Fundo. Também União e Veranópolis. 20 horas, Guarani de Venâncio e Lajeadense. 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
1: 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Alô, Cleonice Fernandes Vieira, aquele abraço para você, obrigado pelo carinho da audiência. O técnico Fael conversa com o Jarro, né? Tá tudo ok, tá tudo certo. O Glória que tem a posse de bola lá no sistema defensivo, saindo de lá com o capitão Marcão. Marcão de perna direita vai fazer um lançamento forte, alto demais, precipitado, foi a bola pela linha lateral. 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Lateral para ser cobrado aqui pelo João Marcos, lateral direito da equipe do Esportivo. Já vai fazer a cobrança, colocar na frente, tira dali o Douglas, não quis saber de brincadeira, responde, olha a bola pro mato, porque o jogo é de campeonato. O camisa número 2, o Klaus, também não quis saber de brincadeira e já colocou para lateral. 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Mais um arremesso lateral cobrado pela equipe do Esportivo. Glória já tem a posse de bola com o Marcão. Marcão tentou colocar para o Alan Leite, forte demais, fica lá do lado esquerdo para o Felipe Borges. Felipe Borges recua para o Rômulo. O Rômulo tem a bola dominada de perna esquerda, recua, deixa ao lado para o Kleberson. Kleberson colocou mais à frente para o Makelele. Makelele gira, vai fazer o lançamento lá na ala, deixou para o Felipe Borges, tenta colocar na frente, forte demais, não foi legal. O Otávio não chegou na bola. 0-0 no placar, 12 minutos do primeiro tempo. Você ligado na Rádio Esmeralda, tenta sair para o ataque o Glória, mas também não teve domínio legal, mas assim mesmo consegue arremessar. Lá lateral. Rebate, não quer saber de brincadeira, não tem vergonha de colocar a bola pela lateral, a defesa do Sportivo. Por isso, é uma das poucas equipes, é ele juntamente com o Passo Fundo, que ainda estão invictas na competição. Lembrou muito bem o Leonardo no início da jornada. Vai o Glória com a bola dominada aqui atrás com o Douglas. Douglas vai fazer o lançamento forte pro Vandinho, tem a marcação sobre ele do Jean Peter, mas mesmo assim chega o Vandinho e faz com que a defesa coloque a bola para o arremesso lateral.
0: Exatamente isso que você falou, Marcos. A defesa não titubeia, ela coloca a bola para fora para evitar a construção da jogada do adversário.
1: Mais um arremesso lateral do lado esquerdo. Marcos Vinícius já cobrou, deixou para o Alan Leite, sofreu a carga. O juizão disse que está valendo tudo, não tem falta. Então, minha gente, não dá para ir tentar ficar nessa condição. Na disputa de bola, melhor para o jogador do Glória. Fica com a bola o Marcos Vinícius, coloca mais à frente, melhor para o jogador do Glória. Sofre a carga, o juizão disse que está valendo. Chega o Juninho, tentou, merrou, não teve condições. Fica com o Diego, a bola deixou mais ao lado para o Rômulo. Rômulo abre lá para o Felipe. Felipe no meio de campo, mais uma vez, para o camisa número 7, que era o Diego. Diego fica ali trocando passes na defesa, equipe do Sportivo. Kleberson tem a bola dominada, achou o Jean Peter aqui aberto, terceiro zagueiro da equipe também do Sportivo. Jogam as duas equipes espelhadas, como se fala no futebol, com três zagueiros as duas equipes. Tenta chegar no ataque agora a equipe do Sportivo, forte demais nas mãos do Jackson, sem perigo nenhum.
0: Tentativa pelo lado direito do Sportivo, ficou fácil, fácil pro goleiro Jackson, já repôs em circulação a bola, tá 0-0 e ao som aí da Ultras.
1: 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Klaus com a bola dominada lá na defesa, tentou abrir, abriu pro Vandinho. Vandinho tem ela mais para conduzir à frente, colocou pro Jarro. Jarro passa pela marcação, deixou pro André, vai tentar fazer o cruzamento, bateu em cima da marcação da equipe do Sportivo, que tenta tirar lá de trás a bola. Tem ali a posse de bola a equipe do Sportivo. Glória aperta a marcação também para recuperar, não consegue nesse momento. Sobrou pro Maquelele no meio de campo, tem liberdade para fazer o cruzamento nas costas do Klaus, é isso que ele faz. Tentou chegar lá na frente pro Otávio, Otávio segura, prende, tem ali a marcação do Klaus, vai levar na linha de fundo, passou legal, chegou, não quis saber de brincadeira o Douglas, e aí conseguiu mais um arremesso lateral Sportivo, mas tá ganhando todos o Otávio lá do Klaus, hein? Tem que ter esse cuidado.
0: É verdade, tem que ter esse cuidado sim. Mais uma chegada do Sportivo lá pelo lado esquerdo, a bola ia adentrando na área do Glória quando chegou providencialmente lá o Douglas para colocar pela linha de lado.
1: Mais um arremesso lateral já cobrado lá no interior da área, tira de lá o Fel, não quis dar de brincadeira, grandalhão Fel, bola colocou para arremesso lateral, e o Giancarlo, que é o auxiliar técnico do treinador, que é o Fael, já chegou e conversou com ele exatamente sobre essa questão lá da lateral direita. Tem a bola o Jean Peter, zagueirão da equipe do Sportivo, vai tentar colocar na frente, recupera legal o Marcão, capitão da equipe do Glória, tenta dar agilidade, velocidade também, abriu para o Alan Leite, vai chegar de cabeça, colocou mais à frente na disputa de bola, chegou a marcação sobre ele, é falta, aí não tem perdão, meu garoto.
0: Aí não tem perdão não, escapou o Alan Leite lá pelo lado direito, ele dominou de cabeça, colocou na frente, o jogador do Sportivo veio, cometeu a falta, é falta boa para o Glória lá pelo lado direito do ataque.
1: E com cartãozinho amarelo. Rômulo é o nome do cartão.
0: Amarelou então o camisa número 4 do Sportivo.
1: É o Rômulo, me parece ser ele assim que tá levando o cartão amarelo. Tá voltando ali o Rômulo, ele não ia pegar o Alan Leite na passada, viu? Não ia conseguir. Alô, Cauã Guizof, aquele abraço pra você, tá na estrada, na sintonia com a gente, o Hamilton da Silva, obrigado. João Santos também, outro ouvinte da Rádio Esmeralda, expectativa. Alô, Marcos Vinícius, eu mandei aquele abração pra você, todo especial, obrigado pra você também, ao Clebinho, né? Também o João Santos diz, Glória, hoje vai ser o recomeço das vitórias, tomara. A falta vai ser cobrada, mais uma falta para a equipe do Glória. Atenção, vai colocar a bola lá no interior da área, é o Vandinho que tá por lá, vai ser autorizado, agora sim, Vandinho partiu pra bola, colocou lá no alto, de cabeça, a defesa do Sportivo tira aqui no segundo pau, então fica com a bola dominada, o jogador do Sportivo que vai chegando nela, chegou nela, era o camisa número 5 ali, o Kleberson, mas não conseguiu ir pro ataque porque Douglas colocou pezinho salvador e colocou a bola pelo arremesso lateral. Você ligado na Rádio Esmeralda, 16 minutos e 45 segundos deste primeiro tempo. 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Aí de novo, arremesso lateral pro João Marcos, lateral direito da equipe do Sportivo, fazer a cobrança no Matheus, fica com a bola, mas tira de lá o Fel, não quis saber de brincadeira, foi pra ir na disputa o jogador da equipe do Glória também, o camisa número 4, Rômulo do Sportivo, tira de lá, deixou pro João Marcos aqui, bate em cima da marcação do Marcão, mesmo assim vai pro ataque agora a equipe do Esportivo com Jean Maciel. Jean segurou, prendeu, chamou aí o Matheus, que teve um rapa do Juninho, é falta.
0: É, teve sim o rapa do Juninho em cima do jogador da equipe do Esportivo. O árbitro marcou em cima lá do lance, é uma falta boa aí pro Esportivo. Quem sabe vem uma bola alçada na área do Gore. Tem que ter atenção aí os três zagueiros aí.
1: É, o pessoal tá sentindo aquele cheirinho de novo de fio queimado, mas não é aqui, né?
0: É fio queimado, né?
1: Mas não é aqui, não. O Tidão já se preocupou aí, Tidão. 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Tem falta pro Esportivo da intermediária, mas vai pintar no interior da área do Glória Bola. Jean Maciel tá ali para fazer a cobrança. Quem tá ali junto com ele também é o Felipe Borges. Vai ser autorizado pelo árbitro do jogo, o senhor Eduardo Bastos. E vai pintar a bola lá no interior da área do Glória. 18 minutos deste primeiro tempo. Já vai pintar a bola lá. O juizão tá só vendo os detalhes. Agora sim, autorizou, foi Felipe Bastos, passou pela bola, deixou pro Jean, atenção, colocou no interior da área, tira dali o jogador da equipe do Glória, que era o Fel, num primeiro momento tirou a bola, tentou chegar na linha de fundo, cruzamento forte, forte demais, vai sair aqui por arremesso lateral do lado esquerdo, defensivo do Glória, mas chega com perigo sempre o Esportivo.
0: Chega com perigo e mais uma vez chegando lá pelo lado esquerdo, agora o chute foi cruzado durante todo o interior da área e saiu lá pelo outro lado em arremesso lateral, já cobrado 0-0 no placar.
1: Já se precipitando a equipe do Glória na saída de bola, não pode perder por ali. Juninho fica com a bola dominada, tentou colocar na frente, tentou passar pela marcação, passou de novo, vai o Juninho tentando levar na frente, o Jarro segurou dizendo que teve, foi puxado, e aí meu amigo Juizão, segue o jogo que tá valendo. Chegou o Alan Leite com a bola dominada ali na linha de fundo, passou pela marcação, driblou uma vez, na segunda tentou passar de novo, chegou o outro jogador, a bola vai sair pra linha de fundo, e tira o pezinho e coloca por arremesso lateral, mas fica reclamando o Jarro com a arbitragem ali. Já já vamos conferir tempo e placar de jogo. Antes também vamos conferir esse ataque do Glória pelo lado esquerdo em mais um arremesso. Vai pro arremesso ali. O Marcos Vinícius deixou pro Alan Leite. Vai o Marcos Vinícius bater em cima da marcação. Não conseguiu arremesso lateral. Bola tenta sair pra frente. E agora sim, mais um lateral pro Glória do lado esquerdo. Alô, Erivelton Rodrigues. Tá na Caxias do Sul. Ligadaço com a gente, torcendo pro Glória. Hoje temos que vencer, diz ele. É isso mesmo. Pessoal tá confiante. Tá confiante na vitória do Glória. Lá vai a bola de novo pro Jarro, a marcação chegou forte nele, tira dali, Júnior Fel pula também, tira a bola lá de trás do sistema defensivo da equipe do Esportivo. Vai o Klaus na disputa de bola, foi legal, ganhou aí o Otávio a bola, tem ali a marcação do Fel, passou por ele, bateu cruzado, que defesa mais uma vez do Jackson. E olha só, o Jackson foi legal, porque o Otávio tá dando dor de cabeça, meu amigo.
0: Tá dando dor de cabeça assim lá pelo lado esquerdo, mais uma vez um chute cruzado, ficou na ponta dos dedos do Jackson, ia saindo aqui pela linha lateral, mas não saiu, só que toma de novo a bola o Esportivo, tem que se cuidar aí lá pelo lado esquerdo, estão sendo construídas as jogadas do time de Bento Gonçalves, hein?
1: Atenção, torcedor, está na hora de conferir comigo o tempo e placar de jogo. 20 minutos deste primeiro tempo, continua 0 pro Glória, 0 também pro Esportivo. Lá vai o Glória, de novo tentando chegar no ataque com o Vandinho. Agora recuou um pouco a mais a bola para recomeçar com o Marcos Vinícius. Enquanto recua a bola, a gente confere esse 0-0 pra Glória Esportivo.
2: Brasileiro Série B, um jogo apenas nesta noite de terça-feira no Paraná, tem Londrina e Juventude.
1: 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Tenta ficar com a bola o Glória, mas não consegue, então recupera o Esportivo lá atrás com o Rômulo. O Rômulo deixou pro Felipe Borges. Felipe Borges pro Rômulo, trocando passes. Tá gostando do jogo, tenta sair na estocada, na velocidade, no contra-ataque o Esportivo. Mais um pontinho fora de casa. É bom demais, o Esportivo tá gostando. Tenta de novo o Otávio chegar na bola. Tira de lá, não quis saber de brincadeira o Júnior Fel. Tirou a bola, deixou para o jogador André. André segurou, chamou o Juninho para jogar também. Juninho tendo a bola dominada pro André, ao lado tem o Marcão, preferiu o Vandinho, Vandinho com ela, vai chegar a marcação sobre ele, vai levando, conduziu pro Jarro, que tá à beira do campo, o Jarro vai fazer o lançamento no interior da área, não tem ninguém, aí não adianta, não tem ninguém, tava lá só o Alan Leite com três jogadores do Esportivo, aí não dá, Leonardo.
0: Não dá não, ele ficou preso em volta de três jogadores do Esportivo, não conseguiu nem tirar o pé do chão, desse jeito não.
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1: 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Tem aí a bola no esportivo, 22 minutos. A bola está com o Cleberson, deixou mais ao meio de campo, trocando o passe no esportivo. Glória agora só se defende e fica observando um pouco mais. Cleberson com ela, a atenção, vai fazer o lançamento de perna direita na frente para o Maquelele. Vai de novo pro Otávio, é lá o caminho que todo mundo quer, daquele lado, mas não conseguiu chegar porque agora foi forte demais e o André estava lá para fazer a cobertura. De novo conversa ali do auxiliar e o treinador do Glória exatamente sobre aquele setor, Leonardo.
0: É, o caminho das pedras pro esportivo está sendo lá pelo lado esquerdo, a sorte que não conseguiram aproveitar nenhuma das chances, mas está incomodando lá, principalmente o camisa 11, o Otávio.
1: É verdade, lá vai o Glória de novo, o Jaco tentou chegar na frente, rebate de novo o esportivo, fica com o André a bola, deixou pro Juninho no meio de campo, mais uma vez para o jogador que era o Vandinho, não teve domínio, e aí a bola fica com o esportivo. Esportivo que tenta sair lá do lado esquerdo com o Rômulo, largou mais à frente por Matheus Rodrigues na disputa de bola, tá tudo valendo, diz a arbitragem, vai sobrar pro Rômulo, que prefere deixar a bola para o arremesso lateral, favorecendo o esportivo. 0-0 no placar, 23 do primeiro tempo. 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Bola com o esportivo no ataque, o Glória tenta tirar de lá, Juninho consegue, vai em vez de recuar tentando colocar na frente, e aí fica balão pra cá, balão pra lá, vai de novo, e errou aí o Douglas por pouco, ele não comete até um pênalti, o pessoal tava já até pedindo ali, né, do esportivo.
0: O pessoal do esportivo tava atento ali, mas foi involuntário o toque aí, acabou tocando no ombro do Douglas e ele colocou pra linha de lado, em arremesso lateral para o esportivo, mas é lá, ó, é lá do lado esquerdo o caminho.
1: Silvio Silva Ribas, Roger Nartz, alô, Abrilino Bisotto, Thiago, a Morgana, aquele pessoal. Olha de novo o esportivo, ele tá tentando chegar no ataque, o Glória tira lá do interior da área, vai sobrar pro Felipe Borges. Felipe Borges tem a marcação do Jarro, ele tenta fazer o cruzamento, bateu em cima do Jarro, tira de lá a defesa do Glória, de novo tentou chegar na frente o esportivo, a bola vai saindo pela linha de fundo, é só tiro de meta. Alô, Eduardo De Luque, aquele abraço, tá todo mundo ligado com a gente, é bom demais contar com vocês. 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Tenta chegar no ataque, a equipe do Glória intercepta, o esportivo consegue mais um arremesso lateral lá do lado direito, o André já cobrou, deixou pro Klaus. André Klaus recua para o goleiro Jackson. Jackson tem aberto o Douglas aqui do outro lado, é para ele que ele larga a bola. Mais aberto está aqui ainda o camisa número 10, o Vandinho. Vandinho chega do lado esquerdo, tem ao meio de campo. O Marcão prefere colocar na frente para o Alan Leite. Passa pela marcação do Jean, vai colocar na frente também para o Marcos Vinícius. Deixou a bola passar, vai chegar a marcação ali do Cleberson na cobertura e colocou para o arremesso lateral. Velocidade de um lado, velocidade do outro. Vai de novo agora a equipe do Glória com o Alan. Deixou para o Vandinho. Perde a bola, o esportivo tenta sair pro ataque agora com o João Pedro. João Pedro tem a marcação firme e forte do Alan. Tem João Pedro ainda no meio de campo, a bola segurou, prendeu, ele trocando passe por ali. O Glória não consegue roubar a bola, abriu lá do lado esquerdo, onde está colocado o Felipe. Felipe Borges fica com ela. Chega a marcação agora do Jarro sobre esse jogador. Largou mais à frente no Otávio, já no campo ofensivo. André recupera. Recuperou a bola pro Glória. Juninho fica com ela. Olha só o Juninho agora tentando colocar mais à frente a equipe do Glória. Leonardo, um detalhe. Além, é claro, do Otávio dá essas estocadas, mas no mais o Glória tá controlando o jogo, né?
0: Controlando sim, o único problema que eu vejo agora é lá do lado esquerdo, sempre com o Otávio, porque do outro lado aqui, o esportivo nem tentou pelo lado direito, é mesmo aquele local, aquele setor do campo que está com problema, mas tirando isso, o Glória está conseguindo se defender bem, só tem que corrigir algumas arestas por aquele lado.
1: 26 deste primeiro tempo, 0-0, tenta o Glória pro ataque com o Vandinho, a marcação chegou sobre ele, passou na marcação, deixou pro André, atenção, tem mais atrás aí o Marcão segura, prende, vai colocar ali ao lado pro Klaus. André Klaus vai virar o jogo, virou legal nada, foi apertado, mas assim mesmo cega, não, o Douglas fica com a bola, vai tentar chegar na frente e o zagueirão Jean Peter não quis saber, né?
0: Não quis saber, quase que derrubou o técnico do esportivo junto, né?
1: O Márcio Ebert quase que caiu, mas foi por um carrinho, não foi por maus resultados. Aí a equipe do Glória com o Marcos Vinícius tenta colocar na frente de novo, tira a defesa do Sportivo, mais um arremesso lateral aqui do lado esquerdo, campo ofensivo do Glória. O Alan Leite está ali para fazer a cobrança, vai deixar para o Marcos Vinícius. Marcos Vinícius já jogou a bola para o Juninho, Juninho sem a marcação, de novo, agora era pro Glória. E quem deu foi o quarto árbitro aqui, viu?
0: Era pro Glória, viu? O Juninho não tocou na bola, não.
1: Foi na frente do quarto árbitro e ele teve a capacidade de errar. Que loucura, meu amigo. Vai fazer a cobrança ali o João Marcos. João Marcos cobrou, colocou a bola na frente para o grandalhão, daí centroavante da equipe do Sportivo, que era o Matheus Rodrigues, que já circula a bola, deixa lá do lado esquerdo para o Felipe Borges. A marcação chegou sobre ele, ele tira da marcação o Vandinho e coloca para o Otávio. Otávio recomeça o jogo. Aí sim, para o Rômulo, que despacha de qualquer jeito de lá. Ficou então para o Fel. Fel tem a bola dominada, deixou com o Marcão. Marcão abriu aqui do lado esquerdo para o lateral Marcos Vinícius. Tem o Marcão ao lado de novo. Marcão fica com a bola mais à frente. O Alan Deite vai segurando, prendendo. Não tem para quem largar. Largou mais atrás para o Júnior Fel. Do lado tem o Klaus. Abriu lá do lado direito. Mais ainda onde tem o André. André deixou para o Juninho. Juninho vai chegando na frente. O lançamento é para o Jarro. Próximo à linha de fundo. Dois na marcação. Fez o cruzamento no interior da área. Pá! Sou da bola ali. O Vandinho chegou. Primeiro o capitão Jean Petteri fica com ela. De novo lá para o camisa número. Ai, ai, ai, que coisa feia. A disputa de bola pro Otávio e ele fica com ela. Não achou ninguém do Glória, achou o Otávio.
0: Não achou ninguém lá, o Júnior Fel, e o Otávio ficou com a bola. Olha o Sportivo.
1: Olha o Sportivo agora, tira dali o Marcos Vinícius. Legal, agora vai pro avesso. Velocidade, o pessoal pede velocidade, meu amigo. Aproveita, velocidade, velocidade. Pessoal quer velocidade aí. Não tinha ninguém para fazer. O Alan deixou ali, o Alan Leite a tocar no jogador do Sportivo, conseguiu um arremesso lateral. O torcedor vai à loucura, né? Não tem como ser diferente. Vamos lá, já vai aí de novo. Agora o Glória pro ataque com o Marcão. Marcão recua, bola deixou pro Douglas. Douglas aberto aqui o Marcos Vinícius do lado esquerdo, mais à frente pro Vandinho, forte demais. Segura a bola, meu garoto. Segura um pouquinho, só um pouquinho a bola. É a ansiedade que eu estou vendo. 29 deste primeiro tempo 0-0. 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Lá vai de novo a bola com o Sportivo no ataque. Matheus Rodrigues, 2 da marcação, 3 do Glória. O juizão diz que está valendo tudo isso. Fica caído ali mais uma vez ali o jogador do Sportivo. Está ali a bola ao lado, lado direito com o Jarro. Jarro tem a bola dominada. André vai passar por lá também. Jarro chegou, prendeu a marcação. Chegou sobre ele. Mais uma vez, Jarro passa por dois jogadores, vai entrar no interior da área aí. Mais uma vez, tira de lá o Maquilele. Juninho recupera a bola, mas teve falta do Klaus.
0: Teve falta sim, mas na hora de tirar o 10 ali, né? O cruzamento veio bem, só que não entendeu talvez a jogada ali, o Vandinho, né, Marcos? E acabou dando em nada mais um ataque do Glória.
1: Atenção, torcedor! Está na hora de conferir comigo o tempo e placar de jogo. É 30 deste primeiro tempo. É a divisão de acesso, oitava rodada. Glória 0-0 também para o Sportivo.
2: Divisão de acesso encerrado. Apafute 1, Brasil de Pelotas também 1. Jogo em andamento, Aimoré 1, Gramadense 0. Em instantes inicia Bagé e Passo Fundo, União e Veranópolis. 20 horas tem Guarani de Venâncio e Lajeadense.
1: Que emoção até o apito final. Um abraço pro nosso amigo Charles. Alô, Reni Boeira, aquele abraço para você. Samir Goulart, também ligado com a gente. Marcos Augusto, tá sempre ligado conosco aqui na Rádio Esmeralda. Nosso filhão também é parceiro da gente, sempre em todas as jornadas esportivas. Aí teve agora um rapa em cima do Jarro e vai pintar mais uma falta. A falta pintou, mas e o cartão?
0: É, a falta pintou, mas o cartão não foi um rapa em cima do Jarro. Ele tava disputando ali com o camisa número 5, Clebson, da equipe do Sportivo, acabou no chão, falta marcada, falta boa, lado direito aí, quem sabe, bola na área do Sportivo.
1: Rodrigo Silveira, Cláudio de Lima, Argel Souza Rodrigues, aquele abraço para vocês, pessoal que tá ligado com a gente. 984-186298 é o telefone que você vai mandando o seu alô.
0: Alô, nosso amigo Elias, obrigado pela companhia aí também, e o amigo Gilberto Facchini, sempre ligado conosco aí, torcendo pelo Glória.
1: Gente boa, encontrei hoje à tarde ele, né? Um grande abraço para você, Gilbertão. A gente tá sempre na torcida por você, que se recupere logo logo, tá bom? Tem falta pro Glória. Alan Leite vai fazer a cobrança, vai pintar bola lá no interior da área do Sportivo. Olha aqui o Fel, ó. tá aqui, aquele assim, ó, ninguém me vê aqui, que eu tô legal, sozinho, nesse canto.
0: E tá mesmo, né?
1: Agora sim, se movimenta, atenção, bola no alto, pulou, jogadores do Glória, melhor pra defesa do Sportivo que tira, sobra de novo para o Marcos Vinícius, aberto tem o Juninho, mais aberto ainda o Vandinho, Vandinho vai tentar passar pela marcação, ficou na marcação ali do Makelele, Makelele recupera a bola, tenta colocar na frente, sofreu a carga, sofreu a falta, aí deu uma falta que não tem o jogador da equipe do Sportivo, ali que era o Jean Maciel, e quem cometeu a falta foi o Juninho.
0: E agora ele deu uma falta no Juninho ali, bem próximo à linha lateral do gramado, na disputa de bola ali com a segunda bola, o Juninho não conseguiu recuperar, o árbitro entendeu que ele cometeu a falta, é falta para o Sportivo, segue 0-0 aqui no Altos da Glória.
1: Alô, Décio Verza, Renato Pontel, Jean, Máximo, Claudinho, aquele abraço para essa galera toda, alô Ciro, todo mundo ligado com a gente também, obrigado pela parceria. 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Tem aqui a bola no campo defensivo, a equipe do Sportivo chegando agora no ataque com Jean Peter, tentou fazer o lançamento nas costas do jogador da equipe do Glória, que era o Marcos Vinícius, mas já tira da lá a defesa, Klaus fica com ela, abriu do lado onde está o André, camisa número 2 do Glória, vai tentando colocar na frente, encontrou ali o Alan Leite e o Juninho mais atrás pro André, trocando o passe da equipe do Glória, chegou a marcação, o juizão disse que foi falta, falta do Felipe Borges.
0: É uma falta sim, bem próximo ao círculo central, em cima do André, na disputa de bola ele levou a pior, falta já cobrada, vai o Glória.
1: 33 do primeiro tempo, 0-0, você ligado na Rádio Esmeralda. Vandinho com a bola dominada, tentou colocar na frente, passe errado pro João Marcos, recupera para a equipe do Sportivo, tá valendo tudo, o juizão disse que não foi falta do Juninho, Juninho vai colocar na frente, nas costas, para o Jago, chegou a marcação sobre o Jago, tem a disputa de bola, o Jago vai levar na linha de fundo, atenção, Kleberson nele, tentou colocar na frente, e aí recupera a bola o Sportivo, tenta sair lá de trás, com uma posse de bola o Sportivo, e o Glória se defende como pode, e agora com falta do Douglas em cima do Matheus Rodrigues, grandalhão centroavante do Sportivo.
0: É, falta sim do Douglas em cima do camisa 9 do Sportivo, Rodrigues, sem pressa nenhuma para fazer a cobrança, o Sportivo empata em 0-0 aqui em Vacaria.
1: Alô, Teco, o Teco Noronha, também é ouvinte da Rádio Esmeralda, tá sempre ligado com a gente. Tem bola aí, o Jean Peter, zagueirão da equipe do Sportivo, já colocou ela mais atrás, onde está também ali o camisa número 5, o Kleberson, trocando passes no meio de campo com o Maquele. Ele trocou passes com o Jean Peter de novo, a marcação não chega nele, ele vai subindo pro ataque, agora chega o Vandinho e ele faz o lançamento mais na frente, Marcão fica com a bola, mas não teve domínio na disputa, melhor para a equipe do Sportivo que consegue arremesso lateral pro João Marcos fazer a cobrança. 34 minutos, bicho bom Agropete, tudo para o seu animal, tela entrega no WhatsApp 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Lá vai o Glória pro ataque, atenção, a bola foi colocada na frente, falhou o Rômulo, Alan Leite entrou no interior da área, conduziu a bola, chamou a marcação, chutou, cruzado, por pouco o Glória não abre, mas depois de muito tempo eu vi chutando uma bola em gol o Glória, Leonardo.
0: É verdade, na verdade foi o primeiro chute de bola rolando, porque antes foram só bolas paradas e alçadas na área, desta vez o Alan Leite foi lá pelo lado direito, só que ele não tinha muita opção, estava sozinho, não tinha ninguém acompanhando, ele chutou, a bola saiu longe do gol do Guilherme Santana. Tá 0-0, mas chutou o Glória, hein, Marcos?
1: E tinha um pouco mais atrás o Jarro também, mas foi uma boa oportunidade do Glória aos 34 minutos, quase 35 deste primeiro tempo. 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Agora sim, vai ser feita a cobrança do tiro de meta por parte do Sportivo. Já a bola tá rolando com o Kleberson, deixou para o Rômulo. Rômulo passa pela marcação, vai tentar colocar mais à frente. O Rômulo abriu para o Felipe Borges. Felipe Borges tem dois na marcação, deixou para o Kleberson mais atrás. Ali vai tentando trocar passes do Sportivo para bater em alguém do Glória ou então despachar para frente. Despacha, mas o Glória recupera a bola. Na disputa vai ficar com o Juninho para o André. André deixou mais atrás para o Klaus. Klaus tem a marcação sobre ele, bateu em cima do jogador do Sportivo. Que era o Otávio, é falta não, é arremesso lateral para o Glória lá do lado direito. 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Rossini Filon, é isso? Né? É italiano, então tá bom. Deixa assim, né? Vou cair numa dessas ainda aí, Leonardo.
0: Cuidado, cuidado. Olha que né? Os caras estão vivos, hein?
1: É. É, tá bom, e é euros ainda, tá bom aqui. É bom, tá bom, queridos. Grande abraço. Tá aí a bola lá na frente, o Glória tentando chegar no ataque, mais um arremesso lateral, vai conseguindo lá perto da galera da Ultras, que está com seus trapos a todo, o vapor incentivando, alentando o nosso Leão da Serra. 36 do primeiro tempo, bola no alto, tira de lá a defesa do Esportivo, Glória responde de cabeça também, fica com o Vandinho tem mais atrás o André, mais à frente pro Juninho, pro Vandinho, trocando o passe do Glória, agora chega 2, 3 jogadores do Esportivo na marcação, vai ficar com a bola e vai pintar, Vandinho vai receber cartão amarelo.
0: Ele recebeu sim, porque ele acabou perdendo o lance e fez a falta por trás ali no jogador do Esportivo, cartão amarelo aí para o Vandinho.
1: Vandinho recebendo aquele cartão amarelo agora, né? Alô, Cláudio, a Berna, aquele abraço para vocês. Vovô também, né? Um abraço.
0: Hoje estamos perdendo em cartões, viu, Marcos? 2-1.
1: Eu quero perder em cartão e ganhar no jogo. 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Vandinho recebeu o cartão amarelo. E agora, se eu não me engano, está pendurado para o próximo jogo.
0: Vou dar uma conferida aqui.
1: Mas eu acho que está pendurado já para o próximo jogo. Já cobrada a falta, vai o Esportivo de novo para o ataque. Maquelele tem ela dominada, segurou, prendeu, não chega ninguém nele na marcação. Então dá tempo de ele pensar, fazer o cruzamento, abriu lá.
0: Está pendurado.
1: Para o Felipe Borges. Felipe chegou nas costas praticamente do André. Vai conduzindo, levando para o ataque da equipe do Esportivo. Subiu os jogadores da equipe do Glória para tirar de lá. O Juninho colocou.

0: os dois ali, não houve nada. Se o Vandinho consegue dar só um passinho, ele sairia na cara do gol, meu amigo. Kleberson com a bola, segurou, prendeu, tem o Jean Péter aqui, o Márcio, né, que é o técnico do Sportivo, diz pra frente, mas ninguém vai pra frente. O Sportivo tenta sair lá do sistema defensivo, o Glória se fecha bem, agora de novo tentou chegar nas costas, a atenção vai chegar ali, legal, legal, o Fel colocou, de bicanca pela linha lateral, mais uma lateral, lado esquerdo pro Sportivo, é da intermediária, tá quase no bico da grande área, sem pressa nenhuma. O Felipe Borges vai pra cobrança. 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Já cobrado o arremesso lateral, tenta ir pro ataque. O Sportivo Glória rouba a bola, tem a carga em cima do Juninho. Juninho bate em cima da marcação e saiu com bola e tudo. Arremesso lateral pro Sportivo de novo. Você aqui na Rádio Esmeralda conferindo a divisão de acesso. A gente na expectativa da primeira vitória do Glória na competição. Não tá nada fácil, meu amigo, mas vamos lá, vai, vamos lá, que é hoje é o dia. Tá ali a bola no alto de novo, batendo em cima da marcação, vai sobrar pro Júnior Fel, vai tirar lá de trás, despachou, não quis saber de brincadeira, colocou lá no ataque, opa, que legal, o Rômulo tá entregando o caroço hoje, hein? Tá, meu amigo, olha só a falta, já cobrado o arremesso lateral, tenta ir pro ataque, o Glória segura, prende, tem ali o jogador que era o camisa número 10, o Vandinho, trocando passes com o André, André tem a bola dominada, dois chegou na marcação, recua um pouco mais pro Juninho, Juninho tem ela dominada também no meio de campo, pro Marcão, lá do lado direito, tá acontecendo tudo agora com o André, André não teve domínio, colocou a bola pro arremesso lateral, então atenção torcedores, está na hora de conferir comigo o tempo e placar de jogo. 40 do primeiro tempo, tá 0 pro Glória, 0 também pro Esportivo.
1: Divisão de acesso, jogos em andamento, Aimoré 1, Gramadense 0, Bagé 0, Passo Fundo 0, União 0, Veranópolis também 0. 20 horas tem Guarani de Venâncio e Lajeadense.
0: 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Tem de novo ali, o pessoal gostou do café aqui, viu?
2: Tá, né? Bom, tá bom.
0: Tá bom o café? Tá bom. Grande abraço. Gurizada medonha. Jean Péter com a bola dominada, vai fazer o lançamento na frente para o Otávio, tira dali o Fel, não quis saber de brincadeira, responde também o Marcos Vinícius, mas sobra a bola no meio de campo para o Maquelele, que já colocou lá mais à frente, onde estava ali o Diego, que recuou a bola para o Rômulo, não quis saber de brincadeira, colocou a bola para o arremesso lateral, atenção, o Sportivo vai fazer o gol, chegou para Leno, meu amigo, falha da defesa do Glória e tem gol do Sportivo. Gol do Esportivo aos 41 minutos. A gente, quando pensa que as coisas estão melhorando, acabam acontecendo coisas estranhas em campo que fazem com que o Glória leve um gol onde parecia que estava chegando a defesa do Glória para ficar com a bola, e aí não deu, meu amigo, não deu, a bola foi parar aonde? No fundo da rede. O Esportivo abre o placar com ele, Otávio.
2: É, na verdade se desentenderam os dois jogadores do Glória no lançamento em profundidade, que procurava primeiro o Rodrigues camisa 9, depois sobrou para o Otávio, ele conseguiu enganar os dois zagueiros do Glória nessa falha defensiva e empurrou para o fundo do gol. Olha aí, ó, 1-0 para o Sportivo, agora ficou mais difícil ainda.
1: Gol de número 107 na divisão de acesso, o Glória leva seu oitavo gol e o Sportivo marca o seu oitavo gol aí na competição. O Glória permanece na 15ª colocação aí da divisão de acesso.
2: E outro detalhe, né? Mais uma vez levamos gol, hein, Juliano?
0: É. Luiz, Aline, é, meu Deus, esse Glória não ganha nem do sub-15, o pessoal tá dizendo aqui, olha, não tá, tá horrível, todo mundo tá tendo essa impressão, não tá gostando do que tá vendo. Me parecia até um jogo onde poderíamos ter uma condição de fazermos nós o gol de para sair na frente, mas não foi assim, não deu, não foi. Quem sabe agora o Glória vai lá na frente com o ataque, mas chega a bola nas mãos do goleiro Guilherme. Guilherme fica com a bola, Guilherme tem a bola dominada, o Juizão só fica observando, já contou ali, agora ele larga a bola, 43 do primeiro tempo, 1-0 Sportivo, Glória perdendo mais uma dentro de casa, fica assim muito difícil até para manter-se na divisão de acesso, meu amigo. Fica muito difícil. Juninho com a bola dominada, tentando colocar na frente pro Jarro. Jarro segura, prende, tem a marcação, largou mais atrás pro Juninho.

0: E tem o Marcão do lado, recua, bola para começar com o Douglas. Douglas abre aqui do lado esquerdo para o Marcos Vinícius. Marcos Vinícius segurou de perto na esquerda. Tem ao seu lado também o Vandinho, prefere o Marcão, capitão da equipe. O Juninho no meio de campo, trocando passe, a equipe do Glória. Segurou, prendeu o Juninho. Chega a marcação sobre ele, vai tentando conduzir no ataque de novo. Deixou mais à frente para o Vandinho. A bola vai sair para o arremesso lateral, favorecendo a equipe do Glória no ataque. Tá ali o Glória para fazer a cobrança. 44, já vai subir o tempo, a placa de acréscimos. Vandinho com a bola dominada, segurou, chamou o Marcão para jogar, pro Vandinho de novo. Vandinho tem aberto lá do outro lado o Klaus, ele segura, prende, agora sim, não tem para quem largar, largou pro Klaus, agora chegou lá também a marcação no Klaus, vai abrir do lado direito pro André, pro Klaus, tentando chegar no ataque. O Glória tem aí a bola dominada, o Klaus tenta passar por um, por dois, não consegue. André faz o cruzamento no interior da área, mas aí não consegue ninguém chegar por lá, tira a defesa do Sportivo, tirou de novo o Sportivo, a bola dominada com o Vandinho, bateu no pé de ferro, melhor por o Maquelele, lançamento na frente, onde está colocado o Matheus Rodrigues. A sorte que foi forte, Leonardo.
1: É, dessa vez foi forte, não alcançou lá o Matheus Rodrigues, mas é lá pelo lado esquerdo o caminho. O Sportivo continua insistindo, tanto é que já deu certo uma vez, né?
0: 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Haja coração, olha a bola atirando ali, jogador da equipe do Sportivo, que era o Guilherme, o goleirão, mas já estava em posição de impedimento, o Alan Leite.
1: É, ele pegou o impedimento, sim, do jogador do Glória, mas era uma boa chance, não fosse a posição irregular aí do ataque do Leão da Serra.
0: É, muito bem, vai ter agora a cobrança de impedimento por parte do Sportivo. Subiu a placa ali, acabei nem vendo quantos minutos ali, viu? Subiu a placa agora pouco. Tá aí, portanto, vai o Guilherme Faria fazer a cobrança, colocou a bola lá no alto, tira dali o jogador que era o Juninho. Ficou com a bola o Vandinho, lá colocou para o jogador que é o Jago. Meu amigo, chegou atrasado o Jarro, e aí se chocou com o Guilherme, era tudo que ele queria para matar nos tempos,
1: era
0: uns
1: tudo
0: minutos.
1: Sim, o lançamento era pro Jarro, ele acabou chegando atrasado, deu uma trombada ali com o goleiro do Sportivo, Guilherme Santana, e caiu no chão. É, tá nos instantes finais aí do primeiro tempo, acréscimos, né? Sem pressa. Se não tinha pressa antes o Sportivo, agora que não tem, né?
0: 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Vai pra cobrança, já ali da falta, o Guilherme colocou a bola lá no alto, tira dali, o Fel já colocou ao lado para o André, tá perdendo 1-0, Glória 46 desse primeiro tempo. Vai aí o Klaus colocando a bola mais atrás para o goleiro, que é o Jackson, respondeu de balão para frente, pulou ali o Rômulo, tira a bola no primeiro momento, vai sobrar aqui do lado direito pro João Marcos, lateral direito, tem a marcação sobre ele, já livrou-se do primeiro, do segundo também, recua mais atrás para o Rômulo, Rômulo abre para o Felipe Guedes, lá do outro lado, Felipe tem ali a bola dominada, é o Felipe Borges, melhor dizendo, perde a bola, então fica o Glória, o Juninho tem ela, a marcação chegou sobre ele, firme e forte, tenta passar pelo primeiro, passou, tentou colocar na frente pro Alan Leite, tá legal, vai fazer o cruzamento no interior da área no primeiro pau e tem escanteio pro Glória.
1: É a tentativa lá pelo lado direito com o Alan Leite, o Glória ia tentando avançar dentro da área, jogada, lançamento em profundidade, dentro da área, cortou a equipe do Sportivo, não tem medo, os zagueiros não tem medo de zagueirar, né, Marcos? É talvez por isso que seja uma equipe invicta na competição. Escanteio pro Glória, lado direito.
0: Felipe, vai o Alan, melhor dizendo, pra cobrança, partiu pra bola, colocou no interior da área, pula ali o zagueirão da equipe do Sportivo e tira. Juninho tenta colocar no ataque de novo, vai sobrar ali para o Júnior Fel, deixou mais à frente pro Marcos Vinícius, tem atrás o jogador Vandinho, chegou na linha de fundo, fez o cruzamento, legal, não bateu em ninguém do Glória, e sim do Sportivo pra tirar de lá pro Otávio, livra-se de dois na marcação, tá fácil demais pra livrar-se na marcação, tenta lá o jogador que era o Jean Maciel, chega o Júnior Fel pra fazer a cobertura, então recuar um pouco mais e recomeçar o jogo agora, o Sportivo com o Jean Peter, deixou pro Maquelele, atrás pro Kleberson. É, o Glória não consegue ofensivamente, até cruzamento, meu amigo, no momento que termina o primeiro tempo, no momento que termina o primeiro tempo, devo falar o seguinte: olha só, nós temos uma condição, o Glória não tem ninguém de centroavante na área e assim estão chuveirando. Quanto contra o Pelotas, quando tínhamos o Eduardão em campo, não tinha chuveiro na área. Depois que ele saiu, teve chuveiro na área. Hoje também. Gente, Vamos ter que melhorar muito para esse segundo tempo, Leonardo.
1: Vamos ter que melhorar, sim, e bastante, viu? Em todo esse primeiro tempo, que teve 47 minutos, apenas um lance, um chute, vamos colocar assim, a gol do Glória, que foi há não muito tempo atrás, aos 34 minutos desse primeiro tempo, com o Alan Leite, que chutou, a bola veio lá do lado direito, ele bateu. Então, nós tivemos aí esta chance apenas, né? Que chance clara, na verdade, de gol, porque as demais jogadas de ataque, todas elas foram da equipe do Esportivo, que lá pelo lado esquerdo está tendo muita facilidade lá, tanto com o Rodrigues quanto com o Otávio. Tanto é verdade que teve várias oportunidades em que o Glória passou sufoco, passou trabalho, teve defesa. Também defesa difícil do Jackson, tudo lá construído pelo lado esquerdo. E também teve o gol do Esportivo, numa bobeira da zaga em que dois zagueiros do Glória acabaram se estranhando. Não quis saber de brincadeira o Otávio, ele foi melhor que todo mundo e colocou para o fundo do gol. Se o Esportivo, antes, com o 0-0, estava matando o tempo que podia, agora com o 1-0, vai matar muito mais tempo nesse segundo tempo. O que era difícil, vai ficar muito mais difícil para o Glória. A posição dos três zagueiros que foi colocada aí para tentar pelo menos estancar a consistência ofensiva do Esportivo por parte do técnico Fael Júnior até o momento não deu certo, porque o Glória mais uma vez acabou tomando gol. Em quase que todos os jogos o Glória toma gol, fica difícil essa situação. E toma gols e não marca, né? Em toda a competição temos apenas 3 gols marcados. É uma situação que vai ficando cada vez mais preocupante. A gente entende o torcedor, ele não está contente com o que está vendo, nós também não estamos contentes. Vamos ver se no segundo tempo aí as coisas mudam, se tem alguma alteração para que a gente possa pelo menos buscar um empate nessas alturas do campeonato, né, Marcos? Porque pela dificuldade que estamos enfrentando, vamos buscar ao menos um empate aí para não ficar tão feia a situação, né?
0: Tá certo. Depois o Leonardo vai fazer um apanhado geral, realmente, do que aconteceu nesse primeiro tempo. Ele fez uma síntese, né? Nesse início, né? De intervalo, e daqui a pouco tem mais. Muito bem, minha gente! Juliano Branco, o que nos conta nesse intervalo também dos jogos que estão em andamento, a classificação do Glória que não mudou, como é que fica, Juliano?
2: Na classificação, pelo menos pro Glória, não mudou, né? Mas jogos em andamento, o Aimoré vai vencendo o Gramadense, até esse resultado vai ajudando o Glória, Marcos, que segura o Gramadense ali com apenas 6 pontos ganhos, tá? Tá no primeiro tempo, já no intervalo, esse jogo aí, Aimoré e Gramadense. O Bagé e Passo Fundo vão empatando em 0-0, mesmo placar aí de União, Frederico e Veranópolis. Às 20 horas tem Guarani de Venâncio e Lajadense. Lembrando que à tarde a Pafute e Brasil de Pelotas empataram em 1-1. Pelo Campeonato Brasileiro da Série B, Londrina e Juventude vão empatando em 0-0. Já pela Copa do Brasil, hoje 21 horas tem quartas de final, sai o primeiro semifinalista na noite de hoje, desta terça-feira, tem Atlético Mineiro e Cruzeiro. Classificação então, Marcos, aí da divisão de acesso, a classificação momentânea, tem o Passo Fundo em primeiro, 16, mesma pontuação aí do Esportivo, que vai vencendo aí com 16 pontos. Veranópolis é o terceiro com 15, em quarto é Moré 14, quinto União com 12, sexto, Passo Fundo, ou melhor, Santa Cruz com 12, em sétimo, o Pelotas com 11, e em oitavo, o Brasil de Pelotas, aí com 11 pontos. Décimo, ou melhor, nono é o Apafute com 10, décimo, Bagé com 9, décimo primeiro, Brasil de Farroupilha, 8, décimo segundo, o Gaúcho com 7, décimo terceiro, Guarani de Venâncio com 6, décimo quarto, Gramadense com 6. Glória permanece aí na 15ª colocação, 3 pontos ganhos com essa derrota parcial, e o Lajadense é o lanterna aí com apenas 2 pontos ganhos. 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
0: Valeu, Juliano Branco, chegou com a informação pra gente no plantão. E olha só, minha gente, é hora de conferir todas as informações. Também o Leonardo fazer um apanhado geral do que foi esse primeiro tempo que a gente estava dizendo, olha, o Otávio está sendo o jogador mais perigoso, e foi ele quem fez o gol aos 41 minutos, num erro defensivo também da equipe do Glória, né, que infelizmente está perdendo de novo.
1: Verdade, verdade.
0: E o Vandinho está fora do próximo jogo.
1: Fora,
0: né?
1: Deixa eu fazer a minha culpa aqui nos meus alfarrábios. O Marcos me alerta de maneira bastante importante. O Vandinho tem os 3 cartões amarelos, então já está fora do próximo compromisso do Glória, que será aqui em Vacaria contra a equipe do Veranópolis. Pois bem. Nós esperávamos aqui um cenário totalmente diferente daquele que nós estamos enfrentando neste intervalo. Porque o Glória veio com uma nova formação, veio aí com três zagueiros, veio com o Klaus, com o Júnior Fel e com o Douglas, para tentar estancar aí o seu sistema defensivo, que vem levando muitos gols, né? Como a gente falou aqui, tivemos um empate contra o Santa Cruz lá na estreia, mas depois o Glória levou o gol em todas as partidas, o que é preocupante, é muito preocupante, e é uma situação que continua persistindo até esta oitava rodada aqui da divisão de acesso. Mas quando começou o jogo, pelo fato de nós termos esses três zagueiros, ficamos um pouco, talvez, mais esperançosos no sentido de tentar estancar os problemas defensivos que o Glória vinha enfrentando nas partidas anteriores. Porque, como disse, tomou o gol em praticamente todos os jogos. Infelizmente, esta consistência defensiva que nós estávamos esperando que acontecesse, não aconteceu. Muitas foram as oportunidades em que o Esportivo avançava lá, especialmente lá pelo lado esquerdo, e eu destaco a boa presença do Otávio, camisa 11, que foi inclusive o autor do gol da equipe do Esportivo, que não queria nem saber de brincadeira, como diz o Marcos, né? Ele fez a parte dele, ele foi para cima, teve várias chances em que o Esportivo levou perigo à zaga do Glória, inclusive com uma defesa difícil feita pelo goleiro Jackson, em que de um chute cruzado lá do lado esquerdo, a bola vinha no canto esquerdo do Jackson, ele colocou para a linha de fundo, tocando com a ponta dos dedos e salvando o Glória naquela oportunidade. Teve outras chances também, que o Esportivo sempre lá pelo lado esquerdo, sempre com o Rodrigues e sempre com o Otávio, levou perigo e levou sustos no Glória. E até que, de tanto água mole, pedra dura, de tanto bate até quem fura, né? O Esportivo conseguiu furar o bloqueio, uma bobeira, mais uma falha defensiva da zaga do Glória. O lançamento que veio longo aqui do campo defensivo ainda, buscando primeiro o Rodrigues, depois sobrou para o Otávio. Ele não quis saber, entre dois zagueiros que se desentenderam do Glória, ele conseguiu colocar a bola para o fundo do gol e ali decretando esse 1-0 para a equipe do Esportivo. Um balde de água fria nas esperanças do torcedor do Glória, porque até então, apesar de todo o sufoco que o Glória passou contra o Esportivo, especialmente lá pelo lado esquerdo, e o Marcos alertava muito bem que o técnico Fael Júnior tem que tentar corrigir aí essas falhas, até então parecia que pelo menos com 0-0 nós íamos levar para o intervalo. Não foi o que aconteceu, porque nós temos do outro lado uma equipe que está muito bem colocada na competição. Hoje, com essa vitória, o Esportivo está indo a 16 pontos. Quer dizer, praticamente aí é difícil ele não estar entre os 8. Por quê? Porque tem consistência defensiva. E o Marcos lembrava muito bem que a equipe do Esportivo, os zagueiros da equipe do Esportivo, não tem medo de zaguear, não tem medo de colocar a bola para fora. Quer dizer, chegou ali, o pessoal não quer saber de jogar bonito, o pessoal quer saber de tirar a bola de uma vez para conseguir safar o seu sistema defensivo de qualquer outra investida do time adversário. E é o que o Esportivo faz. E é por isso que ele tomou apenas 3 gols em toda a competição. Vejam bem a disparidade que nós estamos enfrentando aqui nesta noite em Vacaria. O Esportivo tomou 3 gols em todo o campeonato até agora, 8 rodadas. O Glória fez apenas 3 gols em 8 rodadas. Qual é que seria a lógica? A lógica está acontecendo. O Esportivo está vencendo o Glória pelo placar de 1-0. Dá para perceber que é uma equipe bem montada pelo técnico Márcio Ebert, tem consistência defensiva, como disse, não é à toa que levou apenas 3 gols. É uma parada muito dura nesse segundo tempo. O Glória vai ter que se espichar, vai ter que suar a camisa para pelo menos conseguir um empate, que está muito complicado. Marcos também alertou aqui, tem que chutar em gol. O Glória não está conseguindo chutar em gol, só bola chuveirada, bola alçada na área, por vezes fica aquele jogo feio. Claro, o jogo da segunda divisão tem por si essas características de ter disputas bastante acirradas, muitas bolas pelo alto, mas enfim, tem que tentar mudar esse cenário aí.
0: Claro que você vai poder e tem que chuveirar, mas tu tem que ter o centroavante para isso. E nós não estamos sem centroavante nesse jogo, é uma forma diferente. Quantos chutes nós demos fora da área? Nenhum. Nós demos um chute que foi dentro da área.
1: Exato, aos 34 minutos. Um chute cruzado.
0: Tá? Então é muito pouco ofensivamente isso. Nós temos que tentar aqui da entrada da área bater em gol. Nós não conseguimos.
1: Precisamos chutar em gol.
0: Nós não conseguimos fazer isso. O que que acontece? Jogadas laterais, mas que são improdutivas.
1: Que não consegue furar o bloqueio, que nem como eu estava falando, Marcos. O Sportivo tem tanta consistência defensiva que ele tomou apenas 3 gols na competição. E o Glória não tem consistência ofensiva, porque marcou só 3 gols.
0: Hoje a gente viu aqui o Rômulo por 2 ou 3 vezes acabar resvalando, até eu disse ele vai entregar o caroço, né?
1: Mas não pelo fato de qualidade técnica dele, mas sim pelo gramado, né?
0: Sim, tudo bem, mas e o detalhe, nós aproveitamos isso?
1: Não.
0: Não aproveitamos.
1: Não aproveitamos isso que estava em nosso favor.
0: Exatamente. Então são questões aí que nos deixam muito preocupados, torcedor. Eu até antes do início da partida, Leonardo e ouvintes, eu lembrei, nós temos 5 partidas, incluindo essa aqui, em casa. Mas o fator casa para nós não está sendo preponderante, e que dirá fora, então. Tá? Nós conquistamos 1 ponto fora de casa.
1: E 2 pontos
0: em casa, em 2 empates. É muito pouco, nós teríamos que ter vencido. Se nós tivéssemos vencido 2 em casa, olha, nós estaríamos com 7 pontos.
1: 7 pontos. Não estaria tão ruim como está agora.
0: Exato, né? A gente estaria ali à beira de estar entre os 8. Não,
1: exato.
0: O Glória está sofrendo muito nesse momento por uma questão que não consegue desenvolver um bom futebol. Tá? Houve uma troca, e se a gente for analisar hoje aqui, ó. Nós temos o Klaus, está jogando pela vez primeira. O Júnior Fell
1: também
0: pela vez primeira. O Douglas, há 2 ou 3 partidas. Tá? O Vandinho, 3 partidas. O Marcos Vinícius, 3 partidas. O Alan Leite, 2 partidas ou 3. Ou seja, um time novo do Glória na competição e que não deu certo também. Como não deu certo aquele outro. Tá? Ah, o pessoal, tá, você está sendo muito crítico. Não, eu estou falando uma realidade. O Glória não encaixou, não está dando certo.
1: Porque se você perguntar para o torcedor que veio aqui, né, Marcos, hoje, ele vai dizer a mesma coisa. Olha, não está dando certo. Tem noites que não dá nada certo, mais uma vez, não está dando certo.
0: Mas a gente não está dando certo. Não é noites, é meses.
1: É, tudo bem.
0: Tá, nós não temos nenhuma vitória. Se nós contarmos também os 2 jogos
1: amistosos... Nem os jogos amistosos.
0: Nós não temos nem vitórias. E nos jogos amistosos a gente ficou... perdeu o primeiro, o segundo a gente empatou sem gols e a gente não consegue. A gente tem que mudar esta realidade. Vamos ver o que apronta agora o técnico Fayel em termos de táticas para a gente mudar, furar esse bloqueio, porque o Sportivo, tudo que ele queria era o quê? Era ter esta condição de estar vencendo o primeiro tempo e agora tentar fazer de tudo para ficar com o segundo tempo a seu favor.
1: Como eu alertei, se antes ele estava segurando para tentar aí fazer o tempo correr para que ele tivesse vantagens, agora que ele está vencendo, vai ser muito mais catimbado esse segundo tempo aí, pode ter certeza que não vai ser nada fácil. Primeiro, agora temos que buscar um empate, pelo menos, para não ficar tão ruim, né? Porque a situação, se permanecer do jeito que está, olha, tá muito complicado, viu? E parece que tem novidades aí no Glória, viu? Tem o Germano, que estou enxergando aqui.
0: 3 mudanças,
1: também,
0: né?
1: O Eduardão e...
0: O Saulo.
1: O Saulo.
0: É. O Fel não voltou para o segundo tempo, tá? Olha, vamos ver quem é que está saindo ali.
1: Germano está entrando no lugar do André.
0: 15 do 7. Tá. Agora, vamos ver quem...
1: Vamos ver a próxima alteração aí. Acho que saiu o Fel, né?
0: O Fel, camisa número... Que não está ali.
1: Saiu o Fel para a entrada do Saulo.
0: O Saulo, que tem a camisa de
1: 13.
0: Número 13. Tá? E o Eduardão entrando...
1: O Eduardão, vamos ver quem que vai sair. Eu atiro no Jarro, hein?
0: Não, o Jarro tá
1: não?
0: Lá.
1: Ah, tá lá.
0: Tá lá.
1: Então, o Alan Leite.
0: Não, será que é o Alan Leite? Né? Vamos ver aqui. Eu acho que é o Alan Leite. É no camisa número...
1: 3.
0: Não, mas
1: não,
0: é 18.
1: Não. 18, não, é daí.
0: O 3 já foi.
1: É.
0: Tá, só a gente vai ter que conferir olhando lá. Ele não viu. Ele errou ali.
1: É.
0: Mas a gente vai ver, né, agora. O 2 está ali no campo. O Douglas também está lá. Não.
1: O Vandinho parece que está também.
0: Tá. Vamos conferindo. 15, 6. É, não tem o 2. O 2 está aqui.
1: Tá.
0: Tá aqui. O 3 então saiu. O 4 está lá. Saiu aqui o André. O André, camisa número 7.
1: 7.
0: Tá. E saiu depois para a entrada do. Do Eduardão, ainda falta um, né?
1: O Jarro está lá também, né?
0: É, o Jarro está ali, o Vandinho está ali. O Alan Leite está aqui na lateral, né? E o Marcão está ali. O Marcos Vinícius está ali. O Juninho está ali. Douglas, Klaus, também. Tá, três. Tá, vamos conferindo aí no decorrer do jogo. No momento que tá rolando a bola. E o Leonardo já vai ver aí quem que saiu desses jogadores do Glória aqui. Tá confuso ali. Bola alçada lá na área do Glória por parte do Sportivo, mas não deu em nada. Tá valendo tudo. O Saulo saiu e saiu o Klaus também, viu? Me parece ser, né? O Klaus tá aqui. Então foi o Douglas.
1: Foi o 4, né?
0: É, me pareceu o 4, o Douglas que saiu. Mas a gente já vai. É, o 4 que saiu, o Douglas. É isso aí, para a entrada do 18, né?
1: De Eduardão.
0: Exatamente, foi essas mudanças que tivemos. Tá, e portanto, tentando chegar no ataque a equipe do Glória, não consegue. Teve arremesso lateral agora para o Sportivo. Tá certo, entrou o Saulo e ficou lá o Marcos, é isso mesmo. Dois zagueiros, foi trocado aqui na equipe do Glória. Mudou de novo o sistema de jogo, o técnico Fael. Arremesso lateral para a equipe do Sportivo, já cobrado. Tenta lá no ataque, Juninho tira. Num primeiro momento vai sobrar no meio de campo para o Maquelele. De novo na frente, e aí teve falta do Saulo em cima do camisa de número 6, que era o Felipe Borges. E é falta da intermediária próxima ao círculo central para o Sportivo, que está ganhando 1-0. O jogo não para, sua mobilidade também não. 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Lá vai de novo, né? A equipe do Sportivo aí com a falta a seu favor. Vamos lá, tem aí, portanto. Alô, José Jardim, aquele abraço pra você. Já cobrado a falta. Tem aí a recuperação, a equipe do Glória com o Juninho. Juninho tentando colocar na frente pro Eduardão. Pula por ali o Rômulo, tira de cabeça, não quis saber de brincadeira. Alô, Raul Borba, tá difícil. Rafael Vieira, aquele abraço. Paulo César Silva, Marcos Roberto Valença Ribeiro, aquele abraço pra você. Também o Nilson Boeira da Silva, aquele abraço, meus amigos que estão ligados com a gente. O Glória tenta ir pro ataque lá do lado esquerdo com o Marcos Vinícius. Chegou a marcação sobre ele. Falta cometida pelo João Marcos, é ainda no campo defensivo do Glória. 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Eduardão, na disputa de bola, fica com ela. Abriu aqui para o Juninho. Juninho tem a bola dominada. Melhor para o Rômulo, que tirou lá no primeiro momento. Vai aí o camisa número 9 da equipe do Sportivo, que é o Marcos, Matheus Rodrigues, com a bola, abriu do lado pro João Marcos. João Marcos lá do lado direito, recua pro Jean Peter de novo, vai recomeçar o jogo para o Kleberson pro Maquelele. Passou legal, tá valendo tudo isso aí no meio de campo. Glória recupera a bola, recuperou a bola com o Germano abriu pro Juninho passou o pé sobre ela, deixou mais à frente pro Jarro lá do lado direito, vai recuar, lado esquerdo recua agora pro Matheus para o jogador que é o Saulo para o Jarro tem a liberdade de conduzir a bola, abrir pro Matheus, ali Marcos Vinícius vai colocar lá na linha de fundo, chegou, bateu em cima da marcação, mais um arremesso lateral pro Glória. A marcação é firme, é forte do Sportivo, o Glória tá com outro ímpeto, o problema é que agora muda a forma de marcar também no jogo, hein, vai ter que ser mais cooperativo do que nunca. Lá vai o Marcos Vinícius para cobrança do arremesso lateral, colocou no interior da área, pula o jogador do Sportivo, fica com o Eduardão, chegou na linha de fundo, fez o lançamento na frente, atenção pro fundo da rede, é gol!

0: do Glória. Alan Leite, aos 3 minutos deste segundo tempo, depois de uma cobrança de lateral, a bola sobrou para o Eduardão, que deu uma de ponteiro, de perna esquerda, cruzou no segundo pau. Atrás da zaga estava Alan Leite, que cumprimentou a bola de cabeça, colocou no cantinho do goleiro Guilherme. Empata o jogo. Agora, Glória 1, 1 também para o Sportivo.
1: Depois do lateral, tirou mal a zaga do Sportivo, o Eduardão ficou com a sobra e acreditou na jogada. Ele, como ponteiro, fez o cruzamento e encontrou o Alan Leite, que colocou para o fundo da rede de cabeça. Tá tudo igual, 1-1 em Vacaria.
0: Era tudo que o torcedor do Glória queria nesse início de segundo tempo para mudar a história desse jogo. Vai aí a equipe do Glória tentando chegar no ataque, recupera o Sportivo. O Sportivo também tem liberdade, mas não quis saber de brincadeira. O Juninho despacha a bola na frente, sobrou pro Germano. Germano vai de novo pro Juninho. Juninho recupera, tem dois na marcação. Passou pelo primeiro, pelo segundo, pelo terceiro, pro Eduardão. Agora na disputa de bola, fica com a zaga, fica pro Sportivo. Rômulo tem ela, vai abrindo aqui pro Otávio. Otávio chega próximo à linha de fundo, tem a marcação sobre ele, tá por ali o Klaus. Klaus não consegue chegar no Otávio, que caiu. O juizão diz que tá tudo certo e não tem nada, não tem falta. Jacozinho tá ali, o Homem-Aranha hoje de novo. Grande Jacozinho. Alô, Everton Santos, aquele abraço para você, obrigado pelo carinho. Vandinho, com a bola dominada, lançamento na frente, correria total. Eduardão chega, tira o Rômulo também, tira ali o jogador da equipe do Glória, tentando chegar no meio de campo, sofreu a carga, sofreu a falta, o juizão diz que não. Otávio então fica com a bola aqui do lado direito. Klaus vai chegar, vai colocar para o arremesso lateral. Agora o que sofre, né? O que sofre esse Klaus com o Otávio Leonardo.
1: O Otávio tá que tá sempre pelo lado esquerdo, né? Dando trabalho aí pra zaga do Glória, umas quantas vezes ele tá esperto no jogo, mas também dessa vez tava esperto aí, o Klaus colocou pela linha de lado, e arremesso lateral para o Sportivo, 1-1.
0: Já vamos chegar à casa dos 6 minutos deste primeiro tempo, do segundo tempo, 1-1. É 1-1 o placar do jogo. Bola que vai indo pro arremesso lateral, lateral favorecendo o Sportivo, muito próximo do ladinho da bandeirinha de escanteio. 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Arremesso lateral para ser cobrado. Já vai lá o camisa número 6, o Felipe, já colocou a bola no interior da área, tira dali o Marcão, responde também Germano, coloca a bola para frente, vai de novo, ali o Cleberson não quis saber de brincadeira, Bumba meu boi, colocou na frente a bola para disputa, melhor pro João Marcos, chegou na linha de fundo para fazer o cruzamento, a marcação chegou sobre ele também, tenta passar ali o João Marcos, chega o jogador da equipe do Glória, consegue colocar pro Ian Petra, vai bater, cruzado, torto, bateu em alguém, bateu em ninguém, tá saindo a bola por arremesso lateral, o juizão diz que não, tá valendo então, vai o Glória de novo com o Alan Leite, o homem gol do Glória, passou pelo primeiro, passou pelo segundo, sofreu carga, sofreu falta.
1: E escapando o Alan Leite aqui do campo defensivo, sofreu a falta e o torcedor vai à loucura, porque tem cartão amarelo lá para o camisa 9, Matheus Rodrigues do Sportivo.
0: E o Glória se acendeu no jogo, é esse Glória que eu quero ver o jogo todo aceso, que tenha vontade, disposição, que consiga fazer o torcedor acreditar mais do que nunca. Tá na hora, tá sofrido esse torcedor. Tenta Eduardão com a bola dominada, colocar na frente pro Juninho. Juninho chegou na bola na disputa, vai sobrar aqui pro Vandinho. Vandinho segura, prende, tem a marcação sobre ele. Passou pelo primeiro, passou pelo segundo. Vandinho não foi legal e aí fez a falta. Mas o Sportivo leva vantagem, tentando chegar na frente com o jogador que é o Matheus. Marcão chegou agora. Pocotó?
1: Montando em cima do camisa 9 do Sportivo, o árbitro parou e marcou falta aí do Glória.
0: Alô, Zé Marcelo, aquele abraço pra você, obrigado pela parceria. Um abraço também aí para o meu amigo Maradona, tá lá em Santa Catarina. Teve cartãozinho pro Marcão, né?
1: Sim.
0: Teve cartãozinho pro Marcão ali, ó. Cartão amarelo, já tem o Marcão. O Rômulo agora que está levantando lá. 8 minutos do segundo tempo. 1-1 no placar. 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Lá vai de novo a equipe do Sportivo tentando chegar no ataque. Tá legal aí, ficando com a bola dominada. Vai sobrar de novo no interior da área. Atenção pro chute. Que defesa! defesa do Jackson. De novo chega o Esportivo, mas deram liberdade. O Matheus Rodrigues por pouco não faz o segundo do Esportivo.
1: Liberdade sim, dentro da área do Glória. O Matheus Rodrigues conseguiu bater de perna direita, mas que defesa, mais uma defesa difícil do Jackson, que sempre é o nome do jogo do Glória.
0: Goleiraço, goleiraço. Tem aí escanteio, Felipe Borges vai para cobrança, tá por lá jogadores da equipe do Esportivo, 1-1 no placar, 8 minutos e 45 desse segundo tempo. Você ligado na Rádio Esmeralda, obrigado pelo carinho. Alô, Luiz Carlos Fosca, Aline, alô, Fosca, aquele abraço. Já vai ser feita a cobrança, levantada a bola no interior da área, tira de lei o Eduardão, no que sabe de brincadeira. Vandinho também responde, aí o Otávio fica com a bola pro Esportivo, a marcação chegou do Juninho, recuperou a bola, teve falta.
1: Falta sim do jogador Otávio em cima do Juninho ali, escapando, ia ter uma avenidaça para trabalhar, mas aí foi tocado pelo Otávio para terminar com a jogada do contra-ataque do Glória.
0: 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O Glória tem a bola dominada lá do lado esquerdo com Marcos Vinícius, tentando chegar no ataque, mas atrás está o Saulo. Saulo recebe a bola, tem a marcação sobre ele, deixou por Marcos Vinícius, abre o Germano do lado, ele prefere levar mais ao meio de campo, tem o Juninho ao seu lado, é ele que recebe a bola, deixou atrás pro Saulo, recomeça o jogo. O Glória tá empatando, quer virada, o Esportivo se segura também, quer ele a vitória, porque é uma das principais equipes na competição, que está aí fazendo um campeonato praticamente perfeito nesse primeiro turno da competição, porque é invicto ainda. Germano com a bola dominada, vai tentar colocar na frente para o jogador que era o Marcos Vinícius, responde a defesa do Esportivo, coloca a bola para arremesso lateral, mais um lateral para o Glória, 1-1 no placar. Vai ali do lado esquerdo para a cobrança o Saulo, já pulou o Jean Peter, a bola vai ficar no meio de campo, matou na caixa o Germano, abriu mais atrás onde está colocado o Klaus. Klaus vai colocar aqui do lado, foi apertado, está sentindo dores ali o Klaus, segundo ele. Otávio vai partir para cima, atenção, vai de novo jogadores da equipe do Esportivo. A sorte que faltou qualidade, a bola foi pela linha de fundo.
1: Faltou qualidade sim, o Klaus acabou perdendo a jogada, depois a equipe do Esportivo não conseguiu efetivar em lance de perigo, porque foi feito ali o cruzamento pelo camisa número 6, o Felipe, mas não tinha ninguém lá para conferir, a bola passou, foi pela linha de fundo, apenas tiro de meta para o Jackson, 1-1 aqui em Vacaria.
0: 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Marcão vai para cobrança, vai ser autorizado, já colocou a bola em circulação, tá viajando lá no meio de campo, pula Eduardão, pulou também o Maquelele, sobrou para o Germano. Germano tem aberto ali o jogador que é o Marcos Vinícius. Marcos Vinícius tem mais atrás o Saulo, tem o Germano ainda. Germano pro Saulo, trocando passe, se defende. Agora o Esportivo fecha os espaços, mas o Glória tenta ir pro ataque. Lá do lado esquerdo, Marcos Vinícius tá com a bola dominada, aberto também tá ali o jogador que é o Alan Leite. Alan Leite tem ele, Marcos Vinícius ao lado pro Alan Leite, trocando passe pro Saulo. De novo o Esportivo se fechando. Maquelele chegou na bola, mas vai sobrar ali pro Vandinho. Vandinho tem a marcação, tentou colocar na frente pro Germano. Chega o Germano com a bola dominada, melhor pro Glória, um lateral, porque teve o pezinho salvador ali do Clemerson. Já tem lateral lá do lado esquerdo, Marcos Vinícius na cobrança, 1-1 no placar, 11 minutos e 45. Atenção, bola viajando lá no interior da área, vai pular o jogador da equipe do Esportivo. Ah, vai sobrar pro Vandinho, batendo em cima da marcação de novo o Vandinho, segurou, prendeu pro Juninho, bateu! E a bola foi pela linha de fundo, perdeu, boa oportunidade o Glória. Atenção, torcedor, está na hora de conferir comigo o tempo e placar de jogo. 12 minutos deste segundo tempo, Glória 1-1 também pelo Esportivo.
2: Divisão de acesso, jogos em andamento: Aimoré 2, Gramadense 0, Bagé 0, Passo Fundo 1, União 0, Veranópolis 0 e Guarani de Venâncio 0, Lajadense também 0.
0: 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Teve lance perigoso do Glória lá, teve lance perigoso do Esportivo aqui, Leonardo.
1: Lance perigoso para os dois lados, o jogo é lá e cá, tentativa antes do Glória, acabou sobrando para o Vandinho, mas ele não conseguiu concluir a gol, depois o Juninho também não conseguiu, e na sequência aqui, mais um chute a gol e mais uma defesa do Jackson. É lá e cá o jogo, hein? Mudou de figura nesse segundo tempo.
0: É, tá um jogo mais gostoso de se ver, pelo menos o Glória com uma disposição tática melhor, tá legal no jogo. A bola vai sobrar para o Vandinho, não foi legal, tentou chegar o Jackson. Navarro, vai recuperar a bola, disputa com o Felipe, vai ficar no meio de campo, vai Juninho brigando ali para tentar chegar, recupera o Sportivo, vai pro ataque agora com o Jean Maciel, tem a bola dominada, vai abrir pro João Marcos. João Marcos tem a liberdade de chegar passando o meio de campo, agora fecha os espaços do Glória, vai tentando de novo, arrobou o Eduardão, chegou próximo à linha de fundo, vai entrar no interior da área, chegou, aí foi muito forte, não conseguiu e a bola foi pela linha de fundo. Alô, Jacozinho, aquele abraço pra você, tá ligado com a gente aqui na Rádio Esmeralda também, é nosso parceiro.
1: Um abraço pro doutor Jonas aqui, que o Jacó disse que tá nos ouvindo aí, obrigado pela audiência de sempre.
0: Grande doutor Jonas, aquele abraço. 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Tem ali o Sportivo a bola, o Glória agora aperta também, e o torcedor tá gostando, vai de novo o Glória agora recuperando a bola ali no campo de ataque, Juninho vai ficar mais atrás com ela, ele tem ali vovô garoto, a bola dominada, abriu lá pro Marcos Vinícius, não deu certo, vai roubar o Sportivo de novo, e o Glória vai apertar agora para tentar ficar ele com a bola, tirou de lá, o Saulo responde de cá, vai de novo a bola, agora sim, atenção, tira dali meu garoto, não quis saber de brincadeira o Klaus, deixou aqui o lado onde está o jogador Vandinho tem o Eduardo, o Jarro sai da marcação do primeiro, tenta colocar na frente, Jarro vai passando pela marcação de Blue, até o árbitro agora nessa, deixou pro Germano no meio de campo, que abriu lá do lado onde está o Marcos Vinícius, passou o meio de campo, tá mais aberto o Alan Leite tem dois na marcação, pro Marcos Vinícius de calcanhar, vai tentar chegar na linha de fundo, atenção, vai ter a marcação, chegou, passou pelo primeiro, o juizão disse que tá valendo tudo isso, a bola sobra pro Glória então, chegou de novo, Glória tentando passar, é linha de fundo, é escanteio porque teve biquinho do Jean Peter.
1: É, o Jean Peter providencialmente colocou a bola pela linha de fundo, porque o Glória trabalhava lá pelo lado esquerdo do ataque, bem próximo à bandeirinha de escanteio. É mais um lance perigoso, e quem sabe agora a virada.
0: Agora, chegando já a casa dos 15 minutos, você ligado na Rádio Esmeralda, é segundo tempo, é 1-1, Glória e Sportivo, vai pra cobrança, a equipe do Glória de mais um escanteio, quem sabe na bola parada, de novo de cabeça, pode pintar o segundo gol do Glória, atenção, vai ser autorizado pela arbitragem, a bola tá chegando no interior da área, pulou o jogador do Sportivo, melhor também pra tirar dali, sobra para o Eduardão, disposição do Eduardão, colocou lá de novo pro Germano, passou pela marcação, atenção, chegou na linha de fundo, bateu e é gol!

0: reverenciando a tudo, a Deus, por todo esse momento. Ele merece, ele sabe o que ele está passando, numa situação que é complicada, mas que ele merece o gol que fez e uma pintura de gol. Pegou a bola próximo à linha lateral, trouxe para dentro da grande área de perna esquerda, fuzilou no cantinho esquerdo do goleirão. A bola morreu no fundo da rede. O Glória tá na frente, Leonardo, aos 15.
1: É isso aí, é o que nós falávamos. É hora de acreditar, tem que chutar em gol. E o Germano foi assim, ele acreditou na jogada, limpou o lance em cima do marcador e chutou. Fez um belíssimo gol para levantar o torcedor. Ela foi morrer no cantinho esquerdo do Guilherme Santana. Tá lá, 2 para o Glória de virada é melhor, 1 para o Sportivo.
0: Vai, meu Glória, de novo pro ataque, com o Alan Leite, chegou passando pela marcação, resvalou, mas sobrou a bola de novo pro Juninho. Vovô Garoto segurou, prendeu, chamou o Vandinho para jogar também. E agora o Rômulo vai colocando a bola para frente, mas sobra de novo pro Klaus. Klaus tem o Germano, Germano no meio de campo, pede a bola, mas ele prefere colocar lá do outro lado pro Marcos Vinícius. Tem liberdade para passar para frente, o Jarro ao seu lado também, vai colocando a bola pro Jarro. Já chegamos a casa dos 17 minutos deste segundo tempo. Que alegria pro torcedor do Glória, tá vencendo a primeira, tá fazendo 2 gols na partida, algo que até então só tinha feito 2-3 no campeonato, mas hoje tá bonito de se ver. Lá vai o Glória tentando chegar no ataque de novo. Juninho faz o lançamento na frente, o Rômulo fica com a bola, coloca pro arremesso lateral. 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Primeiro tempo do Glória, teve a falha de marcação que a gente viu do, principalmente em cima do Otávio, né? E depois de uma falha, de um erro, né? Não necessariamente que é comum, resvalaram 2 jogadores do Glória e acabaram aí dando o gol pro Sportivo. Agora, esse segundo tempo, o Glória entrou com tudo, Leonardo.
1: Entrou com tudo, sim, dá pra ver a disposição aí depois, principalmente das mudanças, com a entrada do Eduardão, com a entrada do Saulo e com a entrada, claro, do Germano, o homem do gol. Como disse o Marcos, ele tá, sabe o momento que ele está vivendo, é um jogador que tem uma característica aqui, uma raiz muito forte com o Glória e merecia esse momento importante. Que bom que nós conseguimos aí virar esse jogo e conseguimos marcar 2 gols em um jogo só, algo que não acontecia, né?
0: O momento que eu me refiro, Leonardo, é porque exatamente o Germano está passando um processo, sim, familiar muito delicado.
1: Verdade.
0: E ele merecia isso, ele precisava disso. É 18 no 9, é isso?
1: Eu acho que é.
0: Ou é 19?
1: Não, é 19 no 8.
0: 19 no 8.
1: É, ah, meu. 19 Gabriel Ribas no 8, Maquelele na equipe do Sportivo.
0: Tá, 19.
1: Não tá se entendendo ali o quarto árbitro.
0: Vai, fugiu do colégio.
1: Veio a placa, mas é que ele não tá conseguindo trabalhar com ela hoje.
0: Já lateral cobrado para a equipe do Glória. Tem ali o Eduardão, a bola dominada, deixou para o Juninho. Juninho para o Alan Leite, passou pela marcação. Atenção, vai o Glória de novo nas costas do Jarro. É o Glória tentando o seu terceiro gol, já chegando a casa dos 19 do segundo tempo. 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Teve falta para a equipe do Sportivo em cima do João Marcos, lá do lado direito. Já vai ser feita a cobrança, já autorizado, já cobrou. Jean Pedro tem a bola dominada, capitão da equipe do Sportivo. Agora quem corre atrás é o Sportivo. Agora quem se defende, quem fecha tudo a casinha é o Glória, para sair no contra-ataque. Tá legal. Rômulo tem a bola dominada, passou pelo jogador que era o Eduardão, abriu aqui para o Felipe. Opa!
1: Opa, agora foi feia a coisa.
0: Não dominou, ficou bravo com a bola e espirou, deu um chutão.
1: Espirrou o taco para fora
0: O giz, faltou giz, meu garoto. Opa!
1: De novo. Barbaridade.
0: Aí, agora foi o Rômulo que colocou a bola pela lateral e o torcedor agora gosta. Veja só o que faz um gol, uma vitória. Tu tá vencendo uma partida. Tá aí mais uma cobrança de lateral. O Alan Leite cobrou. A bola vai chegando lá no meio de campo para tirar de lá o Sportivo. Tira dali os jogadores da equipe do Glória. Marcão pula e faz a falta em cima do Matheus. Olha, o Matheus é muito forte e o Marcão tem que fazer de tudo para tentar tirar a bola dali. Então, atenção, torcedores. Está na hora de conferir comigo o tempo e placar de jogo. É 20 minutos desse segundo tempo. O placar tá Glória 2-1 para o Sportivo.
2: Brasileiro Série B, jogo em andamento. Londrina 0, Juventude também 0. 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
0: Lá vai de novo o Esportivo pro ataque com o Felipe Borges, tira dali o Klaus, vai tentando colocar na frente, vai despachar de lado, colocou na frente pro Eduardão, deixou pro Vandinho, vai abrir na frente onde está colocado o Jarro, Jarro passou pelo primeiro, tenta passar pelo segundo, não consegue, e aí meu amigo, é o Glória agora tentando sair no contra-ataque, aqui na Esmeralda, emoção até o apito final, vai de novo o Esportivo correndo atrás do placar e o Glória agora se defendendo para tentar ficar com esse placar que é tão justo para ele, é tão importante para ele, Jarro vai disputar agora com o Kleberson, Kleberson por pouco ele não resvalou, e a bola vai saindo ali com o João Marcos, João Marcos lateral direito da equipe do Esportivo, é o Rian Peter, melhor dizendo, ficou com ela, deixou mais ao lado pro Jean Maciel tem a bola dominada no meio de campo, trocando passe agora o Esportivo, mais atrás pro Rômulo, liberdade, o Eduardão só fica observando, abriu um pouco mais na frente pro Otávio, Otávio tem aberto aqui o Felipe Borges ficou com a bola também, vai tentar fazer o lançamento na frente, recomeça o jogo, deixou para o jogador Rômulo, Rômulo por Kleberson, lá atrás o Esportivo fica trocando o passe, é tudo que o Glória quer, o Glória não quer que o Esportivo vá para frente, tá ali de novo, lá do lado direito, João Marcos com a bola dominada, vai tentar passar pela marcação, dois jogadores do Glória, rouba a bola ali, tentou mais uma vez, o Glória não conseguiu, o fica com o Esportivo, chega a marcação de novo, o Ian Peter vai chegar e colocar a bola lá na frente, segura, prende, tentou a marcação, rouba a bola o Glória, Germano, homem gol do Glória, deixou pro Eduardão, Eduardão mais atrás pro Juninho, Juninho tem a liberdade de segurar, prender, vai chamar a marcação com o Jarro, Jarro passa, atenção, agora vai pintar vermelho, o que que é? Amarelo? E aí, o Ian Peter... É só amarelo.
1: Ele levantou o amarelo, né?
0: É, quando ele levou a mão no bolso, achei até que era um vermelho.
1: Nossa, amarelo para o Ian Peter.
0: Tá, Ian Peter. Tá levando. Pablo Filippini, aquele abraço para você. É, vamos acreditar, não está morto quem peleia, diz o Silvio. É, todo mundo, 94-1862-98, o telefone.
1: Abrelino Subtil ligado conosco, boa noite, pessoal. Vamos lá, dá-lhe glória.
0: 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Tem falta pro Glória ser cobrada. 23, já chegamos nesse segundo tempo. É a metade do segundo tempo. Fora os acréscimos. Vai aí pra cobrança a equipe do Glória, vai colocar a bola lá no interior da área. Sobrou ali a bola pra disputa. Vai sobrar pra quem? Pro Alan Leite na disputa. Melhor pro Otávio. Otávio fica com ela na frente de novo. Vai roubando o Germano. Deixou para o jogador que era o Juninho. Juninho aqui para o Germano, pro Klaus. Klaus tenta colocar na frente. Rouba. Aí o Esportivo recupera o Alan Leite, tem o Klaus, a bola dominada, chegou a marcação, opa, legal agora, Klaus tenta tirar a bola de lá, deixou pro Marcão, na disputa o Jarro, fica a bola de novo pro Esportivo no meio de campo, ali onde está colocado também o Jean Maciel, já colocando do lado pro João Marcos, lateral direito pro Jean Maciel, trocando o passo, o Glória se fecha de novo, vai tentando segurar esse empate, 23:45 do segundo tempo, 2-1, empate não, vitória do Glória, tem aí a falta em cima do Jarro, é mais uma, tudo que o Glória quer, já cobrou, tem pressa, vai indo pro ataque, Juninho tem ela dominada, deixou pro Vandinho, Vandinho de novo pro Germano, abre lá do outro lado, onde está colocado o Marcos Vinícius, vai roubar a bola, não foi legal, pede desculpas o Germano, Cyberfly mais que internet, conexões de vida, fone WhatsApp 54-3908-3500, tá outro ânimo até na partida, quando o time da casa, o time da gente tá ganhando, né Leonardo?
1: Tá outro ânimo sim, a gente verifica que o Glória nesse segundo tempo voltou muito melhor, e as mudanças feitas pelo Fael Júnior, deram resultado.
0: Deram resultado e o Glória mantém-se no ataque. O Esportivo vai fazer mais duas substituições agora, nesse momento, viu? Pra tentar chegar ao empate. O Glória tá lá na frente. Marcos Vinícius do lado esquerdo, cobrando arremesso lateral lá no interior da área. Pula o jogador do Glória. Sobrou pro Jago. Atenção, vai chutar. Cruzado, tira de lá. Defesa do Esportivo. Vai sobrar de novo ali no meio de campo pro Vandinho. Vandinho recua pro Germano. Germano abre aqui pro Klaus. Klaus tem a liberdade de encontrar o Alan Leite. É pra ele. Recua a bola. Não foi legal. Vai sobrar de novo pro Glória. Deixando aí para o arremesso lateral, é o camisa 14 e 16 no
1: 14
0: Esportivo.
1: 14 é o Vini e o 16 o Matheus Nunes, vamos ver quem é que sai aí, vamos ver se dessa vez o quarto árbitro vai se acertar com a placa, né?
0: Tá ali o arremesso lateral pro Glória, vai ser feita a cobrança, Eduardão pulou nela, melhor para a defesa, Rômulo tira de lá, sobrou pro Matheus Rodrigues, capitão, o centroavante, a bola vai ser lançada de novo lá, mas chega legal, não quis saber de brincadeira, tá, Marcos Vinícius não teve bobagem com ele.
1: É isso aí, tá certo, zagueiro tem que fazer. fazer isso aí, né?
0: Marcos Silveira, aquele abraço pra você, obrigado pela parceria e pelo carinho. Agora sim, vai ter as mudanças, vamos ver se vai dar tudo certo.
1: Vamos ver se vai dar certo a placa aqui, levanta pra cá, cidadão.
0: Já tá saindo aqui o camisa de número...
1: Nem levantou pro nosso
0: 16,
1: lado.
0: 16, pra sair...
1: 6. 6. 6 é o Felipe Borges para o 16, Matheus Nunes.
0: E o 14 entrando...
1: 14 é o Vini entrando no...
0: Pro Jean, e o Jean Peter.
1: No 3, no Jean Peter, que é o capitão.
0: Tá. Então tá bom. O Vini tá ali, né, pra fazer...
1: Tá certo, tá saindo. Isso aí mesmo.
0: E entrou camisa número 16, o Matheus Nunes. Tá bom, as mudanças. É porque tem cartão, e aí lá pelo lado dele as coisas estão se complicando. Vai de novo. Agora o arremesso lateral favorecendo o Sportivo no campo de ataque. Já cobrado. Tá ali a bola lá do lado. O Glória fica com ela tentando tirar dali. Sobra de novo para a equipe do Sportivo. Melhor pro Glória, que vai tentar colocar na frente no chutão. Pra frente, legal. Tira lá de trás, mas não deu certo. Não deu certo porque o Sportivo recupera. Vai ter mudança no Glória já já também. Tony Júnior vai pintar aí. De novo o Sportivo no ataque, tentando chegar na área do Glória. O Glória se defende como pode, tentou colocar, tira dali, o Marcão coloca por arremesso lateral, vibra e chama a atenção de todo mundo, não deixa cruzar.
1: É, vibra e comemora o Marcão, porque ele tirou, a bola vinha nos pés ali do jogador da equipe do Sportivo, mas providencialmente ele colocou pela linha de fundo, escanteio para o Sportivo, já já, 23, Tony Júnior no Glória.
0: Marco Silva, o Glória tem que dar o sangue hoje, um abraço pro Adão Santos, tá lá em Uruguaiana, ligado com a gente. Diego Marim, escanteio pro Sportivo fazer a cobrança, 27 desse segundo tempo, bola vai ser alçada no interior da área do Glória, tira dali os jogadores do Glória, bateu por último no do Sportiva, é só tiro de meta pro Glória.
1: No primeiro pau, bateu o último sim no jogador do Sportivo, apenas acompanhou o Jackson, tiro de meta para ele, 2 Glória, 1 Sportivo aqui no Altos da Glória.
0: E agora vai ter a saída do Jarro, me parece ser o Jarro, viu? Ele, é ele mesmo, tá saindo ali,
1: é,
0: né?
1: É, tá saindo o Jarro lá para a entrada do 23, Tony Júnior no 9 Jarro.
0: É, tá certo. E aí vai ter o Tony Júnior agora no ataque da equipe do Glória no lugar do Jarro. O Jarro que volta de lesão, né? Sai cansado, e isso é importante. Agora é manter velocidade.
1: Abraço aí pro Ayrton que tá nos assistindo no YouTube, Marcos. Dali Glória e também o Jefferson, presente de aniversário, vitória do Glória aí. Valeu, Jefferson.
0: O Ayrton lá do Atacadão, aquele abraço para você, Ayrton. Também, né? Tá aí de novo a bola lá no ataque com a equipe do Glória. Vandinho segurou, prendeu, tem a marcação sobre ele, tentou colocar na frente e ele caiu. O juizão disse que não tá nada disso acontecendo, então é só arremesso lateral pro Sportivo. 28 do segundo tempo, 2-1 Glória. 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Vai o Vandinho com a bola dominada, segurou, deixou mais atrás pro Saulo, não quis saber de brincadeira, tá legal, jogou lá na frente. Eduardão briga com o Rômulo, melhor pro Rômulo, melhor agora pro Vandinho. Vandinho segura, prende, tem ali a liberdade, o jogador que é o Alan Leite tem a bola dominada, tem do seu lado ali também, o jogador que é o Vandinho. Vandinho vai chegando no ataque, olha, teve ali o pezinho salvador do camisa número 7, Diego, colocando por arremesso lateral, é lateral pro Glória. Já 28:45, já vai ser feita a cobrança de mais um arremesso lateral favorecendo a equipe do Glória. Tá ali do lado direito o Alan Leite, Eduardão abriu para receber, chegou na marcação, 2 jogadores, Eduardão bateu em cima do jogador da equipe do Sportivo, não, a bola saiu pela linha de fundo. É tiro de meta.
1: Tentativa era do Eduardão aqui pelo lado direito, mas ele não conseguiu cruzar nem chutar. Saiu direto pela linha de fundo. Já cobrado o tiro de meta. O Sportivo tem pressa agora.
0: Tem pressa a equipe do Sportivo, que perde 2-1. O Glória agora que se defende. Quer ele chegar ao terceiro gol num contra-ataque. O jogo não para e a sua mobilidade também não. 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Tá ali de novo a bola agora com o Otávio aqui do lado direito. Juninho chegou na marcação, vai fazer o cruzamento. Tira de lá, não quis saber de brincadeira, Cláudio. Sobrou ali também, próximo à grande área, de novo para a equipe do Sportivo. O jogador Matheus Nunes lançou para o Otávio. Otávio na linha de fundo para o Matheus Nunes, vai fazer o cruzamento de tapa, de tapa. Ele, Jackson, coloca a bola lá para o outro lado. Tony Júnior tenta sair, perdeu a bola, recupera, perde de novo, fica no disputa do perde, ganha de novo. Atenção, pula ali os jogadores da equipe do Sportivo também, do Glória. Tira, Juninho, não quis saber de brincadeira. Vai chegar de novo aqui a bola para disputar com o Matheus Nunes. Matheus Nunes vai colocar de novo a bola no interior da área do Glória, chega por ali o Vandinho, deixou pro Otávio, Otávio tem para passar pela marcação, não conseguiu, e aí o Eduardão colocou pro arremesso lateral. Agora deu uma pressão Joãozinho, o esportivo. Vai para arremesso lateral ali, o camisa número 16, Matheus Nunes, já cobrou, deixou para o jogador que é o Matheus Rodrigues, centroavante, para o Nunes também, de novo com a bola dominada. Atenção, vai tentar com o Diego para o Nunes, vai chegar agora a bola lá para tirada do Marcão, não consegue encaixar o contra-ataque de novo. Vai agora a pressão do esportivo, Glória tem que encaixar um contra-ataque, agora é a hora, tira dali essa bola, meu garoto, vai tentar de novo com o camisa número 10, o Jean Maciel, tentou colocar na frente, a marcação chegou de dois jogadores, mais uma vez, não quis saber de brincadeira, o jogador da equipe do Glória, o Marcos Vinícius, e colocou a bola para o arremesso lateral. Então, torcedor, está na hora de conferir comigo o tempo e placar de jogo. 31 minutos, estamos chegando desse segundo tempo, placar tá Glória 2-1 para o esportivo.
2: Divisão de acesso, jogos em andamento, Aimoré 2, Gramadense 0, Bagé 0, Passo Fundo 1, União 0, Veranópolis 0, Guarani de Venâncio 0, Lajadense também 0, encerrado a Pafute 1, Brasil de Pelotas também 1.
0: 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Já cobrado o arremesso lateral para a equipe do esportivo, forte demais no cruzamento na área, foi pela linha de fundo, o Alan Leite pediu substituição, hein? Vai pintar outra mudança na equipe do Glória.
1: Vai pintar, mas por enquanto...
0: Tá vindo aí. Vamos ver quem
1: tava vai... todo Glória no aquecimento, inclusive.
0: Tava todo Glória. Vamos ver quem vai. O Alan Leite tá aqui, não aguenta mais, viu? Ele já cansou mesmo. 31, quase 32. Já vai ser feita a cobrança do tiro de meta pelo Marcão. A bola tá viajando, pulou ali. O Rômulo, melhor pra ele. Ficou a bola pro Juninho. Juninho agora no meio de campo pro Germano. Apertado demais, recupera o esportivo. É isso que não pode. Vai entrar o Leilon, hein? Vai entrar o Leilon. Atenção, tem a bola dominada aqui. O Matheus e o Glória tenta segurar esse resultado, a marcação aperta de novo, tentando chegar lá na frente. A equipe do esportivo tá com o jogador que é o Kleberson passou do meio de campo, conduzindo a bola, fica o Juninho só observando, deixou para o Otávio mais uma vez à frente, atenção, a bola tenta chegar lá, o Glória tira dali num primeiro momento, bateu em cima da marcação, Germano tirou, sobrou de novo para o Matheus, vai sobrar aqui do lado para o Diego, ou para o Matheus Nunes para o Otávio para o Matheus Nunes, tá trocando passes aí. Equipe do esportivo e o Glória se defendendo aos 32, já tentando de tudo, o esportivo chegar ao empate, o Glória não deixa, mas o Glória tem que encaixar um contra-ataque, tirar essa bola daí, diminuir o ritmo do jogo, a atenção de novo, o esportivo chega ali, a bola chegando no meio de campo para o Jean recuou um pouco mais, disputando a bola agora com o Vini zagueirão da equipe do esportivo, lançou-se à frente, chegou ali também o jogador da equipe do Glória, que era o Vandinho, deixou atrás o Matheus, para o jogador que era o Germano, tentou fazer o lançamento errado, de novo o esportivo, não é isso, tem que segurar um pouco a bola no pé, meu garoto. 33 do segundo tempo, o Glória tá ganhando 2-1, vai aí o Matheus Nunes colocando a bola no interior da área, chegou para o centroavante da equipe do esportivo, não foi legal, tira de lá o Marcos Vinícius, sobrou a bola de novo no meio de campo, vai sobrar pro Germano, agora ele tenta fazer o lançamento legal, vai encaixar agora o contra-ataque com o Tony Júnior, Vini, zagueiro do esportivo, coloca pro arremesso lá lateral, no momento tem a substituição.
1: Vai entrar então camisa número 16, o Leilon, para a saída do Alan Leite, o homem gol também do Glória, com a 11, aplaudido aqui.
0: Mais do que aplaudido, né? O Alan Leite merecidamente jogou um bolão, segundo tempo autor do gol. Ele e o Germano estão dando a vitória do Glória agora. Vai ter uma mudança, né? Ali o Leilon talvez fica na lateral direita ou vai pro meio. Enfim, vamos ver aí como é que vai ficar taticamente. O Glória tenta manter a bola agora no ataque ali. Tá a bola dominada com o jogador Tony Júnior. Tenta passar pela marcação. Chega o jogador do esportivo, coloca a bola na frente. Vandinho recupera. Segurou, prendeu. Mas saiu com bola e tudo, é isso, Leonardo?
1: Saiu sim com bola e tudo. Assinalou o bandeira. O Vandinho tentava lá pelo lado esquerdo, bem próximo ali à lateral. Lateral já cobrado para o esportivo.
0: 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Então, tudo perfeito. Tá aí para mais uma chegada da equipe do esportivo, tentando chegar no ataque. O Glória tenta roubar a bola por lá também. Na disputa, de novo a bola sai para o arremesso lateral. Lateral, lado direito. João Marcos na cobrança. 2-1 pro Glória aí. Teve aquele empurra-empurra. E aí, vai chegar lá. Vai ter aquela confusão, juizão, jogador do esportivo, tá todo mundo, sai disso, deixa disso. Pro Glória é bom, esfria um pouco o jogo, mas só que também não pode entrar naquela pilha, né? Porque aí as coisas acabam acontecendo às vezes até errado. Foi naquela com o Gabriel Ribas lá. De novo a bola no interior da área do Glória, tira dali no primeiro momento, vai sobrar lá atrás, bateu em cima do...

0: 97. Tem aí o Jean, camisa número 10 do Esportivo, a bola dominada, deixou mais atrás, onde está colocado o Kleberson. Kleberson segura, prende, chamou a marcação também, deixou mais ao lado para o jogador Rômulo. Rômulo coloca a bola na frente de novo para o Diego. Diego abre lá do outro lado para o Kleberson. Kleberson segura, prende, tem a marcação. Agora ele vai colocando aqui, girando todo de novo. O Glória se defende, deixa girar na intermediária a equipe do Esportivo. Tenta chegar lá no ataque o Otávio, mas o Klaus foi legal, colocou a bola por arremesso lateral. 36, meu amigo, 36, é o Glória que está na frente, é o Glória se defendendo, querendo a vitória, a primeira na competição, está aí, portanto, já de novo o Esportivo aqui do lado esquerdo, com a bola dominada, é o Matheus Nunes, recuou lá onde está colocado também o Vini. Vini com a camisa número 14, abre para o Kleberson. Kleberson segura, prende, avança um pouco mais, deixou à frente onde está o Gabriel Ribas, recupera a bola o jogador Juninho, deixando bater no Ribas, e aí consegue arremesso lateral. É tudo o que quero, Glória, neste momento. 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É um momento decisivo do da partida, né, Leonardo? Tem que ter muita cautela agora.
1: Verdade,
0: né?
1: Tem que dar uma esfriada no jogo, sim, porque o Glória está perdendo muito. Essa segunda bola é para a equipe do Esportivo. Sempre os jogadores do Esportivo estão recuperando e estão dando até um certo calor aí na zaga do Glória. Tem que segurar, prender mais essa bola, tranquilizar, porque quem está ganhando é o Glória. Quem precisa ir atrás do prejuízo é o Esportivo. Então, vamos ficar tranquilos para que essa vitória venha ao natural.
0: Raul Borba, aquele abraço, só a vitória traz a confiança, é isso mesmo, né? Grande Raul, André da Silva, Zaquiel, vamos meu Glória, pessoal ligado com a gente. 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De novo o Esportivo com a bola dominada, chegando na frente com o Matheus Rodrigues, recupera a bola, tira ali o jogador Juninho, tenta pôr o Eduardão, mas não tem domínio, ele recua a bola ali, a defesa do Esportivo com o goleiro Guilherme, que deixa mais atrás para o Jean. Jean tem a bola passando agora no círculo central, chegou na, já no campo ofensivo, deixou aqui do lado para o Matheus Nunes. Matheus Nunes segurou, prendeu a marcação, chegou sobre ele, o Glória fecha todos os espaços, o Jean fica com a bola, deixou para o Otávio. Otávio que deu um calorão na equipe do Glória no primeiro tempo, tá aí portanto o Vandinho, chega para a marcação ali também. Jean com a bola dominada, Juninho chegou para fazer a sombra, deixou mais ao meio de campo, chega Germano para roubar a bola, sofreu a carga, sofreu a falta, o Juizão disse que tá valendo tudo isso. Vai então o Saulo com a bola dominado, tentando abrir, e aí foi legal, e agora sim o Saulo fez a falta, diz que não, tá valendo tudo de novo, tá valendo então, aquele jogo feio que ficou agora, bola com o Esportivo de novo no meio de campo com o Jean tentando chegar para o Matheus. Matheus tentou chegar na frente, Leilon não quis saber de brincadeira, despachada por ali. 38 minutos, bicho bom Agropet, tudo para o seu animal, tela entrega no WhatsApp 981 45 30 72. Lá vai de novo o Esportivo tentando chegar no ataque, tá ali a bola com o Diego. Diego segurou, prendeu, chamou o Kleberson. Kleberson tá mais aberto lá do lado direito, a marcação chega sobre ele, acha o João Marcos também, trocando passe da equipe do Esportivo, tentando chegar no ataque, bola forte demais, é tudo que queria a equipe do Glória, um arremesso lateral pro Glória então, ir agora do lado esquerdo para o campo ofensivo. 39, já falta um pouco, poucos minutos para terminar, poucos minutos, e a gente está naquela esperança dessa vitória do Glória. Eu estou acreditando que isso vai acontecer, a hora é essa. O Esportivo vai fazer as suas últimas substituições já já, Leonardo também.
1: Já já vem dois jogadores aí para entrar no Esportivo, o 17 Given e também o número 15, que é o Kaique Maciel.
0: Tá, e portanto, o Esportivo daqui a pouco faz as últimas substituições. Já tem a bola o Esportivo de novo, com ela dominada com o Jean. Jean vai fazer o lançamento no interior da área, pula ali os jogadores da equipe do Bola, pulou também o do Glória ali, tira o Germano, não quis saber de brincadeira. Bola sobrou pro Eduardão. Eduardão não teve domínio legal, agora deixou pro Juninho. Juninho abriu aqui, legal pro Vandinho, tem liberdade, é contra-ataque que o Glória pode explorar. Pede lá do outro lado, o Tony Júnior vai chegando mais uma vez. O Vandinho, Vandinho segurou, prendeu a bola. Atenção, até a chegada do Eduardão no interior da área, é isso que ele faz. Cruzamento na área, tira dali a defesa, tirou a defesa do Esportivo. Otávio agora tem liberdade, o Glória aqui agora tem que se defender como pode, tá chegando ali para fazer o lançamento de novo para o jogador da equipe do Esportivo. Pezinho salvador do Marcos Vinícius, colocou a bola pela linha de fundo, é escanteio.
1: Escanteio para o Esportivo, sim, jogada lá pela esquerda, mas tinha o pezinho salvador aí do jogador do Glória colocando pela linha de fundo. Escanteio para o Esportivo, lado de direito do ataque, 2-1, Glória.
0: 2-1 pro Glória, quem vem na cobrança é o Matheus Nunes, camisa número 16 da equipe do Esportivo, pra cobrança, é lá do lado.

0: direito do ataque do Esportivo, junto com a galera da Ultras, que não deixa de alentar em nenhum momento a equipe do Glória. Matheus Nunes já autorizado para fazer a cobrança. O Glória se segura como pode. Atenção, cobrança no alto, fechado demais, a bola foi pro lado, não quis saber de brincadeira, o Marcos Vinícius colocou pela linha de fundo. É mais um escanteio agora do lado de lado esquerdo de ataque, melhor dizendo.
1: É, troca de lado, o escanteio sim, a bola foi muito alta no segundo pau, saiu lá pelo outro lado, mais um escanteio para o Esportivo, vai para a cobrança lá o Jean Maciel, camisa 10.
0: Jean vai para a cobrança.
1: Beijou a bola, hein?
0: Beijou a bola, mas o Glória que tá com o resultado e vai tirar de novo essa bola daí, não quer saber de brincadeira, tá ali para fazer a cobrança, já vai aí ser autorizado. O Jean, o juizão só veio conferir se tá tudo ok, agora sim, já vai colocar a bola lá no interior da área do Glória, tira dali meu leão, no primeiro pau, pula de novo, é, Leilon colocou a bola pela linha de fundo, mais um escanteio.
1: Mais uma vez a bola no primeiro pau, agora o Leilon tirou pela linha de fundo, outro escanteio, repeteco na cobrança aí do camisa número 10, o Jean Maciel.
0: Chega ali ao lado também o Matheus Nunes, agora o Matheus Nunes vai bater de uma forma diferente se for ele, ele vai bater de perna esquerda, mas vai assim, agora ali curtinho, atenção, vai fazer o lançamento no interior da área, pula o jogador do Glória e tira de lá, tirou o Germano também com a bola dominada, vai segurando, prendendo. Tem a marcação agora, ele tem liberdade para tentar colocar no ataque, colocou pro Vandinho, correu, a bola saiu pela linha lateral, lateral pro Esportivo. Então, um torcedor, está na hora de conferir comigo o tempo e placar de jogo. Glória tem 2, Esportivo 1.
2: Divisão de acesso, jogos em andamento: Aimoré 2, Gramadense 0, Bagé 1, Passo Fundo 1, União 1, Veranópolis 0 e Guarani de Venâncio 1, Lajeadense 0. 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
0: Aqui na Esmeralda Emoção até o apito final, tem mudança, Leonardo.
1: Saindo o Otávio no Esportivo com a 11 para a entrada do 15, Kaique Maciel, e saindo o 7, Diego Gabriel, para o 17, Given.
0: Olha aí, a bola tentou chegar no interior da área do Glória, o Esportivo tira dali de novo, mas sobrou pro Matheus Nunes, vai chutar, chutou em cima da marcação, o Leilo tira dali, o Glória tenta recuperar a bola, mas não consegue, é o Esportivo de novo com ela, 43, agora eu vou ficar de olho aqui na... Na placa que vai subir, Leonardo. Essa que vai me interessar. Eu acho que ele vai dar uns 5 minutos de acréscimo, hein? De novo, o Esportivo tentando chegar na meta do Glória. O Glória se defende como pode. Fechadinho, fechadinho, a equipe do Glória. Atenção, já vai colocar aí a bola pro Rômulo. Rômulo tem liberdade para tentar colocar e encontrar aqui o Matheus Nunes. Ele vai fazer o lançamento no interior da área. Tira dali o Klaus. Não quis saber de brincadeira, mas a bola sobra de novo pro Esportivo. Sobrou pro Esportivo de novo. Tá ali com o Matheus Nunes. Aberto a bola agora aqui para o Matheus Nunes. Nunes fica com ela, fez o cruzamento no interior da área, tira de lá o Saulo, é um vai pra lá, um vai pra cá, mas é o Glória segurando na defesa, vai o Leilo com a bola dominada, atenção, teve a marcação, bateu em cima do jogador do Esportivo e aí consegue arremesso lateral, o último a tocar foi o Given, é o Glória se defendendo, quem vai é o Leilo pra fazer a cobrança, Leilo está sendo autorizado pra fazer a cobrança, já vai colocando a bola lá no interior, ali pra fazer a cobrança, o juizão começou a fazer aquela contagem, Leilon autorizado, colocou lá na frente, Eduardão pulou também o Rômulo, melhor para tirar dali o jogador que era o Klaus, tentou na frente, vai ficar nas mãos do goleiro Guilherme e a bola vai já chegar de novo para a equipe do Esportivo, 44 e meio, é 5, Leonardo, é 5 que a gente vai ter de acréscimo.
1: 5, ué.
0: É, não tô ruim de apostas.
1: Tá bom, né? Na aposta, viu?
0: 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Mais uma vez, Leilon coloca a bola para o arremesso lateral, mais um lateral para a equipe do Esportivo. Matheus Nunes, autorizado, já fez a cobrança, colocou a bola em circulação, vai de novo aí a equipe do Esportivo tentando chegar no ataque, Rômulo segurou, prendeu a bola, vai fazer ele o lançamento agora no interior da área, tira dali o Klaus, sobrou de novo lá do outro lado pro Kleberson, ele tem a condição de chutar, chutou! Que coisa, meu amigo, chute cruzado, raspa! chupando a trave direita do goleiro Jackson.
1: É, agora tirou com os olhos o Jackson, viu? Que chute, meu amigo. É a emoção até o apito final, hein, Marcos?
0: 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Já cobrado o tiro de meta, a bola vai lá de novo pro Kleberson. Disputa a bola, sobra pro Germano, matou no peito, passou pela marcação do primeiro, tenta encontrar o Tony Júnior, encontra o Tony Júnior, que recua a bola agora. É o Glória tentando ficar naquela condição de segurar um pouco a bola, ficar com ela, para ficar também com tranquilidade, com os três pontos. Vai de novo aí o Marcos Vinícius com a bola dominada, passou pela marcação do primeiro, não passa pelo segundo, fica na disputa de bola para o Esportivo. É 46, faltam quatro só para terminar. Bola de novo lá no ataque para a equipe do Esportivo, vai pular ali o jogador do Esportivo, melhor para o Glória, tirado ali com o Germano, bateu em cima da marcação, sobrou então para o Gabriel Ribas. Ribas tem a bola dominada e encontrou o jogador por ali pela frente, mas tira, não quis saber de brincadeira o Juninho. A bola vai sobrar de novo, sobrou pro Esportivo, vai recomeçar o jogo com o Given. Given abre aqui pro Matheus Nunes. Matheus Nunes tem liberdade, atenção, vai chegar chutando, deixou mais à frente, chutou em cima da marcação, tira dali o jogador da equipe do Glória. Sobrou legal agora para o jogador Tony Júnior. Tony Júnior, e aí teve o que que era? Ah, ele marcou, sabe o quê? Impedimento.
1: É, impedimento do ataque do Esportivo, tava voltando ali o jogador. Quem assinalou, na verdade, foi o Bandeira, impedimento aí do Matheus Rodrigues.
0: 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Já vai ser feita a cobrança, vai ser feita essa cobrança. O Jackson manda todo mundo ir pra frente. Ele não quer a bola ali perto da sua área, não. Jackson vai fazer a cobrança, colocou a bola lá no alto. Na disputa, o Eduardão subiu ele, melhor para a defesa da equipe do Esportivo. Vai sobrar pro Germano. Germano tem a bola dominada com o Eduardão. Eduardão sofreu a carga, mas recupera a bola de novo. Eduardão segura. Prende, tem aí do outro lado jogadores da equipe do Glória, ninguém se aproxima. Agora sim com o Saulo, Saulo encontra o Tony Júnior, legal, vai ficar com a bola. Tony Júnior deixou mais atrás pro Vandinho, Vandinho tem atrás ainda o Germano. É o Glória trocando passes lá na frente com o jogador Juninho, para o Vandinho. Vandinho bate em cima da marcação, recupera o Esportivo, não pode, agora tem que segurar. 47 com mais 45, é o torcedor que tá querendo essa vitória, é o torcedor que tá sonhando com ela. Te segura, meu leão, falta pouco, atenção, a bola vai ficar lá para o jogador da equipe do Glória, que é o Juninho. Legal, legal, o Juninho deixou pro Klaus, que despacha dali, não quis saber de brincadeira, o torcedor gosta, todo mundo no banco do Glória pedindo, acabou seu juiz, acabou seu juiz, faltam 2 minutos ainda, agora é pressão do Esportivo de novo, a bola vai lá no interior da área, tira dali, não quis saber de brincadeira, o Jackson bateu de soco, a bola foi pela lateral e caiu, Leonardo.
1: Caiu sim, o Jackson, ele tirou de soco, colocando pela linha lateral agora para dar aquela valorizada e também uma amenizada aí, porque a artilharia tá pesada pro lado do Esportivo, tá só ele rondando a zaga do Glória, hein?
0: E tem atendimento
1: aí para o Jackson e também pro jogador do Esportivo lá.
0: É, pro jogador do Esportivo também, hein? Tá com problemas ali, o jogador do Esportivo, hein? No choque teve ali alguns problemas, né? Tá aí, portanto, né? 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Com isso, meu amigo, eu tenho certeza absoluta que, ó, tá sendo pedido ambulância. Ambulância.
1: É.
0: Né? Ambulância.
1: Ambulância.
0: Né? Ambulância para entrar aqui. Né? Ambulância está sendo pedida. Né? Já vai ali o pessoal pedindo para ambulância, né, chegar e vir aqui.
1: Parece estar desacordado o jogador do Esportivo.
0: É, exatamente. É o médico também do Glória que entrou em campo para ver a situação dele, né? E aí teve alguém que tá levando o cartão amarelo, só não sei quem é, mas que é um jogador do Esportivo, viu? Tá, mas a ambulância tá entrando no gramado agora. Tá aquela situação ali de ver. Tá ali, portanto. Vamos só ver o que aconteceu aí. Né? Só pra gente ter uma ideia, agora a ambulância entra no gramado. Né? A ambulância tá entrando. Agora sim, né? E vai entrar lá no gramado para atender o jogador da equipe do Esportivo. Se a ambulância tiver que sair do aí a gente fica parado alguns minutos, viu, Leonardo?
1: É, nós estávamos já no finalzinho, né, dos acréscimos, praticamente chegando, né, 48 por aí, né?
0: É, exatamente. E a gente só vai ver aí o que, que vai. A ambulância está chegando ali para o atendimento com o jogador. E o O departamento médico da equipe do Glória está ali também vendo toda essa situação, né? Agora sim, né? Chegando também a médica que está junto à ambulância, né? Está todo mundo ali, o médico do Glória também visualizando toda essa situação, né? Que está sendo observado, né? E a gente já vai ter retirado possivelmente do gramado.
1: Vai ser retirado, pelo que parece, do gramado, sim.
0: É, exatamente, né? É uma situação ali, até não sei precisar o que aconteceu, né? Mas enfim, no meu já fechou os 40, os 50, já estamos nos 51, faltavam 2 minutos para acabar, né? Vamos ver o que, que o árbitro vai dar de acréscimo, se vai ter acréscimo, vai terminar o jogo.
1: Porque na verdade, se sair e ficar sem a ambulância, não pode continuar,
0: né? Até não voltar.
1: É.
0: É, mas enfim, pode ser que vai ser colocado na maca. E eu não sei qual o jogador que tá ali, né?
1: Não dá para ver daqui, viu?
0: É. Mas na disputa de bola com o jogador da equipe do Esportivo ali, né, ele acabou tendo um choque e ficou caído o jogador do Esportivo, né? E o Esportivo já fez as suas 5 substituições, né? Então não pode nem fazer substituição nesse momento, tá certo? Vamos ver o que, que vai ser colocado, se ele vai ficar, ele vai, tá, é uma maca está sendo colocada, acho que foi um choque de cabeça.
1: Foi um choque de cabeça com o Jackson, né?
0: E teve talvez o chamado chicote, né? O chamado chicote aí, né? E o atleta tá ele levando ali. E os jogadores do Esportivo estão falando e tal, e eles estão pedindo calma, calma também, o pessoal da ambulância.
2: Marcos,
0: agora é... Pois não.
2: Na verdade, ele tomou um soco na cabeça do goleiro do Glória, né? O goleiro do Glória tirou a bola e acabou acertando, né, sem querer, a cabeça do jogador do Esportivo.
0: Ah, certo, certo, certo. E não deu pra precisar se era o Matheus? O camisa
2: não,
0: número 9?
2: Não, eu não. Eu não tô conseguindo ver aqui. Tá deitado ainda, né? Pela imagem, eu tenho um atraso da imagem aqui ainda, né?
0: Isso. Eu não consigo ver aqui, mas eu não tô vendo o número 9, né? Enfim. Ah, ele pode trocar porque tem concussão, né?
1: É o protocolo, né?
0: Protocolo de concussão.
1: Protocolo. Agora estão conversando com o árbitro ali.
0: É o protocolo de concussão, tem aí sim a condição de trocar, né?
1: Só que se a ambulância sair, não retorna o jogo, né?
0: Não, até a chegada, né? Mas enfim, vamos aguardar. Né? De que forma vai ser feito isso aí, tá? Aí está sendo feito todo esse trabalho. Claro que o Juliano disse, quando o Jacques saiu de soco, pegou a bola primeiro e depois jogador, né, Juliano? E acabou tendo essa condição.
2: É, exatamente, Ele deu o soco na bola e acabou, né, acertando sem querer a cabeça do jogador ali.
0: Exato. Então, por isso aí, agora fica apenas essa condição de vermos, né, o tratamento está sendo colocado na maca. Vai ser conduzido com certeza ao hospital, vai ter lateral para a equipe do Esportivo ser cobrado, né? Agora sim, vamos ver, né, isso.
2: Matheus Rodrigues, parece que é o nome do jogador.
0: É, Matheus, camisa número 9.
1: É o camisa 9, sim.
0: É o que me parecia ser aqui, exatamente.
1: Parece que foi um soco na nuca, os jogadores do banco que estão falando.
0: Acabou dando, sem querer, mas acabou pegando, né? E numa disputa, é claro, é muito, muito ruim toda esta situação aí, né? Meu amigo, que situação. Alô, Salomar Bittencourt, aquele abraço pra você. Tá todo mundo ligado com a gente aqui na Rádio Esmeralda. 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Na maca, tá saindo ali jogador da equipe do Esportivo. Vamos ver como é que vai ser, se o juizão vai andar o jogo ou não. Tá?
1: E já estava nos acréscimos, na verdade.
0: Não sei se a questão do protocolo de concussão, isso vai acontecer aqui ou não. Só que o Glória vai fazer ele uma mudança, né? Tá ali o Vitor Lotz, né? O Vitor Lotz para fazer.
1: 14 Vitor Lotz.
0: Exatamente, vamos ver quem vai sair. Tá? Agora, só esperar o Glória. Vamos ver como é que vai ser todo esse atendimento, toda essa condição. Já que se tem. Ali os jogadores do Esportivo também vão saindo do bolo e vai ser levado para o hospital, com certeza, ali para ter o atendimento, né? O jogador, o Matheus Rodrigues. A gente deseja que ele tenha uma pronta recuperação, não passe de apenas um susto neste momento, né? A gente não, de forma alguma, deseja nada de ruim para. Mas o médico ali do Glória está dizendo que está tudo certo, está tudo ok, vai ter todo aquele atendimento, né, para fazer aí. Então, né, enfim, mas ali vai sair. E aí vai depender do árbitro, se ele vai querer continuar os 2 minutos, como é que ele vai fazer. Vai depender dos capitães também, e enquanto isso fica parado o jogo. E aí a gente fica atento a toda essa movimentação.
1: A ambulância não saiu ainda, está aqui ainda no interior do estádio. Agora sim vai saindo.
0: O juizão diz, ó, vamos ver o que ele está falando. Está saindo, até ela retornar, eu não tenho como começar o jogo. É o que eu estou entendendo, né? É o que eu estou entendendo aí. Vamos ver o que ele vai dizendo ali, o árbitro. A gente que não tem a condição de chegar muito próximo, né, para ter todas essas informações, a gente fica aos poucos tentando decifrar, né?
1: É, mas... até porque se eu for ali perto, sobra para mim.
0: Não tem como.
1: É, a Andressa ali da Federação está também ali junto para ver que decisão vai ser tomada.
0: Né? É, o Ori está ali, toda a mesa, né, o quarto árbitro, e aí vão tomar essa decisão. O arremesso lateral é lá do lado direito e pertence ao Sportivo, tá? E o Glória tem que se defender como pode. Agora sim, vamos ver o que vai acontecer. Tem o camisa número 20 ali para entrar, né? Ele vai poder entrar.
1: Cassiano.
0: Vamos ver se tem a condição dele entrar ou não. E agora parado
1: ele
0: o jogo.
1: Vai continuar o jogo, mas sem ambulância?
0: Né? Sem ambulância não para. Não pode, né? Não. Ele diz, ó, sem ambulância eu não continuo o jogo, né? Aí sim, né? E aí vai estar parado. Né, os jogadores da equipe do Glória, 2 minutos pelo meu que tinha de acréscimo, e aí vamos ver. É, esperar a ambulância, é o que eu estou fazendo, uma leitura labial aqui, viu? É uma leitura labial. E aí o Fael está chamando todos os seus atletas aqui, né? Todos os jogadores aqui para conversar com os jogadores.
1: O pessoal do Esportivo também chamando todos os seus atletas aqui,
0: exatamente, né? É, aí tá certo, não continua o jogo porque não tem, e aí vai, tá vindo todo mundo, né? Os jogadores do Glória estão sendo pedidos para que cheguem ali perto. O jogo não para e a sua mobilidade também não. 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Era pro jogo tá terminando já, né? Mas infelizmente não teve essa condição. O Ori está ali com aquele...
1: O presidente Décio Camargo estava movimentando a torcida ali, Marcos.
0: O Ori está ali com aquela papeleta que é da concussão, viu, vai? Essa papeleta ali é a que diz do processo de concussão. Então, por isso que tem essa situação ali de termos, né, a troca. O Cassiano vai entrar no lugar do Matheus, tá? E vai ter, tentar de toda e qualquer forma, o Esportivo fazer uma jogada ensaiada. E o Glória vai ter que se defender muito bem nesse final de jogo aí. Heróico até agora, a vitória do Glória, né, Leonardo?
1: Com certeza, a vitória e a mudança, né, ao longo do segundo tempo, as mudanças implementadas pelo Fael Júnior deram certo, tanto é que o Germano conseguiu também fazer esse gol, belíssimo gol da virada, gol da vitória do Glória. Agora vamos aguardar, né, teremos aí no mínimo 2 minutos depois que voltar a ambulância, né, Marcos?
0: Exatamente. O que a gente pode observar agora, Juliano Branco, com essa vitória o Glória dá pelo menos uma mudada na tabela ou não muda a tabela? O que que tu me diz aí, Juliano?
3: Ele sai da zona da confusão, tá? Com esse resultado aí. O Glória nesse momento é o 14º colocado com 6 pontos, porque o Gramadense acabou perdendo da equipe do Aimoré pelo placar de 2-0. O saldo negativo do Gramadense é 5 e o do Glória no momento é 3. Então, sai da zona do rebaixamento.
0: O 14º colocado. Tá, beleza.
3: Exatamente, 14º, né? O Brasil, o Gaúcho tem 7, mas o Gaúcho vai jogar amanhã. O Gramadense também tem 6 pontos, é a mesma pontuação aí do Glória, mas o saldo aí do Glória é -3 e do Gramadense é -5.
0: O Gaúcho é o 13º, é isso?
3: O Gaúcho é 13º com 7, o Brasil de Farroupilha é o 12º com 8 e o Bagé, que tá empatando, é o 11º com 9, né? Mesma pontuação do Guarani de Venâncio, que está ganhando nesse momento, que tem 9 pontos e é o 10º colocado.
0: Tá certo. Hoje o 8º colocado está com quantos pontos, só para a gente ter uma ideia?
3: 11. Né? O Brasil pontos. De Pelotas tem 11 pontos e o Pelotas também tem 11 pontos, né? As duas equipes aí, o 7º e o 8º colocado.
0: Tu veja a importância se confirmando essa vitória do Glória e a gente já... Tu veja o que é uma vitória, já faz a gente fazer projeções diferentes. O Glória acaba subindo, saindo da zona da degola, e ficando a 5 pontos, né, da zona de classificação. É, não é, Juliano? É isso? Não me corrija.
3: Exatamente, 5 pontos, hein?
0: É verdade. Então, veja só, é passo a passo, nós temos que nos livrar da zona do rebaixamento, e essa vitória que está acontecendo até o presente momento é muito importante nesse quesito. Mas ainda temos 2 minutos, pelo menos já deu 1 hora aqui de jogo, claro, com essa paralisação. A ambulância que ela vai até o Hospital Nossa Senhora da Oliveira e volta na sequência, é rápido, não é muito longe, felizmente a gente vai